0: Além da Noruega, pioneira na contribuição ao fundo, são doadores a Alemanha, Estados Unidos, Irlanda, Japão, Reino Unido, Dinamarca e Suíça. Segundo dados do Banco Nacional de Desenvolvimento Econômico e Social, BNDES, responsável por gerir o fundo, em 18 anos de existência, mais de 5 bilhões de reais foram investidos em 153 projetos. As ações envolvem comunidades tradicionais, povos indígenas, agricultores familiares e outras comunidades que atuam na proteção e no desenvolvimento sustentável da Amazônia Legal. Só nos últimos 3 anos, a média de investimentos subiu para mais de 1 bilhão de reais, como destaca a diretora socioambiental do BNDES, Tereza Campelo.
1: O que nós fizemos ao longo desses 3 anos e meio é absolutamente diferenciado com relação ao que nós conseguimos fazer na história. É um dado de, assim, muito, muito representativo de tudo que a gente vem fazendo na área de floresta, na área de biodiversidade, de desenvolvimento sustentável.
0: Para o ministro do Meio Ambiente, João Paulo Capobianco, os números são o resultado de um trabalho conjunto do governo do Brasil para fortalecer a conservação da floresta e o desenvolvimento sustentável na região.
2: É uma opção que o Brasil fez por, de fato, transformar a sua economia, encontrar uma rota própria de descarbonização. E tudo isso aconteceu com os desmatamentos registrando os menores índices da história, com o restauro florestal registrando os maiores índices da história, com a redução de incêndios com os maiores índices da história.
0: Os resultados e experiências de projetos apoiados pelo Fundo Amazônia são parte da exposição Afluentes, Caminhos e Histórias do Fundo Amazônia, que está em cartaz na Biblioteca Nacional de Brasília. A visitação é gratuita e segue até 12 de junho. Reportagem Gabriela Noronha.
3: Todos os dias, toneladas de materiais recicláveis são descartadas no Brasil, mas boa parte desse lixo ainda acaba no lugar errado.
4: Para mudar essa realidade, o governo do Brasil lançou uma campanha nacional para incentivar a separação correta dos resíduos dentro de casa.
3: A meta é triplicar os índices de reciclagem no país, que hoje giram entre 8 e 9%.
5: A reciclagem começa dentro de casa. Um gesto simples capaz de transformar resíduos em renda, inclusão social e preservação ambiental. E apesar dos avanços, o Brasil ainda recicla pouco. Ao todo, são 80 milhões de toneladas de lixo reciclados por ano, cerca de 382 quilos por brasileiro. Os serviços públicos recuperam apenas 4%. Enquanto o índice chega a 8% quando se contabiliza o trabalho essencial dos catadores autônomos. O secretário executivo da Secretaria-Geral da Presidência da República, Ari Moraes, defende que quando o lixo é separado corretamente, todos ganham.
6: Então, tem estudos que dizem que o material que chega misturado, principalmente material orgânico com material seco na cooperativa, né, vai ter que separar. Que depois vai virar rejeito, porque ele não fica comerciável, não fica economicamente viável. Então, ele perde 2, 3 dias de trabalho da sua vida. Então, para os catadores, para a geração de renda para eles, é fundamental que o material seja segregado corretamente na fonte, já na sua casa, na sua empresa, para que possa chegar um material mais limpo e de melhor qualidade.
5: Os desafios são muitos. Resíduos orgânicos misturados aos recicláveis, restos de comida, vidros quebrados e até materiais perfurantes ainda chegam diariamente às cooperativas. Além de reduzir o aproveitamento dos materiais, o descarte incorreto coloca trabalhadores em risco, avalia o gerente operacional de uma empresa de reciclagem em Brasília, Jorge Ribeiro Dias.
7: Porque se o material chega na cooperativa melhor, vai facilitar o trabalho do cooperado e ele vai vender um material de melhor qualidade. Além desse ganho ambiental que tem, ainda vai gerar esse ganho social que rende renda para as pessoas.
5: O governo do Brasil quer triplicar a reciclagem no país e lançou uma campanha nacional para ampliar a conscientização ambiental e fortalecer o trabalho das cooperativas.
8: O resíduo que você separa vira renda nas mãos de quem recebe. Valorize e respeite as catadoras e catadores. O descarte correto pode começar com você.
5: A orientação é simples: papéis, plásticos, metais e vidros devem ser separados dos resíduos orgânicos. Reportagem Pablo Mundim.
4: Desde 2023, o BNDES, Banco Nacional de Desenvolvimento Econômico e Social, recebeu mais de 500

0: indícios de desmatamento ilegal nos últimos 3 anos. O monitoramento de propriedades rurais é feito em parceria com o MAP Biomas, uma rede colaborativa de organizações não governamentais, universidades e empresas de tecnologia que monitora os biomas brasileiros via satélite. O objetivo desse trabalho em conjunto é evitar a concessão de financiamentos a quem pratica o desmatamento ilegal. O chefe do Departamento de Acompanhamento e Prevenção de Inconformidades do Banco, Rafael Santelli, explica que o BNDES é um grande parceiro do agronegócio e valoriza a produção sustentável e ética no campo brasileiro. Mas o banco, de acordo com Santelli, não é complacente com o agro que destrói o meio ambiente.
1: O BNDES é uma das maiores instituições apoiadoras do setor agropecuário, sem dúvida alguma. Mas é claro, do agronegócio sustentável. Está dentro da estratégia do banco apoiar a agricultura sustentável, preservação das florestas, transição justa para uma economia neutra em carbono. E a gente vem buscando apoiar os produtores que têm boas práticas de manejo, de sustentabilidade, agricultores inovadores. Então, a gente vem buscando apoiar essas boas práticas no setor agropecuário, assim como nos demais setores da economia também.
0: O Norte e o Nordeste foram as regiões que tiveram o maior percentual de financiamentos evitados pelo BNDES por conta de indícios de desmatamento ilegal. 1,7% dos 6 bilhões de reais em financiamentos solicitados na região Norte e 1,7% dos quase 8 bilhões de reais da região Nordeste. Reportagem André de Barros Lima.
2: E a Polícia Rodoviária Federal também aproveitou a Semana do Meio Ambiente para divulgar números recordes de combate aos crimes ambientais em todo o Brasil, especialmente na Amazônia Legal.
3: Desde 2023, quando foi lançado o Plano Amazônia Segurança e Soberania, também conhecido como Plano AMAS, foram apreendidos 300 quilos de ouro nos 9 estados da Amazônia Legal.
2: A PRF também atuou contra o tráfico de drogas na região, com a apreensão de 107 toneladas de maconha e 32 de cocaína, além de armas e munições.
3: O prejuízo ao crime organizado inclui a inutilização de equipamentos utilizados no garimpo ilegal, como balsas, motores, tratores, escavadeiras, caminhões e até aviões e helicópteros.
2: Mais de 14 bilhões de reais foram anunciados hoje para fortalecer a agropecuária pelo programa Move Agricultura.
3: O valor vai ser investido em crédito para aquisição de tratores, colheitadeiras, plantadeiras e outros equipamentos para o campo.
2: O anúncio foi feito durante uma feira de tecnologia agrícola no município de Luiz Eduardo Magalhães, na Bahia.
3: O vice-presidente Geraldo Alckmin também anunciou o financiamento de 21 bilhões de reais para a renovação de frota de caminhões que deve atender as demandas logísticas do agronegócio.
4: Estão liberados 14 bilhões de reais para financiamento de tratores, implementos agrícolas, 1 ano de carência, 5 anos para pagar, juros em torno de 9% ao ano. A segunda boa notícia é o Move Caminhões, são 21,1 bilhões de crédito. 2 bilhões para ônibus, renovação de frota, melhora a logística, melhora a produtividade, melhora o meio ambiente, segurança automotiva para ajudar a mecanização da nossa agricultura.
2: Estudante do ensino médio e ainda não fez a sua inscrição para o Enem, atenção!
3: O Ministério da Educação ampliou o prazo de inscrições para as provas desse ano para até sexta-feira, dia 12.
2: O Exame Nacional do Ensino Médio seleciona estudantes para ingresso nas universidades públicas e privadas e institutos federais de educação superior.
5: A prorrogação foi anunciada pelo Ministério da Educação, MEC, e pelo Instituto Nacional de Estudos e Pesquisas Educacionais, Anísio Teixeira, INDEP. As provas continuam marcadas para os dias 8 e 15 de novembro. Vale ressaltar que ter direito à isenção da taxa não garante a inscrição automática. Quem recebeu a gratuidade teve a justificativa de ausência aceita na edição passada, participa do programa PED-6 ou conclui o ensino médio na rede pública neste ano, também precisa confirmar a participação no sistema. No caso dos estudantes da rede pública, a inscrição foi gerada automaticamente.

0: automaticamente, mas é necessário acessar a plataforma para confirmar os dados, escolher o município de prova, a língua estrangeira e solicitar atendimento especializado, se necessário. Para os candidatos do isento, a taxa de inscrição é de R$ 85,00 e agora pode ser paga até 17 de junho. O prazo para solicitar atendimento especializado e tratamento por nome social também termina nesta sexta-feira. Quem concluir o ensino médio em 2026 e participa do PED Meia recebe um incentivo adicional de R$ 200,00 desde que esteja presente nos dois dias de prova. Para conferir todas as regras da edição e se inscrever, acesse enem.inep.gov.br/participante. Dilson Santa Fé, para a Voz do Brasil.
1: O Ministério da Saúde suspendeu temporariamente a aplicação da vacina contra a dengue, desenvolvida pelo Instituto Butantan.
2: Segundo o ministro da Saúde, Alexandre Padilha, a ação foi necessária após o sistema de vigilância registrar 42 reações severas em pessoas que tomaram o imunizante, incluindo duas mortes.
1: Os casos equivalem a apenas 0,008% do total de 500 mil doses que já tinham sido distribuídas.
2: Mesmo assim, o ministro Alexandre Padilha explicou os objetivos para suspender a aplicação do imunizante.
3: Primeiro é a ação de precaução, que deve sempre guiar quem respeita a vida, quem respeita a ciência, ainda mais quando a gente está falando de vacinação. Segundo, para que Ministério da Saúde, Anvisa, Instituto Butantan aprofundem a investigação, tanto nos 42 casos, buscar fator de risco nessas 42 pessoas, identificar com pessoas que tomaram na mesma época, se tem alguma outra diferença em relação a essas pessoas, inclusive aprofundar a investigação sobre os 3 casos graves e os 2, em especial, que temos óbitos registrados, onde não existe informações suficientes para estabelecer uma causalidade entre a vacina e esses óbitos.
1: Importante destacar que esse imunizante nacional estava sendo aplicado apenas nas cidades de Botucatu, em São Paulo, Nova Lima, em Minas Gerais, e Maranguape, no Ceará, e ainda na região de Araguaína, em Tocantins.
2: Para quem tomou a vacina nos últimos 21 dias, a orientação do Ministério da Saúde é fazer o acompanhamento em uma unidade de saúde local para observar possíveis reações adversas.
1: E o Ministério da Saúde ampliou a capacidade de atendimento do SUS com a entrega de 300 equipamentos a 185 municípios em todos os estados.
2: A modernização do Sistema Único de Saúde deve diminuir a fila de espera dos atendimentos em todo o país.
1: Os investimentos do novo PAC Saúde chegam a R$ 546 milhões de reais e vão viabilizar 428 mil cirurgias eletivas por ano.
4: O Ministério da Saúde iniciou a segunda etapa da entrega de equipamentos para hospitais públicos e filantrópicos em todo o país. A ação prevê a distribuição de 150 novos combos cirúrgicos e 20 tomógrafos para ampliar os atendimentos especializados no SUS. Com investimento de R$ 546 milhões de reais, os equipamentos devem permitir a realização de cerca de 428 mil cirurgias eletivas por ano. A ação deve reduzir filas e o tempo de espera dos pacientes. Os combos incluem equipamentos para cirurgias gerais e oftalmológicas, utilizados em procedimentos como vasectomia, laqueadura e cirurgia de catarata. Ao todo, 185 municípios vão ser beneficiados. As remessas começaram em fevereiro deste ano e seguem até o fim de junho. Além da entrega dos equipamentos, o Ministério da Saúde também garante instalação, treinamento das equipes e manutenção por 3 anos. A iniciativa faz parte do programa Agora Tem Especialistas e busca ampliar o acesso da população a consultas, exames e cirurgias pelo SUS, especialmente em regiões com menor oferta de atendimento especializado. Lucília Araújo, para a Voz do Brasil.
2: Entre 2023 e 2025, o Brasil levou mais de 26 milhões de pessoas para fora da faixa de insegurança alimentar.
1: Isso levou as Nações Unidas a retirarem o país do mapa da fome.
2: O resultado refletiu a adoção de uma série de ações para aumentar a oferta de alimentos e a renda das famílias mais vulneráveis.
5: Moradora do Sol Nascente, região mais pobre do Distrito Federal, Keila de Souza Barbosa tem 7 filhos e está à espera de mais 2. Segundo ela, com crianças ainda muito pequenas, é difícil trabalhar fora. Keila revela que a fome já fez parte da rotina do lar, mas hoje a situação mudou. O sustento vem principalmente do Bolsa Família. O benefício chega a R$ 1.400 por mês.
6: Já passei fome, mas meus filhos, e hoje meus filhos já não passam mais, né? Então, assim, é um benefício que me ajuda muito.
5: O Bolsa Família é uma das ações do Plano Brasil Sem Fome, criado em 2023. A iniciativa reúne o trabalho de 24 ministérios para aumentar a renda, garantir comida saudável e dar proteção social. E é coordenado pelo Ministério do Desenvolvimento e Assistência Social, Família e Combate à Fome. Valéria Buriti, secretária extraordinária de Combate à Pobreza e à Fome, explica que o plano nasceu num momento crítico e foi estruturado como uma das prioridades do governo do Brasil.
7: Eram 33 milhões de pessoas passando fome, então a gente conseguiu nesse período controlar a inflação de alimentos, gerar emprego, gerar ocupação e reduzir desigualdades.
5: Entre 2023 e 2025, o Bolsa Família atendeu, em média, 20 milhões e 700 mil famílias por mês. O total de repasses passou de 434 bilhões de reais. O resultado foi reforçado por ações como o programa Gás do Povo, o benefício de prestação continuada e a valorização do salário mínimo. Com isso, a rede de segurança alimentar avançou e a adesão de municípios ao Sistema Nacional saltou de 536 para mais de 2.200 cidades em abril deste ano. Mesmo com a saída do mapa da fome, 6 milhões e 500 mil pessoas ainda enfrentam a fome grave no país. Para mudar essa realidade, a nova etapa do Plano Brasil Sem Fome vai concentrar esforços em territórios onde há maior concentração de domicílios nessa condição. Valéria Buriti traz os detalhes.
7: A gente tem mobilizado os entes federativos para adotarem esses planos, também com estratégias que garantem acesso à água, produção de alimentos, abastecimento alimentar. Seja um esforço coletivo, um grande mutirão, para que a gente tenha, de fato, o direito à alimentação é garantido todos os dias para quem vive no Brasil.
5: Com o aumento da renda pelo trabalho, 2 milhões de pessoas deixaram o programa Bolsa Família entre janeiro e outubro do ano passado. Reportagem Luciana Colares de Holanda.
1: E assegurar renda para famílias vulneráveis que vivem da pesca é também o objetivo do Seguro Defeso.
2: Mais de 3 bilhões de reais foram pagos a pescadores artesanais de todo o país desde novembro do ano passado.
4: O seguro-desemprego do pescador artesanal, também conhecido como seguro defeso, é um benefício que garante renda aos pescadores durante o período em que a atividade é interrompida, para a reprodução das espécies. O valor das parcelas é de um salário mínimo e o tempo do pagamento varia conforme a espécie e a região. Uma ajuda necessária para conseguir manter-se na profissão. No caso da pescadora Sandra Paula Ribeiro, de 41 anos, que exerce a atividade em Santa Catarina.
8: Nesse período que a gente não pode pescar, é uma ajuda para casa, para renda, para ir mantendo as contas em dia. Se a gente não consegue trabalhar nesse período de defeso, a gente vai sobreviver do quê? Então a gente precisa do seguro para isso.
4: Desde novembro do ano passado, 745 mil pescadores artesanais foram beneficiados pelo Seguro Defeso. Ao todo, o Ministério do Trabalho e Emprego já repassou 3 bilhões e 130 milhões de reais a esses profissionais. O diretor do Departamento de Gestão de Benefícios, João Paulo Ferreira Machado, explica que a medida também tem importância ambiental.
9: Para garantir a reprodução das espécies, a continuidade da produtividade da produção de peixes, o seguro defesa é pago para que o pescador não pesque naquele momento, ele fique impedido de pescar e devido a esse impedimento, ele recebe uma parcela de um salário mínimo para cada mês em que há um impedimento.
2: Os estados do Maranhão, Pará, Bahia, Amazonas e Piauí concentram quase 80% do total de requerimentos do seguro defeso. Um dos beneficiados é o pescador José Leandro Melo, da cidade paraense de Santarém, que exerce a atividade no Rio Tapajós e recebe o seguro há 7 anos.
10: A distância onde vivemos para a cidade são de 6 horas de embarcação, né? Para chegar na cidade para comprar alimentação. Então, esse seguro ele é muito importante. Ele serve para comprar a nossa alimentação, serve para comprar os nossos materiais de pesca, né? E comprar também combustível.
2: Para este ano, o orçamento destinado pelo governo ao seguro defeso é de 7 bilhões e 900 milhões de reais. Para receber o benefício, é preciso fazer o pedido no aplicativo da Carteira de Trabalho Digital ou no portal do Emprega Brasil. Tem direito ao seguro o pescador artesanal que já tenha pelo menos 1 ano de registro, que não tenha qualquer outra fonte de renda e que tenha se dedicado a essa atividade em todos os meses entre os períodos de defeso. Com locução de Natália Koslick, reportagem Márcia Fernandes.
1: 67 toneladas de drogas apreendidas, 639 armas retiradas de circulação e mais de 26 mil munições recolhidas.
2: Esses são alguns dos primeiros dados divulgados como resultado do novo programa Brasil contra o Crime Organizado.
1: Apenas 3 semanas após o lançamento da nova estratégia, 473 prisões foram realizadas.
2: O programa prevê ações integradas entre as forças policiais da União, estados e municípios.
1: E essas foram as notícias do Governo do Brasil.
2: A realização da Secretaria de Comunicação Social da Presidência da República.
1: Com produção da Empresa Brasil de Comunicação.
2: E agora com as notícias do Poder Judiciário e do Congresso Nacional. Boa noite.
1: Uma boa noite para você. Até amanhã.
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13: CNJ institui grupo de trabalho para aperfeiçoar sistema remuneratório da magistratura em cumprimento à decisão do Supremo Tribunal Federal.
14: STJ garante isenção de ICMS na compra de veículo por pessoa com visão monocular.
13: Tribunal Superior Eleitoral abre consulta pública para definir modelo da nova urna eletrônica.
14: Boa noite, eu sou Marcela Luiza.
13: E eu sou Walter Lima.
14: Conselho Nacional de Justiça institui grupo de trabalho para aperfeiçoar sistema remuneratório da magistratura em cumprimento à decisão do Supremo Tribunal Federal.
13: A medida integra ações para garantir transparência, uniformidade e controle dos pagamentos realizados no Poder Judiciário. Fernanda Porto.
15: O grupo de trabalho foi instituído pelo presidente do CNJ e STF, ministro Edson Fachin, a fim de realizar estudos para basear propostas legislativas sobre a remuneração da magistratura. A comissão tem a tarefa não só de analisar propostas já produzidas, mas consolidar e sistematizar conclusões voltadas a contribuir com a uniformização, padronização, transparência e previsibilidade das parcelas remuneratórias do Judiciário, em respeito à Constituição Federal. Para isso, os estudos e relatórios devem ser produzidos periodicamente e divulgados no portal do CNJ.
14: Pessoas com visão em apenas um dos olhos têm direito à isenção do ICMS na compra de veículo automotor.
13: Esse entendimento é do STJ. Fátima Uchoa.
16: A segunda turma do STJ rejeitou o recurso do Distrito Federal e manteve decisão que concedeu isenção do ICMS a um motorista com visão monocular. De acordo com o relator ministro Francisco Falcão, a jurisprudência das cortes superiores considera a visão monocular uma deficiência para vários efeitos jurídicos e uma lei de 2021 a classificou como deficiência sensorial do tipo visual para todos os efeitos legais. Assim, segundo o ministro, reconhecer a visão monocular como deficiência para diversos efeitos jurídicos jurídicos e, simultaneamente, negar tal condição quando se trata de política pública voltada à promoção da mobilidade dessas pessoas implicaria incoerência normativa incompatível com a lógica do sistema jurídico.
14: Tribunal Superior Eleitoral abre consulta pública para definir modelo da nova urna eletrônica para as eleições de 2028.
13: Empresas especialistas poderão apresentar sugestões técnicas para aperfeiçoar o equipamento. Fábio Ruas.
17: As contribuições devem ser encaminhadas para o e-mail urna2028@tse.jus.br. As sugestões precisam ter fundamentação técnica com propostas de alteração, inclusão ou substituição dos requisitos previstos nos anexos do edital. O TSE poderá ainda solicitar esclarecimentos complementares às empresas participantes. A consulta pública vai ficar aberta por 21 dias, contados a partir da publicação do edital, e poderá ser prorrogada.
14: Ministério Público Federal entra com ação para que hospital em São Paulo implemente política de cotas na residência médica.
13: A instituição tem desrespeitado diretrizes do Ministério da Saúde, apesar de atuar no SUS e receber benefícios fiscais. Vanessa Pereira.
18: Na ação, o MPF pede que o hospital israelita Albert Einstein, em São Paulo, implemente a política de cotas nos programas de residência médica. Os pedidos incluem a abertura de editais complementares no atual processo seletivo de 2026, com a destinação de vagas para candidatos com deficiência, negros, indígenas, quilombolas e pessoas trans, conforme os percentuais definidos pelas normas vigentes. O MPF ressalta que a aplicação de ações afirmativas nas residências médicas é obrigatória, mesmo em instituições de direito privado. Isso porque tais programas envolvem o treinamento no âmbito do SUS, sendo regulamentados pelo governo federal.
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14: Uma boa noite.
13: E até amanhã.
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20: Eu sou Paula Groba.
21: E eu sou Ricardo Nakaoka.
20: E estes são os destaques de hoje do Jornal do Senado, que começa agora.
21: Congresso analisa medida provisória para conter preço do diesel.
20: Policiais e bombeiros podem receber indenização por atuação na pandemia.
21: Aumento de pena para roubo de combustíveis e menores infratores está na pauta desta semana.
20: Boa noite.
21: Boa noite.
20: Quando o diesel sobe, o impacto é sentido em toda a economia, já que o combustível é essencial para o transporte de cargas e influencia o preço de alimentos, produtos e serviços.
21: E para tentar aliviar essa pressão, o Congresso vai votar uma medida provisória editada pelo governo federal que estabelece condições para produtores e importadores beneficiados ajudarem a reduzir o preço do combustível. Os detalhes com Lana Dias.
22: O subsídio de R$ 1,12 por litro do óleo diesel fica condicionado a critérios, como dedução do valor no preço de venda do combustível e identificação dos descontos equivalentes nas notas fiscais. A fiscalização dos preços será feita pela Agência Nacional do Petróleo, Gás Natural e Biocombustíveis. Para o senador Paulo Paim, do PT do Rio Grande do Sul, a medida foi positiva, especialmente em meio à guerra no Oriente Médio.
23: O governo continua entregando, apresentando, né, para o povo brasileiro subsídios como esse do óleo diesel, né, para que realmente chegue lá na bomba, lá na ponta, né?
22: Já o senador Isalci Lucas, do PL do Distrito Federal, espera que o incentivo tenha efeito real nos preços oferecidos ao consumidor.
0: esse preço do diesel com relação à guerra do Irã, isso acaba comprometendo a economia. Espero que isso chegue na bomba, né? Porque muitas vezes também é dado desconto e o consumidor acaba pagando o mesmo preço.
22: A subvenção entrou em vigor em 1º de junho. Valerá até 31 de dezembro e substitui medidas anteriores. A medida provisória precisa ser analisada pelo Congresso Nacional.
20: E as companhias aéreas que operam voos regulares no Brasil também podem contar com um reforço bilionário no caixa. O Congresso vai analisar outra medida provisória que destina R$1 bilhão para financiar o capital de giro dessas empresas.
21: O objetivo é dar suporte às operações do setor, garantindo recursos para despesas essenciais e manutenção das atividades. O crédito extraordinário será administrado sob supervisão do Ministério da Fazenda e já está disponível.
20: O que é decidido no Congresso pode acabar no Supremo Tribunal Federal. E neste mês, temas que mobilizam parlamentares e dividem opiniões também estarão no centro dos julgamentos da Corte.
21: Entre os assuntos, a responsabilidade das plataformas digitais por conteúdos publicados na internet. A reportagem é de Márcio Maturana.
3: Nesta quarta-feira, dia 10, a Corte deve julgar recursos contra a decisão que ampliou a responsabilidade das plataformas digitais no julgamento sobre o Marco Civil da internet. No dia 17, está na pauta o prazo de 24 meses dado pelo ministro Flávio Dino para o Congresso regulamentar a mineração em terras indígenas. O Senado tem um grupo de trabalho sobre isso, que é presidido pela senadora Tereza Cristina, do PP de Mato Grosso do Sul.
6: O que nós não podemos mais conviver é com essa situação de infratores que invadem as terras indígenas, fazem o garimpo, na verdade, né, e ninguém ganha nada com isso. Nem os povos indígenas, nem o Estado.
3: E para o dia 24 está marcado o julgamento do Supremo Tribunal Federal, que discute o vínculo de trabalho entre motoristas e entregadores com plataformas digitais, a condição chamada de uberização.
20: Durante a pandemia de Covid-19, profissionais da segurança pública também estiveram nas ruas, mantendo serviços essenciais e atuando diretamente no enfrentamento da crise sanitária.
21: Agora o Senado pode ampliar um benefício já concedido aos trabalhadores da saúde, garantindo indenização para policiais, guardas e bombeiros que morreram ou ficaram permanentemente incapacitados em razão da atuação na linha de frente da pandemia. Os detalhes com Bruno Lourenço.
7: O projeto original, que está pronto para ser votado na Comissão de Segurança Pública, do senador Marcos Duval, do Avante do Espírito Santo, foi apresentado no auge da crise sanitária em 2020 e pedia a criação de uma pensão especial para os dependentes dos profissionais da linha de frente. Naquela época, o senador destacava o drama de policiais e profissionais da saúde que iam para o trabalho sem saber se voltariam e de suas famílias.
24: É um amparo de toda a sociedade, um reconhecimento de toda a sociedade desse trabalho, porque hoje, caso aconteça alguma coisa com ele, não é considerado acidente de trabalho, simplesmente uma morte natural. A família acaba não tendo a segurança, os benefícios que a família tem que ter numa profissão como essa, que você vai para o trabalho e não sabe se volta.
7: O relator da matéria, senador Márcio Bittar, do PL do Acre, atualizou o projeto para levar em conta a lei aprovada pelo Congresso Nacional em 2021, que garantiu uma compensação financeira paga pela União aos profissionais de saúde incapacitados pela Covid-19 ou aos seus herdeiros, em caso de óbito. O substitutivo apresentado por Bittar estende os mesmos direitos e valores aos agentes de segurança pública, como policiais de todas as corporações, guardas municipais, bombeiros, agentes de trânsito e guardas portuários.
20: E o combate à criminalidade e à proteção do patrimônio público estarão entre os destaques das comissões do Senado nesta semana.
21: Na pauta, propostas que endurecem as punições para o furto de combustíveis e ampliam o tempo máximo de internação de menores envolvidos em atos infracionais graves. Saiba mais com a repórter Marcela Cunha.
25: Na terça-feira, a Comissão de Serviços de Infraestrutura pode votar uma proposta que endurece a punição contra o furto e o roubo de combustíveis, com penas de 4 a 10 anos de reclusão. E na Comissão de Segurança Pública, uma proposta aumenta o tempo máximo de internação de adolescentes que cometerem atos infracionais graves, especialmente os equivalentes a crimes hediondos. Hoje, pelo ECA, a internação não pode passar de 3 anos, como lembrou o senador Fabiano Contarato, do PT do Espírito Santo.
2: Não é razoável, por exemplo, hoje, se um rapaz de 17 anos, 11 meses e 29 dias, ele estuprar e matar e ocultar o cadáver, ele vai ficar, no máximo, 3 anos.
25: Na quarta, a Comissão de Constituição e Justiça analisa o projeto que facilita a cobrança da pensão alimentícia e outro que amplia o prazo para vítimas de crimes sexuais cometidos na infância ou na adolescência pedirem indenização na Justiça. Já na Comissão de Ciência e Tecnologia, destaque para o projeto que reforça a proteção de dados pessoais para reduzir o risco de vazamentos e uso indevido de informações dos cidadãos por empresas e órgãos públicos.
20: Já no plenário, estão na pauta desta semana medidas que ampliam a proteção aos trabalhadores domésticos resgatados de situação análoga à de escravidão.
21: A renegociação de dívidas de produtores rurais e a definição de novas regras para atividades de inteligência no país também estão na pauta. Repórter Pedro Pincer.
4: Na terça-feira, pode ser analisado o projeto que estabelece novas medidas de proteção e acolhimento para trabalhadores resgatados de condições análogas à escravidão. A ideia é ir além da punição aos infratores e assegurar o acolhimento estrutural das vítimas, com acesso facilitado a benefícios sociais, acompanhamento psicossocial e políticas de qualificação e inserção no mercado de trabalho. Outra novidade, segundo o senador veneziano Vital do Rego, do MDB da Paraíba, é o combate à exploração no ambiente doméstico.
5: O trabalho doméstico tradicionalmente invisibilizado nas políticas públicas e na fiscalização estatal. O projeto reconhece que esse setor apresenta riscos específicos de exploração em razão do isolamento do local de trabalho, da assimetria de poder entre empregador e empregado e da naturalização histórica de práticas abusivas.
4: Já na quarta-feira, o plenário analisa a criação de uma linha especial de crédito com recursos do Fundo Social do Pré-Sal para a renegociação de dívidas de produtores rurais. O relator, senador Renan Calheiros, do MDB de Alagoas, afirmou que o texto foi ajustado para impedir que a regulamentação da proposta crie exigências excessivas ou restrições que dificultem a sua aplicação. Constam ainda da pauta da semana o projeto que estabelece diretrizes para as atividades de inteligência no Brasil e o texto que cria a política de governança da administração pública federal.
20: E motoristas com bom histórico no trânsito já podem contar com uma novidade na renovação da Carteira Nacional de Habilitação. Entrou em vigor a renovação automática da CNH para condutores sem infrações sujeitas à pontuação nos últimos 12 meses.
21: A medida reduz etapas burocráticas, mas mantém a exigência dos exames médicos obrigatórios, retomada pelo Congresso Nacional. A nova lei também prevê a criação de um teto nacional para o valor desses exames, que será definido pela Secretaria Nacional de Trânsito. Com a edição de Paula Groba e trabalhos técnicos de João Lira, o Jornal do Senado fica por aqui. Acompanhe agora as notícias da Câmara dos Deputados. Boa noite.
20: Boa noite e até amanhã.
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9: Deputados aprovam convenção da OIT sobre segurança e saúde no trabalho.
10: Câmara cria cadastro de pesquisa sobre drogas experimentais contra o câncer.
9: Relatório final sobre o combate à misoginia deve ser apresentado na quarta.
10: Projeto que altera código de mineração já pode entrar na pauta do plenário.
9: Boa noite. O plenário da Câmara pode votar projeto criticado pelo governo que altera o Código de Mineração. O repórter Antônio Vital nos conta como está a discussão.
26: Ganhou o regime de urgência e pode ser votado a qualquer momento no plenário da Câmara projeto que altera diversos pontos da legislação da mineração. Entre outras medidas, o texto amplia o conceito de garimpeiro e cria o leilão social, que vai ofertar áreas de menor volume de minérios e pode beneficiar cooperativas de garimpeiros, que terão prioridade no processo de autorização. A lei atual define a garimpagem como trabalho individual que utiliza instrumentos rudimentares, aparelhos manuais ou máquinas simples. A nova definição prevê que a atividade não depende da técnica utilizada ou do tamanho da produção. A proposta foi apresentada por um grupo de trabalho criado em 2022 para propor mudanças no Código de Mineração. O projeto é assinado pelo deputado Felipe Barros, do PL do Paraná, coordenador do grupo. A justificativa é que o projeto dá mais agilidade ao processo de mineração. Um dos pontos permite que o plano de aproveitamento econômico da jazida levará em conta apenas questões de salubridade e segurança e não vai abranger o método utilizado no garimpo e beneficiamento. Outro dispensa licenciamento ambiental para pesquisa se a tecnologia usada não provocar impactos significativos. O regime de urgência provocou discussão no plenário. O governo se manifestou contra a proposta e pediu mais discussão antes da votação, como disse a deputada Érica Cocai, do PT do Distrito Federal.
1: Esse projeto é para legalizar o garimpo, e legalizar o garimpo sem regras. Nós, o Brasil inteiro, viu o desastre que houve no território Yanomami, pela ação sem regras do próprio garimpo. Porque não dá para ficar todo o tempo passando a boiada, porque meio ambiente é fundamental para a própria soberania. Mas nós também temos a posição do Ministério do Planejamento, da Casa Civil, do governo, contra esta proposição. Não dá para liberar, como está se propondo, o garimpo sem regras.
26: Já o deputado Joaquim Passarinho, do PL do Pará, relator do grupo de trabalho que apresentou a proposta, defendeu as mudanças na lei de mineração. Segundo ele, o objetivo é permitir que pequenas empresas atuem no setor.
11: No nosso projeto, não há nenhum tipo de restrição ao meio ambiente, não há nenhum tipo de facilitação, não há anuência prévia, não há tasta, não há nada disso. Pelo contrário, o que nós estamos tentando é tirar da mão de 5, 6 empresas, umas nacionais, outras internacionais, que detêm quase todo o subsolo nacional pesquisado. Está na mão de 5 empresas. E essas empresas não dão anuência para as menores empresas trabalharem. E o subsolo brasileiro, ele é do povo brasileiro.
26: Com o regime de urgência, o projeto que altera diversos pontos da legislação sobre mineração pode ser votado diretamente no plenário da Câmara sem passar pela análise das comissões permanentes da Casa. Da Rádio Câmara de Brasília, Antônio Vital.
14: Relações Exteriores.
15: Pastor Henrique Vieira, do PSOL do Rio de Janeiro, protocolou no STF um pedido de inclusão de novas lideranças da oposição em inquérito que busca esclarecer a atuação de políticos brasileiros contra instituições e contra a soberania nacional junto ao governo dos Estados Unidos.
16: Pastor Henrique Vieira defende uma apuração técnica sobre reuniões ocorridas no país norte-americano. O deputado suspeita que a taxação a produtos nacionais e os ataques ao sistema de pagamento instantâneo PIX é fruto de pressão dessas lideranças.
15: José Medeiros, do PL de Mato Grosso, critica a condução da política externa do governo federal. De acordo com o parlamentar, o executivo cria atritos com o governo dos Estados Unidos para desviar o foco das críticas e dos vários problemas nacionais.
16: José Medeiros alega que possíveis taxações contra produtos brasileiros resultam de uma investigação sobre práticas comerciais consideradas prejudiciais aos Estados Unidos. Ele reitera que as novas taxas não têm relação com qualquer atuação de parlamentares da oposição.
14: Educação.
15: Comissão aprova projeto que autoriza o uso de escolas para atividades da comunidade no entorno. A reportagem é de Júlia Lopes.
17: Quadra, auditório e sala de aula poderão ser usados pela comunidade fora do período letivo. A Comissão de Educação aprovou o projeto de lei que permite às comunidades utilizarem os prédios escolares para a prática de exercícios e atividades de lazer. Pelo texto, a direção de cada instituição será responsável pela autorização e quem solicitar o uso deverá assinar um termo de responsabilidade sobre o patrimônio escolar. Além disso, a utilização dos espaços não poderá interferir no funcionamento regular da escola durante o período letivo, nem em atividades extracurriculares. O relator da proposta, deputado Luiz Fernando Vampiro, do MDB de Santa Catarina, destacou que, em muitos casos, esses espaços são os únicos disponíveis na comunidade para a realização dessas atividades.
18: Porque em algumas cidades do Brasil, nós temos um ginásio, por exemplo, de uma escola que é único naquela cidade e por uma briga política de alguma coisa não pode ser utilizado pela comunidade. Esse é o objetivo dessa lei, é colocar como base nacional a autorização de prédios públicos para a utilização do seu entorno onde está inserido.
17: O projeto prevê a realização de atividades formativas, científicas, culturais e esportivas com o objetivo de integrar a comunidade escolar, incluindo as famílias dos estudantes e moradores do entorno de cada escola. O texto estabelece ainda que atividades com fins lucrativos só poderão ser autorizadas se forem realizadas por entidades públicas ou de caráter social ou filantrópico, com finalidade social comprovada. O deputado professor Reginaldo Veras, do PV do Distrito Federal, que participou da discussão da proposta, explica na prática como essa medida já acontece nas comunidades do Distrito Federal.
0: Até às 23 horas do sábado e do domingo, a quadra é utilizada ininterruptamente pela comunidade, porque simplesmente, senhoras e senhores, não tem outro espaço de lazer. E o grande barato, a gente dialogando com a galera que usa para jogar o futebol, a gente ainda faz os multirões para que eles façam a pintura, para que eles mantenham o espaço.
17: A proposta, que busca promover a integração entre a escola e a comunidade e altera a Lei de Diretrizes e Bases da Educação Nacional, segue agora para análise na Comissão de Constituição e Justiça. Da Rádio Câmara de Brasília, Júlia Lopes.
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12: Saúde.
13: Câmara aprova projeto que cria cadastro de pesquisas sobre drogas experimentais para tratar o câncer. A repórter Sofia Peçanha nos conta como deve funcionar.
19: A Câmara dos Deputados aprovou o projeto que cria o Banco Nacional de Combate ao Câncer. O objetivo é divulgar em todo o país, de forma sistematizada, os protocolos abertos de pesquisa de drogas experimentais em oncologia já validadas pelas normas de ética médica. Segundo dados da Organização Mundial da Saúde, no ano passado o câncer foi a segunda doença responsável pelos óbitos registrados, juntamente ao grupo de doenças cardiovasculares e as doenças do aparelho respiratório. Nesse cenário, o projeto pretende democratizar os novos tratamentos, tornar os protocolos experimentais amplamente conhecidos pela comunidade médica e pelo público em geral, e humanizar os canais de acesso aos medicamentos e tratamentos, como ressaltou a deputada Rosângela Moro, de São Paulo, relatora na Comissão de Saúde.
22: A centralização dessas informações democratiza o acesso a novas opções de tratamento e fortalece a pesquisa clínica no país.
19: As pesquisas serão disponibilizadas ao público em geral, aos profissionais de saúde previamente registrados e às centrais de regulação de consultas de cada estado. Os dados coletados serão organizados e ordenados pelos ministérios das áreas da saúde e da ciência e tecnologia, ou por outro órgão indicado por estes ministérios. Médicos e demais profissionais poderão dispor de uma base de dados diversificada, atualizada, gratuita e de fácil acesso. Assim, a equipe médica ampliará o leque de alternativas de tratamentos, potencializando as possibilidades de recuperação de cada paciente, como destacou a deputada Rosângela Moro.
22: Permitirá que profissionais de saúde e paciente tenham acesso a tratamentos inovadores, aumentando as chances de sucesso terapêutico e possibilitando a escolha dos tratamentos mais adequados ao tipo de câncer.
19: As informações disponibilizadas no banco de dados deverão estar habilitadas pela Comissão Nacional de Ética em Pesquisa e pela Agência Nacional de Vigilância Sanitária. O projeto que cria o Banco Nacional de Combate ao Câncer será analisado em seguida pelo Senado, caso não haja recurso para análise no plenário. Da Rádio Câmara de Brasília, Sofia Peçanha.
12: Desenvolvimento Regional.
23: Ricardo Maia, do MDB, registra a visita que fez a vários municípios no interior da Bahia. O parlamentar cumprimenta a população e lideranças locais, especialmente das cidades de Tucano, Ouriçangas, Queimadas e Cansanção.
13: Ricardo Maia destaca seu retorno à cidade de Araci depois de uma ausência de 2 anos relacionada à morte de seu irmão. Ele ressalta que, mesmo distante, continuou enviando recursos para a compra de viaturas, ambulâncias, tratores e para a construção de quadras esportivas, entre outras iniciativas.
12: Trabalho.
23: Câmara aprova a convenção da Organização Internacional do Trabalho sobre segurança e saúde no trabalho. As informações com a repórter Daniele Lessa.
27: A Câmara dos Deputados aprovou o projeto que aprova o texto da Convenção 187 da Organização Internacional do Trabalho, a OIT, sobre o marco promocional para a segurança e a saúde no trabalho. O texto da convenção foi adotado pela OIT em 2006 e busca promover a melhoria das condições de segurança e saúde no trabalho, com ações para prevenir lesões, doenças e mortes relacionadas à atividade profissional. A mensagem presidencial que encaminhou o texto ao Congresso destaca que a segurança e a saúde no trabalho passaram a ser reconhecidas pela OIT como parte dos princípios e direitos fundamentais no mundo do trabalho. Segundo o documento, a proteção à vida, à saúde e à integridade física dos trabalhadores é um direito humano básico. A convenção prevê que os países que ratificarem o texto adotem uma política nacional, com programas nacionais de segurança e saúde no trabalho. Essas medidas devem ser construídas em consulta com organizações representativas de empregadores e trabalhadores. O texto também valoriza a criação de uma cultura de prevenção para reduzir riscos no ambiente de trabalho. Ao defender a proposta, o deputado Hildo Rocha, do MDB do Maranhão, argumentou que aumentar a segurança no trabalho melhora a produtividade das empresas.
2: Para que nós possamos criar um ambiente de trabalho mais seguro, mais saudável, e isso favorece, logicamente, a nossa economia brasileira, melhora, sem dúvida nenhuma, o custo Brasil, porque vai aumentar a produtividade.
27: Hildo Rocha disse ainda que o aumento da produtividade torna as empresas brasileiras mais atrativas para investimentos. O deputado Marcel Van Hatten, do Novo, do Rio Grande do Sul, encaminhou o voto contra a proposta, por considerar que o texto da convenção interfere no trabalho do parlamento.
3: Com tratados internacionais que afetam a nossa soberania, o Novo orienta contra. Afeta a nossa legislação nacional e a capacidade do parlamento decidir o que é melhor para o trabalhador.
27: O plenário da Câmara aprovou também mais dois acordos internacionais. O protocolo de Montevidéu sobre compromisso com a democracia no Mercosul estabelece medidas a serem tomadas pelos países participantes em caso de ruptura da ordem democrática, incluindo fechamento de fronteiras e sanções políticas e diplomáticas. Também foi aprovado acordo com a Venezuela para a cooperação em ciência e tecnologia espacial, em projetos nas áreas de observação do território, telecomunicações, tecnologias e dados espaciais. O Brasil já mantém acordos similares com Argentina, Peru e Colômbia. A Convenção da Organização Internacional do Trabalho sobre Segurança e Saúde no Trabalho e os dois acordos internacionais agora serão analisados no Senado. Da Rádio Câmara de Brasília, Daniele Lessa.
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5: Direitos Humanos.
7: O relatório final do Grupo de Trabalho sobre Combate à Misoginia deve ser apresentado na próxima quarta-feira. O repórter Murilo Souza adianta um pouco de como foi a última discussão do GT.
21: A Câmara dos Deputados encerrou a fase de audiências públicas do Grupo de Trabalho que analisa o projeto de lei que equipara a misoginia, definida como ódio ou aversão às mulheres, ao crime de racismo. O texto prevê penas de 2 a 5 anos de prisão para combater discursos de ódio e a discriminação baseada na crença da supremacia masculina. A coordenadora do colegiado, deputada Tabata Amaral, do PSB de São Paulo, anunciou que o foco agora está em receber sugestões técnicas para construir a versão para a votação.
24: O nosso trabalho está longe de ter terminado. A gente está agora numa fase muito importante de acolher as contribuições técnicas, de sugestões de alteração do texto que a gente está analisando. Então, por favor, me procurem, procurem a equipe do meu gabinete, a secretaria do nosso grupo de trabalho, para que a gente possa fazer esse esforço difícil, complexo, mas necessário de tentar, não sei se consensuar, mas com certeza consolidar as contribuições para que a gente possa avançar.
21: A última audiência pública reuniu juristas, pesquisadores e representantes de embaixadas para avaliar a eficiência jurídica da proposta. O objetivo é assegurar que os novos mecanismos possam ser aplicados de forma prática pelo sistema de justiça e estejam alinhados com os princípios da Constituição Federal, como a liberdade de expressão e a dignidade humana. Segundo a deputada, o relatório final do colegiado será apresentado na próxima quarta-feira. Durante a reunião, representantes estrangeiros compartilharam as experiências de seus países. Simon Fairweather, conselheiro político da Embaixada Britânica, explicou que o Reino Unido incluiu o sexo na lista de motivações de crimes de ódio. Pela legislação britânica, se um crime for motivado por hostilidade baseada no sexo, a pena se torna mais severa. Ele também destacou ações voltadas para o ambiente digital, como a proibição de aplicativos de inteligência artificial que tiram a roupa de mulheres em fotos sem autorização. Já a representante da embaixada francesa, Cynthia O'Hyon, afirmou que a lei da França evita o termo misoginia, por considerá-lo amplo e subjetivo. O direito francês prefere focar em sexismo ou violência sexista. A constitucionalista Alice Bianchini, presidente da Associação Brasileira de Mulheres de Carreiras Jurídicas, garantiu que a proposta atende aos critérios técnicos necessários para integrar o sistema penal. Ela rebateu críticas de que o texto criaria um conceito vago e explicou que a proposta segue a mesma lógica das leis que já punem o racismo e a homotransfobia. O projeto de lei que criminaliza o ódio contra mulheres já foi aprovado pelo Senado e, se for aprovado pela Câmara dos Deputados sem alterações, poderá seguir diretamente para a sanção presidencial. Da Rádio Câmara de Brasília, Murilo Souza.
1: Segurança Pública.
8: Coronel Ulisses, do União do Acre, relata sua experiência de mais de 30 anos na segurança pública para apoiar a classificação do PCC e do Comando Vermelho como organizações terroristas. Segundo ele, as facções espalham medo nas comunidades, dominam territórios e impõem regras.
9: Para Coronel Ulisses, o governo federal é tolerante com o crime organizado e, por isso, resiste contra a classificação dos grupos criminosos como terroristas. O deputado entende que só o endurecimento das leis é capaz de desestimular a criminalidade e ampliar a proteção aos cidadãos.
8: Delegado Éder Mauro, do PL, critica a condução da segurança pública no Pará diante do avanço de organizações criminosas no estado. Ele relata que comerciantes de Belém têm sido ameaçados por criminosos que cobram taxas para permitir o funcionamento de estabelecimentos.
9: Delegado Éder Mauro responsabiliza o grupo político que comandou o governo estadual nos últimos anos. Ele também contesta a eficácia da PEC da Segurança Pública, que busca centralizar as ações no governo federal. O deputado entende que os estados precisam de mais autonomia.
8: Termina agora o jornal Câmara dos Deputados, produzido pela Rádio Câmara, com trabalhos técnicos de Wellington Teles e apresentação de Val Monteiro e Luciana Vieira. Uma boa noite para você.
9: Você fica com as notícias do Tribunal de Contas da União. Boa noite.
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1: 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Boa noite.

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1: Nova Brasil, muito boa noite, tudo bem contigo? Excelente semana, seja bem-vindo, seja bem-vinda. Está no ar muita nostalgia com o Arquivo. Os trabalhos técnicos é dele, Robson Duarte, e toda a produção do Henrique Oliveira. Satisfação em falar contigo, por aqui é o Júlio. A gente dá início com Gonzaguinha, Sangrando.
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0: Nova Brasil no arquivo, ela, baianíssima Daniela Mercury. Como vai você?
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0: Esse aqui é um hino do nosso rock que nasceu da vulnerabilidade e virou patrimônio da música brasileira. Lançado em 85 para o álbum de estreia de Kiko Zambianchi, Choque, Primeiros Erros, Chove, ganhou o país de forma avassaladora no ano 2000 com a regravação histórica do Capital Inicial no Acústico MTV. Kiko Zambianchi, você relembra Primeiros Erros na Rede Nova Brasil.
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1: Nova Brasil já é de volta com Zé Ramalho, Mistérios da Meia-Noite.
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0: Esta é Rita Lee, Tati Bitati.
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0: Agora a gente fala de uma canção que foi lançada em setembro de 2011. Problemas é um dos grandes sucessos contemporâneos de Ana Carolina. Composta por ela, é uma parceria refinada com o Dudu Falcão e a italiana Chiara Chivello. Com uma carga dramática na medida certa, a canção estourou em todo o país como tema da novela Fina Estampa. Relembre Problemas, Ana Carolina na Rede Nova Brasil.
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0: Nova Brasil, rápido intervalo. Daqui a pouco estou de volta com mais Arquivo. Continue ligado, continue ligado.
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0: Nova Brasil já de volta. O som de Erasmo Carlos por aqui tem Minha Superstar.
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tinha suspirado, tinha beijado o papel devotamente. Era a primeira vez que lhe escreviam aquelas sentimentalidades, e o seu orgulho dilatava-se ao calor amoroso que saía delas, como um corpo ressequido que se estira num banho tépido. Sentia um acréscimo de estima por si mesma e parecia-lhe que entrava, enfim, numa existência superiormente interessante, onde cada hora tinha o seu encanto diferente, cada passo conduzia a um êxtase e a alma se cobria

0: Nova Brasil FM com a banda Metrô Tititi. E agora tem ele, Paulo Arruda.
1: Olá, ouvintes da Nova Brasil. Nesse dia 8 de junho, comemoramos o aniversário de 56 anos do cantor, ator e compositor Seu Jorge, reconhecido mundialmente. Superou uma infância de pobreza e morador de rua. Trabalhou como borracheiro e se tornou um dos maiores ícones da MPB, do samba e de produções de TV e do cinema. Um de seus maiores sucessos é a canção Burguesinha, com uma forte crítica social, a qual usa um tom irônico e bem-humorado para satirizar o estilo de vida fútil, consumista e privilegiado da elite. E acredite, a canção chegou a ser apresentada em eventos de alta costura e desfiles de moda. Saiba mais sobre Seu Jorge e a história da canção Burguesinha aqui na Nova Brasil e no canal do YouTube Músicas e Suas Histórias.
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0: Nova Brasil, ouvimos Cazuza, Vida Louca Vida. Daqui a pouco tô de volta com mais pra você. Continue na sintonia.
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0: Nova Brasil mais que moderna, brasileira. Já tô de volta com o som de Elba Ramalho. De volta pro aconchego.
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0: Nova Brasil, e acabou. Fica por aqui mais uma edição do Arquivo Nova Brasil, agradecendo a sua audiência, companhia e sintonia. Forte abraço, excelente semana. Amanhã tem mais.
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0: Nova Brasil FM, hora certa da moderna música brasileira. 3h59.
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6:05. Bom dia para você que tá aqui na sintonia da Nova Brasil. Hoje é terça-feira, 9 de junho de 2026. Tudo bem contigo? Por aqui, Cláudia Nakazato. Vamos juntos aqui pela Nova Brasil FM, uma empresa do Grupo Tati de Comunicação. Lembrando que você pode nos ouvir pelo rádio, pelo aplicativo ou então pelo site novabrasil.com. Nessa próxima hora, como sempre, teremos então a participação dos nossos colunistas, a previsão do tempo e já já tem o Jornal Nova Brasil. A gente abre esse bloco com Ivete Sangalo, Se Eu Não Te Amasse Tanto Assim. Bom dia para você.

0: Nova Brasil e Zélia Duncan Nanvá ainda. Também teve Jorge Benjor, que pena.
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0: Agora são 6h16, Maria Clara Sasaki vem chegando com as informações do tempo para esta terça-feira.
2: Olá a todos que nos acompanham. A terça-feira terá predomínio de sol em boa parte do Brasil. No Nordeste pode chover fraco entre o Recôncavo Baiano e o Rio Grande do Norte e também no litoral do Ceará, Maranhão e Piauí. É uma chuva passageira, acontece a qualquer momento. A temperatura hoje fica em torno de 27, 28 graus em Salvador, Maceió e Recife e faz até 30, 31 em Fortaleza. Já no Centro-Oeste e também no Sudeste, a terça-feira promete baixa umidade relativa do ar no período da tarde, predomínio de sol, temperaturas que sobem um pouco ao longo do dia, mas voltam a cair entre a tarde e a noite. Na capital paulista, máxima de 25 graus, no Rio de Janeiro faz até 31, em Vitória e em Brasília, máxima de 27 graus. Maria Clara Sasaki, da Tempo Ok Meteorologia, para Nova Brasil.
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0: Nova Brasil e o som do Pato Fu sobre o tempo.
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2: Bom dia, ouvinte. Essa semana, uma matéria mostrou como o excesso de álcool nos palcos e bastidores afeta a rotina dos cantores e apresentou relatos do Natan, do Murilo Rufi, do João Gomes e do Zé Neto. Esse tema me lembrou uma conversa bem parecida que eu tive anos atrás com um cantor famoso. Na época, ele já apresentava rouquidão frequente e eu fiz as orientações básicas de cuidados vocais, mas ele foi direto, não estava disposto a mudar a rotina. Um ano depois, estava completamente fora dos palcos e assim permaneceu por mais de uma década. Retornou recentemente. O alerta que vem dos próprios artistas é claro. O álcool compromete a performance, a memória, a precisão e o controle vocal. Há relatos de dificuldade para cantar, esquecer letras e até repetir músicas no mesmo show sem perceber. E isso começa no corpo. O álcool desidrata, irrita a laringe e reduz a lubrificação das pregas vocais. O resultado é rouquidão, perda de extensão de voz e maior esforço para cantar. Com uso frequente, aumenta também o risco de lesões mais sérias e até de câncer de boca e laringe. Mas o impacto não é só físico. O álcool afeta diretamente o cérebro, especialmente o córtex pré-frontal, que é responsável pelas nossas decisões, julgamento e controle. Na prática, isso significa perder o filtro. A pessoa fala mais, mas com menos percepção de tom, de contexto e de impacto. É o famoso ficou bonito e corajoso. A coordenação da fala também fica alterada. A articulação fica menos precisa e a clareza diminui, além da memória que falha. Aí vem os brancos, a perda de coerência, a dificuldade de sustentar uma mensagem. E tem mais. A comunicação não verbal também sofre, porque diminui a capacidade de interpretar o outro e de regular a própria expressão. Para quem depende da voz e da imagem, o impacto é direto na credibilidade. A comunicação depende de equilíbrio físico, cognitivo e emocional, o que é incompatível com o uso prolongado de álcool. Lembrando também que as evidências mostram que não existe uma dose segura que justifique a ingestão de álcool. Essa é a coluna Voz e Conexão, e eu sou a Vanessa Pedrosa. E se você se interessa por conteúdos de comunicação profissional, me segue no Instagram, @VanessaPedrosaFono, e no YouTube, @VanessaPedrosaOficial. Tchau, tchau.
0: Essa foi Vanessa Pedrosa e a coluna Voz e Conexão, fechando esse bloco aqui pela Nova Brasil. Daqui a pouco, depois do intervalo, tem o jornal Nova Brasil. Agora 6h27.
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5: Polícia investiga quadrilha especializada em furto de carros de luxo. Cine Maceió oferta mais de 1.500 vagas de emprego em diversas áreas da capital. Aqui no estúdio a gente conversa sobre o lançamento dos novos editais do programa Nosso Chão, Nossa História. Também vamos falar sobre a excelência acadêmica e as oportunidades oferecidas pelo SESMAC Alagoas. Está começando o Jornal Nova Brasil Maceió desta terça-feira, 9 de junho de 2026. Eu sou Oscar de Mello e junto com Jari Silva nos trabalhos técnicos e programação musical, com Fabiana Freitas na produção, Kleber Santos na transmissão do YouTube e Moab Cirino nas redes sociais, vamos te fazer companhia até as 8 horas da manhã aqui na Nova Brasil Maceió. E você já pode interagir conosco por meio do WhatsApp 99671-7352.
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5: Sol com nuvens. Chove rápido durante o dia e a noite. A mínima de hoje é de 23, a máxima de 27 graus. Agora são 6 horas e 31 minutos em Maceió, 6h31. Olha, a gente vai começar o programa com prestação de serviço. Atenção para você que está saindo de casa agora, que vai utilizar a Leste-Oeste, né? A Avenida Afrânio Lages, né? Na região que liga ali a Mangabeira, né? A parte baixa da cidade, até a parte alta e depois liga até a parte baixa novamente, quando você vai ali para a região sul de Maceió. É que aconteceu um acidente agora há pouco, próximo a rodoviária, né, ao terminal rodoviário João Paulo II. Para ser mais preciso, essa imagem que está aí no ar, a gente já presta serviço para você que está pelo YouTube, mostra um veículo que se chocou violentamente contra um poste, né, e que travou o trânsito da região. O sentido é descendo, tá certo, gente? Eu vou tentar explicar para vocês. Imagine você vindo da Mangabeiras. Aí você vai subir, vai passar ali por baixo do viaduto União e Força, né? No cruzamento com a Cleto Campelo e vai descendo. Logo depois daquela segunda entrada ali do Bougainville, né? Tem uma madeireira muito conhecida ali na região. Eu só não vou dizer o nome da madeireira porque eu não tô lembrado. Mas diria, só para você se localizar. Se alguém lembrar, me diz aí. E um carro, rapaz, deu uma cacetada num poste. Para quem vê a imagem, e a gente tem inclusive um vídeo, dá a impressão de que o carro teria vindo do sentido contrário, né? Não necessariamente, viu, gente? Ele pode ter batido e rodado. Mas tem lógica, pode ter sido. Por quê? Porque ele bate de frente no poste e o poste cai em cima dele. O poste, se você está acompanhando pelo YouTube, o poste está em cima do carro. O carro bateu, aparentemente não rodou, porque se tivesse rodado. Então, o que dá a entender que realmente a lógica... A lógica, imagina o seguinte, você descendo, né, vindo do sentido rodoviária Mangabeira. E aí a pessoa fez a curva, provavelmente perdeu o controle do carro, passou direto na pista e pegou o poste do outro lado. Essa é a impressão que eu tenho, né? É o que a imagem me mostra. Porque se tivesse rodado, ele teria... Provavelmente o poste não estaria em cima dele. É como se ele tivesse batido no poste e o poste já caiu em cima dele e ali mesmo ele ficou. Está trazendo problemas no trânsito, obviamente, não há informações, né, sobre feridos ou não, porque está meia pista. Então o pessoal do DMTT, do Departamento de Trânsito, ele está fazendo o controle ali. Ele é o pare e siga, né? Para quem vem subindo, ele libera a quantidade de carros, depois trava, para quem vai no sentido oposto, ele desce. Eu não consigo identificar o carro. A impressão que eu tenho é que é um T-Cross. Posso até estar errado. É porque esses SUVs hoje, eles são muito parecidos, né? Me parece um T-Cross da Volkswagen. É, me parece ser um T-Cross. É um carro cinza e foi uma senhora lapada. Senhora lapada. Por isso o trânsito está complicado na região e nós não temos câmeras de vídeo monitoramento funcionando. Está confirmado, é um T-Cross da Volkswagen. É, provavelmente com a queda do poste, as câmeras que tem na região, elas foram desativadas, tá bom, gente? Então fique aí a dica para quem vai passar pela leste-oeste, nos dois sentidos, viu? Ah, mas o acidente só foi de um lado. Mas como a pista está fechada de um lado, porque o carro está no meio da pista, o poste em cima dele, o carro está no meio da pista, então está aquele sistema de pare e siga. Se você vai ou se você vem pela leste-oeste, saiba que você vai enfrentar muitos e muitos problemas, né, de trânsito na região. Tem que ter muita paciência nesse começo de manhã desta terça-feira, tá bom, gente? Vamos aguardar. Peraí, deixa eu ver aqui. É isso mesmo. É isso mesmo, tá bom. Enfim, tá aí feito o registro da Avenida Afrânio Lages, né, prestação de serviço já na abertura do programa hoje. São 6 horas e 35 minutos, 6h35, e olha só. A Defensoria Pública de Alagoas notificou redes de farmácias de Maceió para prestar esclarecimentos sobre a exigência do CPF dos consumidores como condição para a concessão de descontos. A medida foi adotada após uma fiscalização realizada nos dias 5 e 6 de junho, que identificou indícios de falta de transparência na coleta de dados pessoais e possíveis descontos fantasmas, quando o preço final dos produtos permanecia semelhante ao valor praticado no mercado. A Defensoria solicitou que as empresas criem ferramentas para que os clientes possam consultar, acessar e excluir dados vinculados ao CPF, além de exigir informações claras sobre o uso e armazenamento dessas informações. O órgão alerta que a prática pode ferir o Código de Defesa do Consumidor e a Lei Geral de Proteção de Dados e não descarta a adoção de medidas judiciais caso as irregularidades persistam. Você não é obrigado a fornecer o CPF. Já aconteceu comigo, em algumas oportunidades, de eu chegar no estabelecimento, né? geralmente é farmácia, tem até algumas práticas que eu particularmente não entendo bem, né? Tem um supermercado aqui, eu não vou citar o nome do supermercado, que ele estabelece, e eu não sei, até fica uma dica aí ao Ministério Público e ao PROCON, que eu não sei se isso é correto ou não, que eles dizem que a partir de um determinado valor você é obrigado a fornecer o CPF. Não é que você tenha direito de escolher. A partir de R$500. É um supermercado ali na Mangabeira também, viu? E aí, se a sua compra for menor do que R$500, você não precisa dizer, né? A partir de R$500, eles exigem que você diga o CPF. Eu confesso que eu não sei se isso é legal. Acredito que não. E em farmácias também acontece, né? Geralmente o cara nem pede o CPF. Tem uma maquinetazinha na frente, né? A maquineta que você usa para pagar o cartão, as compras, né? E a pessoa já pede no começo da compra, por favor, digite o CPF. Você pode se negar, gente. Você não é obrigado. Isso já aconteceu comigo. De chegar numa farmácia, a pessoa pediu, eu disse, eu não gostaria de informar meu CPF. E você pode comprar sem CPF. É uma prática que as farmácias utilizam para que elas tenham dados sobre você, de repente para fazer marketing ou alguma coisa parecida. Mas você não é obrigado a fornecer. Agora eu deixo essa dúvida no ar, né, para que a nossa produção, né, tente depois entrar em contato com algum jurista, alguma coisa, se essa prática de supermercados, que não é só nesse supermercado que eu citei, mas em vários, que estabelecem que a partir de um determinado valor, você tem que fornecer o CPF. Tá bom, gente? Repito, é o que eles pedem, não estou dizendo que é o correto, não.
2: 6 horas e 38 minutos, 6h38, e a Polícia Civil de Alagoas investiga a possível atuação de uma quadrilha especializada em furtos de veículos de luxo em Maceió. A suspeita surgiu após o registro de diversos casos com características semelhantes, incluindo o furto de caminhonetes Toyota SW4 em diferentes pontos da capital. Segundo as investigações, os criminosos estariam utilizando equipamentos eletrônicos para burlar os sistemas de segurança dos veículos, o que indica uma ação planejada e sofisticada. A Delegacia de Roubos e Furtos de Veículos já analisa imagens de câmeras de monitoramento e trabalha para identificar os suspeitos.
5: A polícia acredita que o grupo possa ter atuação interestadual e reforça a importância de denúncias que possam ajudar nas investigações. Às 6 horas e 39 minutos, eu acabei que na abertura do programa não dei um giro, né? Pelas câmeras de vídeo monitoramento. Queria até aproveitar e fazer isso agora. Essa câmera que o Kleber está mostrando aqui no monitor é uma câmera estratégica, porque ela mostra justamente o movimento na saída da Avenida Leste-Oeste. Né? Tem o viaduto que passa aqui por cima do farol. E você vê que, por enquanto, o trânsito ele não chegou pesado nessa região. Tem uma lógica? Tem. Ele está um pouquinho distante do acidente. A pista está molhada, está chovendo nesse momento aqui em nossa capital. Mas ainda não começou a acumular veículos no sentido contrário ao acidente. Porque quando você passa do acidente, beleza, aí você vai seguir normalmente. Nossa produtora Fabiana passou um bom tempo, né, no trânsito, mas conseguiu passar e depois que você passa, não tem trânsito, né? Ele vai fluir normalmente. Então ainda não há impacto nessa região com relação ao trânsito. Próximo ao acidente, com certeza o trânsito já deve estar uma loucura. E também, repito, não temos câmeras de vídeo monitoramento, porque nós temos até algumas que ficam ali na região da entrada do terminal rodoviário João Paulo II, e essas câmeras não estão funcionando, acreditamos que por causa do acidente. Como derrubou o poste, deve ter também danificado o cabeamento, né, das câmeras de vídeo monitoramento. Me mostra outra, por favor, câmera, por favor, nosso querido Kleber. Olha, essa mostra o cruzamento da Cleto Campelo, justamente com a Afrânio Lages. Eu não sei se eu estou enxergando demais, mas dá para ver lá no cantinho um pouco da Leste-Oeste, né, lá embaixo. Também nessa região, aparentemente, o trânsito está fluindo normalmente. Não tem como não ter problema. Vai ter problema de trânsito pesado aí na região. Mas, pelo menos nessa imagem, não mostra agora um acúmulo de veículos. E só mais uma para a gente encerrar esse giro de câmeras de vídeo monitoramento. Essa daqui que mostra a região da Avenida Silvio Viana, na Ponta Verde. Você vê que tem até um trânsito maior do que é comum aí na região. Está bem molhada a pista, ou seja, ou está chovendo ou choveu agora há pouco. E o céu está parcialmente nublado. Você vê que no cantinho direito alto a gente já vê o céu azul. Mas choveu ou está chovendo, né, aí na região, porque a pista ela está bem molhada. 6 horas e 41 minutos, 6h41, e o Cine Maceió está ofertando 1.583 vagas de emprego para candidatos que buscam inserção ou recolocação no mercado de trabalho. As oportunidades abrangem diversas áreas, com destaque para os setores de alimentação, atendimento, comércio e serviços, incluindo vagas para contratação imediata. Os interessados podem consultar as vagas e realizar o cadastro por meio dos canais oficiais do Cine Maceió ou presencialmente no posto de atendimento. A iniciativa busca ampliar as chances de emprego e fortalecer a geração de renda na capital alagoana. E o programa Olhar da Gente da Prefeitura de Maceió reforça o atendimento aos sábados no Pan Salgadinho para ampliar o acesso da população aos serviços de saúde oftalmológica. A iniciativa tem como objetivo reduzir a fila de espera e facilitar o atendimento de pacientes que encontram dificuldades para comparecer durante a semana. A ação oferece consultas, exames e encaminhamentos especializados, fortalecendo o cuidado com a saúde dos olhos e contribuindo para a prevenção e o tratamento de problemas visuais. A expectativa é ampliar o número de pessoas beneficiadas pelo programa e garantir mais agilidade no acesso aos serviços. Às 6 horas e 43 minutos, e olha só, você já pensou no significado de cuidar da família? 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
5: Agora são 6 horas e 44 minutos. Olha, eu estou recebendo aqui uma mensagem pelo YouTube do Osmar. Ele disse, olha, nas farmácias o CBF é por conta dos descontos das redes de marcas e descontos dos laboratórios. Segundo ele, os preços melhoram muito. Ele dá um exemplo, eu comprei sempre de uma rede que tem descontos como cliente ouro. Então ele está satisfeito com essa, prática do pessoal das farmácias. Eu repito, não é que... É que você não é obrigado. O problema é que quando você chega no estabelecimento, geralmente eles não lhe dão essa opção. Ele já tem o aparelhinho lá e diz, ó, digite seu CPF. Peraí, meu amigo, é meu CPF, eu digito se eu quiser. Quer dizer que eu sou obrigado a digitar? Não sou obrigado a digitar. E eu vou deixar ainda essa dúvida. Eu quero que alguém me ajude, né, algum jurista, porque é uma prática que me incomoda demais em supermercados, quando eles estabelecem um valor que a partir daquele valor você é obrigado a colocar o CPF. Esse supermercado da Mangabeira é a partir de R$500. Ele disse, ó, vai querer colocar o CPF? Não, quero não. Aí quando passa de R$500, ele fez, ó, é obrigado a colocar. Obrigado? Aí eu confesso que fiquei com essa dúvida. Será que o COAF quer saber até quanto a gente gasta no supermercado? Eu acredito eu que não seja regular essa prática. Mas como eu não tenho certeza, né, eu não posso fazer achismo em cima de incertezas. Eu deixo essa dúvida no ar, vou em busca dessa informação, porque da próxima vez que o supermercado... deixa eu ver aqui, estou recebendo. A exigência do CPF só é permitida em casos específicos. Em atacarejos, alguns estados exigem a identificação do cliente para compras em locais que misturam atacado e varejo. Opa! Compras parceladas ou crediário, o CPF é necessário para análise de crédito. Programas de desconto ou fidelidade. Se o supermercado oferecer vantagem, você pode optar. Aí, optar, tá vendo? Por fornecer o documento, mas não é obrigatório. Então, assim, eu vou ficar com essa primeira informação. Quem atacarejos, alguns estados exigem a identificação do cliente para compras em locais que misturam atacado e varejo. Pode ser isso, né? Para a pessoa ter direito a comprar um pouco mais e tal, você tem que ter o CPF. Não sei se para mostrar que você é... Sei lá, não sei. Agora são 6 horas e 46 minutos e a partir de agora a gente conversa sobre o lançamento de 5 novos editais do programa Nosso Chão, Nossa História, que vai investir mais de 24 milhões em projetos de saúde mental, esporte, religião, comunicação e fortalecimento de organizações sociais voltados às comunidades atingidas pelo desastre da mineração aqui em Maceió. Para isso, eu recebo aqui nos estúdios o Mauro Coutinho, que é gerente de projetos do Escritório das Nações Unidas de Serviços para Projetos, o UNOPS. Inicialmente, Mauro, muito obrigado por estar aqui com a gente. Vamos já começar querendo saber qual é a importância desse investimento de mais de 24 milhões para as comunidades atingidas pela mineração aqui em Maceió, hein, Mauro? Bom dia.
7: Bom dia, Oscar, bom dia a todos os ouvintes aqui. Primeiro, agradecer muito o espaço para a gente poder divulgar esses editais que têm realmente uma relevância muito grande para a cidade de Maceió. Lembrando que a cidade de Maceió sofreu um dos maiores desastres socioambientais urbanos do mundo, que é o desastre causado pela subsidência do solo da mineração, pela Braskem, desde 2018. São mais de 60 mil pessoas que foram removidas de suas casas. E o projeto vem justamente para poder apoiar essas pessoas e reparar os danos extrapatrimoniais. O que, são os danos extrapatrimoniais? Aqueles danos invisíveis, aqueles que não têm a ver com o patrimônio, com o capital das pessoas, e sim essas outras áreas, como você disse bem, esses editais hoje na área de saúde mental, esporte... comunicação, inclusive, então são editais super importantes aí para a gente poder reparar um pouco esses danos causados por esse desastre.
5: Eu acho que você foi muito feliz, Mauro, quando você falou que essa questão do patrimônio, em alguns casos, entendam, viu, gente, é o que menos importa, né? Porque você vai receber uma indenização, né? Você vai ter a oportunidade de procurar um outro imóvel, né, em algum local que você queira, né? Enfim, você vai, entre aspas, recuperar o seu patrimônio. Mas os prejuízos que um desastre como esse, né,
2: ele traz para a história ali da região, é uma coisa que eu ouvia muito, sabe, Mauro? Dizer, poxa, eu fui criado aqui, meus vizinhos estão aqui, a minha vida inteira foi aqui, minhas lembranças estão aqui, aqui. Eu lembro de fato, na época eu estava na TV Pajussara, que eu entrevistei uma mulher e que ela estava numa depressão, né, extremamente severa, porque ela disse, olha, eu fiz a minha vida todinha aqui nessa região, meu pai me deixou uma casa na Jatiúca, e eu vendi a casa e comprei 3 apartamentos aqui no Jardim Acácia, e eu vivia da renda desses apartamentos, do aluguel desses apartamentos. Né? Vai muito além do patrimônio esse prejuízo, né, Mauro? E você poder trabalhar especificamente essas áreas para tentar minimizar esses prejuízos, eu acredito que seja fundamental, né?
7: É, o que você trouxe realmente é muito importante. As escutas que a gente vem fazendo, todos os diagnósticos apontam muito para um prejuízo muito grande na saúde mental das pessoas mesmo. Porque a perda dos vínculos, dos laços, das vizinhanças, das práticas culturais, a gente tem muita prática cultural que foi perdida. As práticas religiosas, que é outro alvo dos editais agora, né? Eu perco a referência da igreja que eu frequentava, da comunidade de fé que eu frequentava, do terreiro que eu frequentava, ou de qualquer outra prática também ligada à cultura, é algo que machuca muito e tem impactado de forma muito severa essas pessoas atingidas.
2: Eu acho que é uma das coisas que mais mexe comigo, né? Essa situação desses bairros atingidos, né? Para quem conhece bem a região, eu fui batizado naquela igreja, inclusive, né? Ali de Bebedouro. É uma outra curiosidade, para quem não é aqui, de repente você está acompanhando pelo YouTube de algum lugar do mundo aqui. Essa região de Bebedouro, foram vários bairros, pegando como exemplo Bebedouro, tinha a maioria das casas de saúde, né, mental aqui de Maceió, ficava na região, né? Ulisses Pernambucano, né, o José Lopes, um clube de futebol, gente, foi realocado, né, um clube com mais de 100 anos, que é o CSA, um dos colégios mais tradicionais aqui de Maceió, que era o Bom Conselho, entre outros, né, 60 mil vidas impactadas diretamente e outras tantas, né, indiretamente, enfim. Pela primeira vez, como você disse, as áreas de esporte, religião e comunicação, elas passam a integrar o programa. O que é que motivou essa ampliação? Tem muito a ver com a escuta da demanda da comunidade, Mauro?
7: Sem dúvida, Oscar. O que acontece são esses processos de escutas, né? A gente está na segunda geração do projeto, quer dizer que a gente já aprendeu um pouco, escutando um pouco com o que foi feito nesses primeiros projetos, e agora a gente já está ampliando para outras áreas em função dessas demandas que são apresentadas. Como se disse bem, um clube de futebol inteiro teve que ser removido, né? E aí vem o esporte, as práticas esportivas que estão muito ligadas a esse território. E aí justamente é o edital Mutange. Cada edital, cada um dos 5 editais tem o nome de um dos bairros afetados, lembrando que são 5 bairros afetados. Então o edital Mutange, que é justamente voltado para práticas esportivas, pela primeira vez foca na formação de agentes de esporte, para que as pessoas possam trabalhar com a gestão do esporte e também incentivar as práticas esportivas para essas pessoas afetadas.
2: E quem é que pode participar desses editais? E quais são os critérios para a apresentação das propostas, Mauro?
7: Os proponentes são organizações da sociedade civil, organizações sem fins lucrativos, tá? Associações, fundações e por aí vai, que estejam devidamente regularizadas dentro do processo legal brasileiro. Todas as exigências estão nos editais. Esses editais estão abertos agora até o dia 15 de julho para que as pessoas possam apresentar. E também é possível que essas organizações formalizadas façam acordo com organizações menores, coletivos informais, para que sejam co-executores e tenham realmente esse conhecimento da cidade, das nossas necessidades aqui, das áreas atingidas e das pessoas afetadas, para que possam enviar as suas propostas e concorrer a esses editais.
2: Como é que vai ser feito o acompanhamento e a fiscalização desses recursos, Mauro?
7: Isso é super importante. O projeto, o recurso, ele é oriundo de uma ação do Ministério Público Federal, Ministério Público de Alagoas, com a Braskem. Então, são 150 milhões de reais que a Braskem destinou. E aí, como que é feito? Existe um comitê gestor de danos extrapatrimoniais formado por representantes atingidos, representantes da sociedade civil e representantes de instituições. Então é uma governança formada, né, com pessoas atingidas e instituições como a OAB e a Fecomércio, que fazem o direcionamento dessas linhas estratégicas. Eles definem quais são as áreas. Então, se vai ter esporte, se vai ter religião, é feito pelo comitê gestor. E a operacionalização, ou seja, quem é que faz a execução mesmo do recurso, é o Escritório das Nações Unidas de Serviços para Projetos, o UNOPS. Então, é uma parceria muito forte da sociedade civil com essa inteligência dessa organização que tem a competência para fazer a gestão dos recursos e fazer a implementação transparente, adequada e efetiva desse recurso para que a gente, de fato, possa minimizar esses impactos.
2: Como fazer e até quando pode ser feita essa inscrição, Mauro?
7: Até o dia 15 de julho, tá? A inscrição é feita pelo e-mail, tá bom? E aí, o que a gente tem também até lá? Nós vamos ter algumas rodadas de tira dúvidas. Então, nessa próxima sexta-feira, às 15 horas, agora, dia 12, vai ter um tira dúvidas que as pessoas interessadas podem entrar e tirar as suas dúvidas, tá? Aí, a inscrição pode ser feita pelo Instagram, no nossochão.maceió, que é o Instagram do programa. Convido a todos a verem e a seguirem e acompanhar todas essas novidades, porque tem outros editais que vão ser lançados. A gente está com 5 editais agora aberto, mas são outros editais que vão ser lançados aí nos próximos meses e no próximo ano. E qualquer dúvida também, o e-mail que é para inscrição é o editais.nossochão@unops.org.
2: Mauro, eu só tenho a agradecer a sua presença, parabenizar a todos o UNOPS pela iniciativa. Como eu disse, viu, gente, é um dos fatos que mais mexe comigo, esse episódio desses bairros atingidos, por questões históricas também, né? Meu pai é do Bebedouro, era do Bebedouro, né? Eu fui batizado ali na região do Bebedouro, não era morador do Bebedouro, nunca cheguei a morar no Bebedouro, mas frequentava demais aquele bairro por laços familiares. É uma das lembranças mais duras que eu tenho na minha vida, é do dia em que aconteceu o episódio. Gente, eu morava, para quem não sabe, aqui rapidinho, só para contextualizar, bem próximo à TV Pajussara. Tem uma das coisas que mais me incomoda nesse mundo, além de cerveja quente, é trânsito. Eu não suporto trânsito, eu não suporto. Então, quando eu voltei para a TV Pajussara, eu procurei morar na esquina. Eu morava literalmente na esquina da TV Pajussara. Eu saí andando. E era um sábado, quando acontece esse episódio. Eu estava em casa, né, com a minha esposa, quando o Marcelo inteiro assustado com o que tinha acontecido. E eu lembro que, conversando nos grupos, eu saí correndo, fui para a TV Pajussara e entramos pelo rádio. Até porque a gente não sabia o que tinha acontecido, né? E me incomoda ainda mais esse episódio, porque nós estamos falando da maior tragédia, o maior desastre ambiental urbano do mundo. Não tem nenhum episódio no mundo que tenha afetado tantas pessoas como esse episódio aqui de Maceió. Não tem. Como disse o Mauro, mais de 60 mil pessoas atingidas diretamente. Estou nem falando das pessoas indiretamente atingidas. Porque quando a gente fala nisso, gente, a gente tem que imaginar que, por exemplo, mudou o trânsito de Maceió, né? Você fechou uma via importante, que era a via ali do Bebedouro. Havia um projeto de expansão, de fazer uma nova via na beira da lagoa. Muita gente não sabe, gente, a região do Dique Estrada, ali é um aterramento. E havia um projeto de ser feito algo parecido ali na região do Bebedouro, para tentar melhorar o trânsito de Maceió. Então, assim, muita gente foi afetada. E eu não consigo ver a divulgação necessária para um episódio como esse. Na minha cabeça só vem, não. Mais uma vez, o poder econômico está se sobrepondo aos interesses da sociedade, né? Porque, gente, tirando uma outra matériazinha que sai em algum... parece que é uma coisa do cotidiano. E não é. Pessoas tiraram a própria vida, né? Pessoas até hoje têm sequelas irreversíveis, né? Enfim, né? Então, assim, toda a iniciativa que vem para tentar preservar um pouco da história, um pouco... Cara, ela é extremamente válida. Por isso que eu me empolgo tanto com situações como essa, né? Parabéns a todos da UNOPS. Né? E que venham novos editais, que venham novos projetos. E conto sempre com esse espaço, viu, Mauro? Peço desculpa até por ter me estendendo um pouco aqui, para que a gente possa continuar auxiliando a essa população aqui de Maceió, que teve a sua vida virada... um giro de 180 graus, né? Enfim. Muito obrigado mesmo, viu, Mauro?
7: Eu agradeço, Oscar. Realmente o que você traz é super importante. Assim, todos nós que moramos em Maceió acabamos sentindo, né, os efeitos dessa tragédia. É, a comunicação é uma área também que vai ser fortalecida, tem um edital específico para poder fortalecer bolsas, reportagens e premiação específica na área de comunicação, tanto por áudio, texto e vídeo. Então acho que é bem interessante a gente estar atento a esses editais para que a gente possa manter essa memória também do que aconteceu e apoiar, na medida do possível, todas essas pessoas.
2: O Jadir me lembra aqui a paróquia da Santo Antônio de Pádua, né, que fica em frente ali à Praça Lucena Maranhão, que tinha uma das quermesses mais animadas da região, né? Geralmente, período de São João, assim, você ia ver o parquinho lá ali na região. E quando eu falei time de futebol, é o meu time do coração, né? O CSA, eu não cheguei a citar, que ficava ali no bairro do Mutange. Você vê como é surreal isso, né? Eu trabalhei alguns anos como assessor de comunicação do CSA. E eu tenho um grande amigo no CSA, que é diante do CSA, que é o Afonso Brasileiro, que é fisioterapeuta. E quando acontece esse episódio, esse desastre, o início dele, eu me lembro que o CSA ainda lá, e eu conversava muito com o Afonso, eu não estava no CSA nesse período. E disse, Oscar, tá muito estranho, pô. A cara de água avança mais, a água avança mais, a água avança mais, a água avança mais. Tanto que, até o momento em que chegou no prédio, para quem conhece o Mutange, onde ficava ali a concentração, a cozinha. Olha que doido, cara. É muito doido isso, sério. 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Agora, 7 horas em ponto, intervalo, a gente volta já.
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2: E já estamos de volta ao vivo com Nova Brasil Maceió, agora 7:03, 7:03, nessa manhã chuvosa, né? Aqui em nossa capital, hoje, terça-feira, dia 9 de junho de 2026. Rapaz, a Copa do Mundo começa daqui a 2 dias, né? Eita, a Copa do Mundo fria, não dá, velho? Tomara que o Brasil consiga uma boa vitória sábado para animar o pessoal aí, para quem sabe a gente embarcar. Essa semana eu falei sobre isso nas redes sociais. É, faz tempo que eu não vejo uma seleção tão desacreditada. Mas isso pode ser positivo, né? Eu lembro de 2022, quando eu fui para a Copa do Mundo, que ninguém dava muita fé não, né? O Ronaldo, o maior atacante que eu vi jogar, com certeza outros antes, né, foram sensacionais, de Stefano, né, a seleção de 70, 82, mas que eu vi jogar, o maior, tava voltando uma contusão, aí o Rivaldo tava mal, tal, e, né, só que a gente tá falando só de monstros, né, coisa que a seleção ainda não conseguiu demonstrar essa, mas quem sabe, né, vamos lá, eu tenho esse negócio, já falei uma vez, vou falar outra vez, né. Vamos deixar um pouquinho do lado essa questão política, né, gente? Vamos deixar, porque o futebol ele nem é de direita, nem é de esquerda, nem é de centro. O futebol é do brasileiro, pô. É uma paixão do brasileiro. Torcer pela nossa seleção sempre foi uma característica muito forte dos brasileiros. Então vamos lá, vamos acreditar. Eu torço pelo futebol, né? Torço pelo futebol, sou apaixonado por ele e com certeza sábado vou estar ligado na partida e torcendo por uma boa vitória contra a equipe do Marrocos. Eu vivi para ver o Brasil com medo de Marrocos. Que é uma senhora seleção, viu, gente? Diga-se de passagem, tem um time maço Marrocos. Você pegar, ó, pra você ter uma ideia, só pra você ter uma ideia, a zaga da seleção de Marrocos, um é titular, pra mim o maior lateral direito do futebol mundial da atualidade, que é o Hakimi. E aí o zagueiro é do Manchester, o outro é de não sei quem, o outro é não sei... É um time maço, não tô falando nada contra o Marrocos, não. Mas geralmente era o contrário, né? O cara dizia, vou jogar com o Brasil. Mas, vixe minha nossa senhora, vou jogar com o Brasil. Aí os caras meio que perderam o respeito, né? Perder. Vamos lá, quem sabe, né? Desacreditado, a gente pode conseguir. Começa depois de amanhã a Copa do Mundo e vai ser um brasileiro que vai apitar o jogo de estreia, que é o Wilton, né? Pereira de Carvalho vai apitar o jogo entre México e África do Sul. Foi escolhido ontem. Então o Brasil vai estar na estreia da Copa do Mundo, pelo menos com a arbitragem. 7 horas e 5 minutos, né? A partir de agora a gente conversa sobre a excelência acadêmica e a expansão das oportunidades de formação no SESMAC, que reforça sua posição, né, como referência no ensino superior em Alagoas, com estrutura moderna, corpo docente qualificado e investimentos em inovação, pesquisa e preparação dos estudantes para o mercado de trabalho. Para isso, eu recebo aqui nos estúdios a Samara Gris, que é coordenadora geral de graduação do SESMAC, a quem antecipadamente eu agradeço aqui pela presença, né, Samara? Bom dia, como é que o SESMAC ele tem trabalhado para manter a excelência acadêmica e a qualidade de ensino ao longo de tantos anos, hein, Samara? Bom dia.
18: Bom dia a todos que estão em casa nos assistindo, nos ouvindo. Na verdade, a nossa instituição já tem esse diferencial, muito bem colocado por você, que é a excelência acadêmica. Nessa trajetória de quase 53 anos, esse posicionamento do nosso egresso no mercado tem traduzido bem essa excelência acadêmica. E nessa perspectiva, a gente vai se encaminhando para um término de semestre, já olhando para 2026.2, né, que está aí na porta após a Copa do Mundo, a gente também vivencia essa espera do retorno. Então, esse posicionamento do nosso egresso se dá justamente por esse olhar visionário que a nossa instituição possui. Ela já nasceu dentro desse olhar visionário e hoje a nossa instituição vem dialogando com as tendências mundiais. Então, a gente preza pela inovação, mas não é inovação apenas de ponta da tecnologia. É inovação mediada pela tecnologia, mas na metodologia ativa que a gente utiliza nas nossas aulas, na nossa infraestrutura, que tem um grande diferencial, ela está a serviço da aprendizagem. Então, são diversos cenários de aprendizagem para além da sala de aula. Então, a intencionalidade daquele tema nos leva a escolher, dentro da diversidade de cenário, aquilo que melhor vai realmente levar o aluno ao desenvolvimento das suas competências. E assim temos feito esse investimento tecnológico, humano, na formação de professores continuamente, né, ininterruptamente. Não há só o início, né, do semestre com a formação, mas durante todo esse percurso, para que o nosso aluno, esse que está na ponta, possa receber o melhor ensino.
2: E é bem interessante você falar sobre a estrutura, né? Hoje o SESMAC disponibiliza, né, aos seus estudantes, né, laboratórios, clínicas, escolas, né? Ou seja, uma estrutura que você pode realmente usufruir e sair ainda mais preparado para o mercado de trabalho. Só que você falou que isso fica à disposição do aluno. Mas é bom também dizer que fica à disposição também da sociedade, né? Vocês têm projetos muito interessantes voltados, né, ao atendimento também à sociedade. É um ponto bem interessante, né, Samara?
18: Exatamente. É um grande diferencial. Quando eu falo de diversos cenários de aprendizagem, é justamente para que a gente possa desenvolver o tripé universitário. Né? A universidade, ela tem esse papel. E, para além do ensino, desenvolver as atividades de pesquisa e de extensão. E nessa perspectiva, além de contar com mais de 25 laboratórios especializados para as aulas práticas do início de cada currículo, né? Porque nós temos cursos nas mais grandes áreas, né? De humanas, exatas e de saúde. Mas também temos esse diferencial, que é o trabalho junto à comunidade. Ora, o nosso aluno, ele pode estar lá numa comunidade indígena, ora, ele pode estar numa comunidade quilombola, como também recebemos diariamente uma demanda, uma grande demanda, na verdade, do estado de Alagoas inteiro, nas nossas clínicas escola, por exemplo. Né? Então, seja nas áreas da saúde, seja na área da humanas, com o curso de direito também, no núcleo de práticas jurídicas, seja lá nas ciências contábeis, quando chega o momento lá do imposto de renda. Então, o nosso aluno, ele tem também essa formação humanística. Por quê? Porque ele está dentro da sociedade e a sociedade está dentro da nossa instituição. Então, além de contar com laboratórios de ponta, uma grande rede de saúde integrada, né? Então, nós temos unidade própria, que a gente chama de UDA, que é a unidade docente assistencial, né? Em parceria, para que a gente tenha o paciente como porta de entrada na atenção primária, mas ele é referenciado para uma clínica de nutrição, de fisioterapia, odontologia. Hoje nós contamos com 3 clínicas. A demanda é tão crescente e o SESMAC vem para e passo. Né? Então, não é só investimento na infraestrutura, mas é prezar pela tecnologia para que o aluno possa ter diversas situações de aprendizagem, ou seja, essa formação, de fato, sai diferenciada, sai do papel, sai da teoria, mas, de toda forma, cumprir com a premissa institucional, né? Que é a responsabilidade social. Quando a gente pega a missão do SESMAC, a gente consegue traduzir em todos os nossos projetos pedagógicos. Por quê? Porque a gente desenvolve esse tripé. Ganha o aluno em sua formação de excelência, mas ganha a sociedade de poder ser usuária de um serviço de tamanha qualidade. Porque, diga-se de passagem, quem são esses professores? São esses profissionais de excelência que estão, ora, no serviço, ora, no ensino, fazendo essa integração que é tão pedida pelo Ministério da Educação, pelo Ministério da Saúde, na relação ensino-serviço.
2: Ô Samara, o mundo está muito mais rápido, né? Há, inclusive, estudos que mostram, porque até bem pouco tempo atrás você conseguia definir, é uma média, viu, gente, né? Na faixa de 30, 35 anos, uma mudança de geração, né? A cada 30, 35 anos, começaria uma nova geração. Só que o mundo, ele acelerou demais, principalmente pela questão, né, tecnológica. Como é que vocês conseguem, diante dessa velocidade toda, né, acompanhar essas transformações de um mercado, inclusive tendo que atualizar cursos, né?
18: Isso.
2: Recentemente eu entrevistei um profissional da odontologia e disse: Oscar, eu estudei há 40 anos. Menino, como mudou? Né? Hoje a odontologia é totalmente diferente, muito mais avançada. Ou seja, é necessária realmente essa constante atenção para se adequar a essas transformações cada vez mais velozes do mundo, Samara?
18: Perfeito sua pergunta, né? A gente acaba de voltar do maior congresso de gestão de ensino superior e a tecnologia foi o tema transversal de todo o congresso, né? Então, nas tendências mundiais, no que se fala da evolução da educação, não tem como a gente não trabalhar realmente antenado a todas essas mudanças, porque o mundo exige esse nosso acompanhamento. Então, o Centro Universitário SESMAC, ele vem fazendo esse diálogo no investimento. Né, investimento, como eu falo para você, especialmente investimento humano, para que tenhamos profissionais capacitados, né? E para isso, a expansão, seja da infraestrutura ou nas mais diversas ferramentas de tecnologia, né? Diga-se de verdade que o tripé universitário a gente sempre ouve: ensino, pesquisa e extensão. O SESMAC tem uma grande inovação. Nós contamos com 7 grandes coordenações gerais para dar conta do a mais. Né? Seja na integração com a educação básica, né? Seja no apoio ao discente. E agora a gente tem uma coordenação geral de inovação e tecnologia, justamente, Oscar, para fazer esse diálogo. Então, apesar de já termos um centro de inovação tecnológica que trabalha, né, brilhantemente junto ao curso Sistemas de Informação, que é outra pauta que você trouxe aqui, que é essa sazonalidade. né, das profissões. A gente, se a gente fizer um resgate histórico, essa profissão, até uns 5 anos atrás, ela não tinha essa busca tão grande. A gente tinha oferta, mas a procura não era tão significativa. E hoje, pela questão da IA, né, e todas as demais ferramentas de tecnologia, a demanda é crescente, né? A gente já vê a possibilidade da oferta de 2 turmas para dar conta do estado de Alagoas. E assim a gente tem feito, investindo na formação do aluno, que é com a oferta de cursos de graduação que dialoguem com essa evolução. Diga-se de passagem, o curso de SI nos traz um indicador muito feliz que eu posso aqui compartilhar com vocês. Semana passada, houve a publicação. O SESMAC está entre o ranking das 50 grandes instituições com registro de software. Só o curso de sistemas de informações nosso, em uma turma, em um semestre, registrou mais de 50 novos softwares. Então, esse diálogo é na formação do aluno, certo? Esse diálogo é no Centro de Inovação Tecnológica e esse diálogo é com a coordenação geral, que

0: estarmos sempre antecipados ao que o mundo está trazendo. E assim a gente não cansa, né? E assim a gente sempre se sente motivado para buscar uma formação de excelência, antenado, né, à qualidade do ensino, mas com todas as tendências que o mundo nos traz. Precisamos formá-los para isso.
1: Samara, só tenho a agradecer a sua participação, né? Deixar o meu abraço a todos que fazem o SESBAC. Rapidinho só, 2026.2 já batendo aí na porta,
0: batendo
1: quem quiser fazer
0: porta.
1: Já a inscrição, vem aí o processo seletivo. Na minha época era vestibular, hoje não é mais, né? Mas enfim, tem. Quem quiser conhecer um pouco mais os cursos, tem os canais digitais, pode lá fazer a pesquisa,
0: isso,
1: enfim.
0: Isso. Então, nós já estamos com esse processo vestibular agendado, né? Nós temos esse ingresso. O vestibular de medicina já aconteceu recentemente, a relação, né, de convocados já aconteceu, e nós estamos com o vestibular tanto agendado como pela nota do Enem para os demais cursos. Então, entra lá no site do SESMAC, essas informações estão dispostas no nosso Instagram, SESMAC Oficial, Acadêmico SESMAC, que você vai encontrar todas essas informações. Iniciamos com os alunos veteranos, os alunos feras de medicina, 27 de julho, na semana seguinte, com os novos cursos. E nós estamos de porta aberta, além do canal, que é o site do Instagram. Vão lá nos visitar, vão para uma visita guiada, que nós teremos o maior prazer, né, de encaminhar os nossos coordenadores para que esse aluno interessado em ser SESMAC, assim como eu, uma egressa que falo com muito orgulho, transforma vidas.
1: Muito obrigado, Samara Gris, coordenadora-geral de graduação do SESMAC. Espero que você não tenha precisado utilizar Leste-Oeste para chegar aqui na rádio. Você sabe por quê? O negócio está feio, Samara. A gente tem imagens, ó, nós conseguimos recuperar as imagens. Para quem não acompanhou, meu amigo Alexandre, né, ele disse, Oscar, tá travado tudo aqui na Leste-Oeste. Eu vou explicar por que tá travado na Leste-Oeste. Porque logo cedo, nós mostramos já na abertura do programa, um acidente envolvendo um T-Cross que deu uma lapada num poste, derrubou o poste. Nós estamos mostrando mais uma vez a imagem. Isso aí aconteceu por volta das 6 horas da manhã. E desde então, o trânsito está essa loucura. O poste caiu literalmente em cima do carro. A imagem que eu estou mostrando ao vivo agora, que eu vou mostrar ao vivo, por favor, Kleber, ela mostra a Avenida Fernandes Lima e dá para perceber a, como você queira, né? Ou a saída ou a entrada, depende da posição do carro, né? Para quem está passando embaixo do viaduto sentido Mangabeiras, é a saída. Para quem é sentido Farol, é a entrada. Gente, já aí o trânsito está travado. Travado. Porque ainda não foi liberada a pista. Tá certo, gente? Ó, aqui tá mandando um abraço pra você aqui, meu amigo Vandrez, que estudou com você.
0: Ah, o André é um
1: querido. Só estudei com Samara, desenrolada demais. Valeu, Vandré.
0: Um abraço pra Vandré.
1: Gente, foi papai agora, viu? Tá uma alegria, rapaz. Ó, deixa eu mandar aqui um beijo pra sogra do meu amigo Felipe Tornelles, a Neide Gino, né, puxando o saco da sogra aqui, que tá ouvindo o programa. Espero que não esteja no trânsito. Minha amiga Deca manda mais uma imagem aqui da Leste-Oeste. Travado. Ah, então assim, essa imagem que eu mostrei agora há pouco, não tem, acho que não conseguiu recuperar ainda a câmera que fica ali perto do, fica perto da entrada do terminal, né, rodoviário João Paulo, porque a gente tem uma câmera ali, mas eu acho que a gente não tá com essa câmera, provavelmente o fiozinho da câmera tava preso no poste, o poste caiu, aí não tá funcionando legal. Mas assim, essa imagem que eu mostrei agora há pouco, eu tô tentando traduzir para quem tá ouvindo pelo rádio, ela mostra um trânsito muito tranquilo para quem passa pelo acidente. Você passou pelo acidente, aí não tem mais trânsito. Ó, essa aí é a imagem, né? Meu amigo, ó, tá um pouco embaçada, viu, gente, por causa da chuva, mas essa imagem tá mostrando justamente a entrada do terminal rodoviário João Paulo II. E aí você tem o trânsito descendo muito ruim. Muito ruim. Subindo tão ruim quanto. Agora, como você tá vendo a imagem e vê que os carros estão conseguindo circular bem do lado, deixa eu ver, esquerdo da tela, né? Ou do seu celular, ou da sua Smart TV, é porque passou do trânsito, ou passou do acidente, você vai seguir. Nesse trecho onde caiu o carro, ou onde caiu o poste, o carro bateu e derrubou o poste, continua naquele sentido pare e siga, né? Libera um pouquinho, libera um pouquinho. Então, assim, evite a Leste-Oeste de qualquer jeito. O problema é que nós temos uma cidade integrada. Aí você tem problema numa região da cidade, meu amigo, é um efeito dominó. Aí sai pá, pá, pá, pá, pá. Pra gente encerrar, por enquanto, me manda mais uma vez para o ar essa foto aí do acidente, para quem não viu. Para quem não viu, coloca de novo aí, Kleber. A lapada, meu amigo T-Cross, provavelmente perdeu o controle, pista muito molhada. E aí ele cruza. Gente, ainda bem que esse acidente aconteceu umas 6 horas da manhã. Porque poderia.

0: ter atingido o veículo que estivesse descendo, né? Ele não atingiu nenhum veículo, ele passa direto e acerta o poste cai em cima do veículo T-Cross prata. Se eu não estou enganado, inclusive, o carro ainda estava ligado, né? Que dá para perceber a lanterna do carro ligada ali. Ou estava, pelo menos, né, com a lanterna ligada, enfim. A cacetada é realmente muito forte. Obrigado a todos que estão mandando aqui imagens e informações. Quero mandar um abraço todo especial para o meu querido Nem e a sua esposa Silmara, também ligados aqui na Nova Brasil. Obrigado pelo carinho da audiência de todos. Gente, olha, o novo marco legal do transporte público prevê a criação de fundos específicos para garantir a qualidade e a continuidade dos serviços de ônibus, trens e metrôs do país. A proposta busca ampliar o financiamento do setor, reduzir a dependência das tarifas pagas pelos usuários e assegurar mais eficiência, acessibilidade e modernização do transporte coletivo.
1: O novo marco legal do transporte público prevê destinação de mais recursos para aumentar a qualidade dos serviços e diminuir as tarifas para os passageiros. O projeto de lei aprovado em maio pelo Congresso ainda precisa da sanção da Presidência da República. O texto estabelece que a responsabilidade sobre o transporte público será compartilhada entre estados, municípios e a União, possibilitando uma maior integração da política pública. O diretor de gestão da NTU, Associação Nacional das Empresas de Transportes Urbanos, Marcos Bicalho, explica como a nova legislação pode trazer benefícios para a população.
2: Então, na realidade, esse é um grande avanço, né? O retorno da União, porque a União pode sim investir, né, tanto na parte de infraestrutura e na parte desses sistemas de transporte, né, como também pode participar do próprio custeio da operação desses serviços. Então, isso é um grande avanço, né, que vai auxiliar estados e municípios na prestação desse serviço público.
1: O projeto de lei também regulamenta novas formas de financiamento para o transporte público, incluindo a previsão de recursos de uma contribuição federal que incide sobre os combustíveis. Para Marcos Bicalho, com a previsão de aporte de novos recursos, é possível planejar novas gratuidades no transporte coletivo, como a implementação da tarifa zero, que hoje já está presente em mais de 450 cidades.
2: O custo, né, estimado de uma tarifa zero universal no Brasil inteiro, né, está da ordem de 110 bilhões de reais por ano. Né? Não é pouco recurso. E a gente imagina que uma política pública desse porte, né, precisa ter, né, um mínimo de garantia de fontes de recursos para que ela possa ser uma política pública perene, né? E que você não corra o risco de implantar hoje e amanhã faltar dinheiro para você manter essa política pública em vigor.
1: Para o diretor da Associação Nacional das Empresas de Transportes Urbanos, as mudanças são necessárias para reverter a queda de passageiros no transporte público. Nos últimos 10 anos, houve registro de perda superior a 40% no número de usuários, principalmente para o transporte por aplicativos e para carros e motos.
2: E isso só pode ser revertido com a melhoria da qualidade. Na medida em que você tem uma infraestrutura adequada que permite você oferecer um serviço de melhor qualidade, você pode recuperar parte desses usuários que optaram por sair do transporte público coletivo. E esse é o objetivo, né? Tentar melhorar a qualidade dos serviços, né? Para que você realmente recupere essa demanda perdida.
1: A nova legislação ainda amplia a transparência dos contratos dos entes públicos e das empresas privadas, com a licitação obrigatória para a exploração do serviço. Da Rádio Nacional em Brasília, Gésio Passos.
0: Muito obrigado, Gésio, pela sua participação. 7h24, um abraço todo especial para o querido Juninho, amigo das antigas lá do Bebedouro, também ligado aqui no Jornal da Nova Brasil. Aliás, muito obrigado a todos que estão sempre acompanhando o programa todas as manhãs a partir das 6h30. E o Ministério da Saúde suspendeu temporariamente a aplicação da vacina contra a dengue desenvolvida pelo Instituto Butantan em todo o país. A decisão foi tomada após o registro de 42 eventos adversos graves associados, né,
3: provavelmente à imunização, incluindo duas mortes que estão sob investigação das autoridades sanitárias. Segundo o governo federal, cerca de 500 mil doses já haviam sido aplicadas desde o início da campanha. O Ministério informou que a suspensão tem caráter preventivo e permanecerá em vigor até a conclusão das investigações, ressaltando que até o momento não há comprovação de relação direta entre os casos registrados e a vacina. Viu, gente? Antes que a gente comece a fazer espetáculo sobre isso, vamos aguardar a investigação da Anvisa sobre a vacina. Como há uma possibilidade, então, de forma preventiva, não há confirmação, por favor. 7 horas e 25 minutos e meteorologistas alertam para a possibilidade de um super El Niño nos próximos meses. Fenômeno que pode provocar chuvas acima da média e risco de enchentes na região sul, além de agravar a seca no norte e nordeste. Especialistas destacam que o evento climático também pode intensificar ondas de calor, queimadas e impactos na agricultura e também no abastecimento de água.
4: A ocorrência de um super El Niño pode provocar chuvas acima do normal no sul do Brasil e secas no nordeste e no norte, principalmente na Amazônia. As Nações Unidas apontam 80% de chance de o fenômeno ocorrer entre junho e agosto, com persistência até novembro. O El Niño é caracterizado pelo aquecimento das águas superficiais do Oceano Pacífico Equatorial, com temperaturas pelo menos 0,5 grau acima da média por um período prolongado. O coordenador de monitoramento e previsão climática do IMET, Mozart de Araújo Salvador, detalha o fenômeno.
5: Esse fenômeno, depois de meses aquecendo, ele acaba interferindo na circulação de grande escala da atmosfera, modificando seus padrões e acaba atingindo o clima de algumas regiões do planeta. E no Brasil não está fora dessa influência. Parte da região norte e parte da região nordeste, o risco de ocorrer estiagens ou mesmo secas aumenta potencialmente. A região sul, ela sofre principalmente com excesso de chuvas, a frequência de temporais.
4: O coordenador do Laboratório de Análise e Processamento de Imagens de Satélites da Universidade Federal de Alagoas, Humberto Alves Barbosa, explica que já foram detectados os primeiros efeitos associados ao El Niño no Brasil.
6: Nesse momento, as chuvas devem intensificar um pouco na região do Rio Grande do Sul, no sul do país, e as áreas de estiagem e secas, elas começam também a aumentar no Brasil, e o número de queimadas. Esses são os impactos já em função dos primeiros sinais do El Niño no Brasil. Isso também significa que as temperaturas devem aumentar um pouco mais nesse inverno. O inverno já iniciou, o inverno meteorológico.
4: Segundo a ONU, o mundo deve se preparar para um El Niño potencialmente forte neste ano, com a intensificação do aquecimento global e dos riscos de eventos climáticos extremos. Por causa do fenômeno, a Prefeitura de Rio do Sul, em Santa Catarina, decretou nesta segunda-feira estado de alerta climático para reforçar a prevenção contra cheias. O município foi um dos mais atingidos pelas chuvas extremas de 2023. A medida busca intensificar as ações de proteção e de defesa civil diante da possibilidade de tempestades, enchentes, enxurradas, alagamentos e deslizamentos. Da Rádio Nacional em Brasília, Renato Ribeiro.
3: Muito obrigado, Renato, pela sua participação. Agora 7 horas e 28 e atenção para essa dica. 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Chegou uma pergunta aqui interessante para mim na rede social, antes da gente partir para o intervalo, dizendo, Oscar, qual o tamanho do poste? Era aqueles postes menores, viu, gente? Não sei como é que chama aquele poste, né? Porque tem uns postes grandes de alta tensão e tal. O poste, né, que acabou sendo atingido por esse veículo, é um poste daqueles menores. né? Daqueles mais finos, né? Acho que utilizado mais para cabeamento de internet, essas coisas e tal. Tô mais uma vez com a imagem aqui no ar, a foto. Evite a danada da leste-oeste, viu? Em qualquer um dos sentidos. Se você puder evitar, evite. Acidente que aconteceu por volta das 6 horas da manhã e que até então vem provocando todo esse caos no trânsito da região. São 7 horas e 30 minutos, intervalo, a gente volta já.
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14: Apenas para reforçar que o trânsito continua muito ruim na região da Leste-Oeste. Estou recebendo diversas, né, mensagens. Para quem a gente trabalha com essa dinâmica da comunicação do rádio, né? Foi um acidente, como nós estamos falando desde o começo do programa. Continua no local o veículo, continua o poste lá em cima do carro, né? Então evite a Leste-Oeste, porque a situação ela é realmente muito complicada nesse momento. 7 horas e 34 minutos e deixa eu te fazer uma pergunta sincera. 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E o presidente Luiz Inácio Lula da Silva sancionou a lei que moderniza a emissão e a renovação da Carteira Nacional de Habilitação, a CNH. Entre as principais mudanças está a renovação automática do documento para motoristas que não cometeram infrações sujeitas à pontuação nos últimos 12 meses. O benefício será concedido aos condutores inscritos no Registro Nacional Positivo de Condutores, o RNPC. Mesmo com a renovação automática, os exames de aptidão física e mental continuam obrigatórios e deverão ser realizados por profissionais especializados em medicina e psicologia do trânsito. A nova legislação também padroniza os valores dos exames em todo o país e prevê reajustes anuais com base no IPCA. Segundo o governo federal, a medida tem como objetivo reduzir a burocracia, diminuir os custos para os condutores e reconhecer o bom comportamento no trânsito. E é fácil você fazer a inscrição, eu fiz a minha já, viu? Baixa lá CNH digital e você vai ter lá os caminhos, é super intuitivo, de você fazer o cadastro com relação à possível renovação automática caso você não cometa infrações. E olha só, o crescente uso de hábitos, aliás, de medicamentos para emagrecimento está mudando os hábitos de consumo em restaurantes e estabelecimentos de alimentação. Especialistas apontam que a redução do apetite provocada por esses remédios tem levado clientes a pedir porções menores e a repensar suas escolhas alimentares, desafiando o setor a se adaptar à nova realidade.
9: A popularização de medicamentos para emagrecimento, como Ozempic e Mounjaro, ultrapassou as farmácias e já ecoa nos salões de bares e restaurantes do país. Uma pesquisa recente da Abracel, Associação Brasileira de Bares e Restaurantes, revela que 61% dos empresários do setor já identificam mudanças no comportamento de consumo de seus clientes. O levantamento aponta uma clara busca por restrições calóricas. O impacto é sentido de forma mais aguda no fechamento das refeições, especialmente na saída de sobremesas. Opinião compartilhada pelo empresário baiano Jefferson Oliveira, proprietário de restaurantes de comida Aquilo em Salvador.
15: Aqui a gente trabalha com um restaurante de comida Aquilo, né? Almoço do dia a dia. Não somos um restaurante à la carte, de comidas geralmente procuradas para final de semana e etc. Então o que a gente está sentindo aqui é o seguinte: houve mais uma mudança da forma da alimentação, né, das pessoas. Com o uso de Mounjaro, de canetas emagrecedoras, geralmente o pessoal antigamente consumia cerca de 400 a 500 gramas de refeição, só que de uma refeição com itens mais calóricos. Hoje, pessoas estão fazendo uso dessa medicação. Como o almoço é uma das refeições mais importantes do dia, a pessoa vai consumir ali cerca de 300, 400 gramas, um pouco menos, porém com mais proteína, mais salada. Eu, no geral, estou sentindo uma variação ainda pequena. Não estou sentindo uma variação muito grande que vai gerar uma diferença grande no meu faturamento. Mas a gente já consegue visualizar que está mudando a forma das pessoas se alimentarem, né? Buscando uma alimentação mais saudável. Então a gente aqui investe bastante em um buffet de salada amplo, com boa variedade, e isso ajuda a manter esses clientes.
9: Para José Eduardo Camargo, líder de conteúdo da Brasel, a mudança de comportamento, embora gradual, é estrutural. O consumidor está priorizando o que coloca no prato. Segundo ele, o mercado precisa estar atento a essa tendência e repensar a engenharia de cardápio para manter a atratividade.
16: O setor de bares e restaurantes, ele é muito resiliente, ele se adapta muito rapidamente a essas mudanças no comportamento do consumidor. E essa é só mais uma delas. Eu acho que o empresário, ele pode encarar, inclusive, como uma oportunidade. Porque na medida em que isso começa a se tornar uma mudança mais consistente, o empresário pode rapidamente adaptar o cardápio, passar a ter opções mais leves, opções para compartilhar, outras opções de bebidas, e assim atingir um público que está nesse processo de mudança. Além disso, você sempre pode trabalhar o cardápio para ter itens de maior valor agregado. E, no fim das contas, se você consegue atingir esse público e trazê-lo para dentro do estabelecimento, pode ser uma vantagem, porque é um público que vai ser fiel ao seu estabelecimento e vai compensar, talvez, cortando uma sobremesa, mas visitando mais vezes aquele estabelecimento. Então, uma coisa, ela compensa a outra. Acho que o importante é você estar atento ao que está acontecendo, a essas mudanças no comportamento e reagir rapidamente.
9: Ainda segundo a pesquisa da Brasel, 64% dos empresários relatam aumento na procura por mini porções. Outros 70% indicam maior preferência por itens de cardápio considerados mais saudáveis. Comportamento percebido pelo gastrônomo Pedro Bonfim, proprietário de um restaurante e um estabelecimento de açaí em Salvador e região metropolitana.
17: Em relação a essa questão de movimento, eu acho que dá para se perceber uma mudança muito clara na forma de consumo das pessoas. Eu já tenho 15 anos no mercado de alimentação, então a gente tem a noção do passado como era. Antigamente as pessoas não estavam tão preocupadas com essa questão da alimentação durante a semana, por exemplo. Durante a semana, o cara escolhia ir em um lugar e iria no outro, ou segurava a grana por uma questão financeira e não ia. Não era tão voltada essa questão da saúde. E hoje a gente percebe que há uma mudança bem clara. Durante a semana as pessoas estão preferindo se alimentar melhor. Elas estão deixando de consumir produtos mais calóricos, produtos com mais açúcar. E no nosso caso a gente tem que aceitar que é uma realidade e buscar alternativas, né? Buscar produtos mais saudáveis, oferecer produtos mais saudáveis, uma outra forma de entretenimento, aliar, né? Aliar alimentação com entretenimento, para buscar manter o mesmo nível de vendas do passado.
9: No setor de bebidas, a mudança também é evidente. Enquanto a demanda por álcool segue instável, a procura por opções não alcoólicas ou com menor teor já é uma realidade para 53% dos empresários. O desafio para o mercado agora é equilibrar a rentabilidade com as novas demandas. Da Rádio Educadora de Salvador, Josi Braga.
14: Muito obrigado, Juvi, pela sua participação. Agora são 7 horas e 41 minutos, Ebaixó, 7h41. E o presidente Lula apareceu à frente do senador Flávio Bolsonaro em um eventual segundo turno da disputa presidencial de 2026. Segundo o levantamento divulgado pela Vox Brasil, no cenário testado, Lula tem 47,8% das intenções de voto, enquanto Flávio registra 41,3%. Outros 6,5% dos entrevistados afirmaram que pretendem votar em branco ou anular o voto, e 4,4% não souberam ou não responderam. A pesquisa ouviu 2.100 eleitores em todo o país entre os dias 1 e 3 de junho de 2026. A margem de erro é de 2,15 pontos percentuais para mais ou para menos, com nível de confiança de 95%. O levantamento está registrado no Tribunal Superior Eleitoral e também testou outros cenários de segundo turno com possíveis candidatos à presidência da República. E como você, né, está se acostumando, daqui a pouco nós temos o quadro, né, do nosso Cleverson Levi, né, com os bastidores da política lagoana. Daqui a pouco eu vou trazer o Cleverson. Vamos trazer, então, essa da Rádio Agência, meu querido Jadir, com relação ao estudo da Fiocruz, viu, e da Universidade de Minas Gerais, que revelou que 4 em cada 10 idosos brasileiros têm medo de cair por causa de defeitos em calçadas, passeios e vias públicas. A pesquisa aponta que a falta de acessibilidade e a precariedade da infraestrutura urbana comprometem a mobilidade, a autonomia e a qualidade da vida da população idosa, especialmente entre as mulheres e os mais velhos.
18: 4 em cada 10 idosos que vivem em áreas urbanas do país tem medo de cair por causa de defeitos em calçadas, passeios ou vias públicas próximas de suas casas. O receio é maior entre as mulheres, cujo índice passa de 50%. Entre os homens, o percentual encosta em 32%. Os dados são da terceira onda do estudo longitudinal da saúde dos idosos brasileiros, uma das mais abrangentes pesquisas nacionais sobre envelhecimento no país, feito pela Fundação Oswaldo Cruz em parceria com a Universidade Federal de Minas Gerais. A violência urbana também gera insegurança contínua. O estudo mostra que 12% dos idosos brasileiros consideram a vizinhança muito insegura, em contextos marcados pelo medo e a vulnerabilidade social. A percepção aparece de forma homogênea entre homens e mulheres de diferentes idades, afetando diretamente a saúde mental e a circulação social desse grupo. Para a coordenadora do estudo, Maria Fernanda Lima Costa, os dados reforçam a urgência de políticas públicas voltadas à adaptação das cidades para uma população que está envelhecendo. Segundo a pesquisadora, as prioridades devem incluir acessibilidade, segurança viária, mobilidade e planejamento urbano inclusivo.
19: Eu acho que essa questão da urbanidade, da segurança urbana, da questão da cidade amiga do idoso, né? A Organização Mundial de Saúde hoje tem uma iniciativa que é muito importante, que é a construção de cidades amigas do idoso, onde o idoso possa viver bem, com autonomia, com bem-estar. Então, eu acho que esse é um dado importantíssimo. Nós precisamos melhorar nossas cidades para que ela seja melhor para os idosos. E isso aí não é uma tarefa que pode ficar sendo adiada por muito tempo, não.
18: A perda da capacidade funcional é outro eixo do relatório. Os resultados apontam que 20,4% dos idosos brasileiros, cerca de 6,5 milhões de pessoas, têm dificuldade para realizar pelo menos uma atividade básica diária, como se vestir, tomar banho, comer, usar o banheiro ou levantar da cama, e acabam precisando de uma rede de apoio. O estudo apontou, no entanto, que a maioria deles é acolhido por uma mulher da família, que abre mão do seu emprego e de outras atividades para assegurar esses cuidados. Porém, apenas 5% delas têm alguma formação ou treinamento para cuidar de idosos. Da Rádio Nacional no Rio de Janeiro, Cristiane Ribeiro.
14: Muito obrigado, Cristiane, pela sua participação. Agora são 7h45 e a gente fica agora com a coluna de política com o meu querido Cleverson Levi, trazendo análise e os bastidores dos principais fatos que movimentam a política em Alagoas. Bom dia, Cleverson.
20: Bom dia, Oscar. Bom dia a todos do Jornal da Nova Brasil, Oscar. Dizer que hoje foi impossível a minha presença no estúdio da Nova Brasil devido ao caos no trânsito na Avenida Leste-Oeste, que culminou em toda a região da Mangabeira, do bairro de Mangabeiras, né, ficou intransitável. Mas mesmo assim, a gente vai falar sobre política e dois fatos ontem à noite, né, repercutiram muito bem aqui em Alagoas e principalmente em Maceió. Uma delas, Oscar, é que o TRE extinguiu a ação por unanimidade e garantiu o mandato do Kelman Vieira. Né? Se a gente lembrar, o MDB entrou com ação, né, contra o vereador por ele ter se filiado ao PSDB e pedindo o mandato do vereador. Porém, ontem, no pleno do TRE, né, na votação, os desembargadores extinguiram a ação movida pelo MDB, que pedia a perda do mandato de Kelmo Vieira, né, e o manteve no mandato, no partido, e afirmou que tudo está em perfeitas condições, a entrada dele no PSDB. Inclusive, Oscar, Kelmo Vieira tinha dito, né, lá atrás, em suas postagens, quando disseram que o MDB ia tomar o mandato dele e ele ia ficar sem mandato. Nessa toada e nessa zoada toda, o vereador disse que não temia nada e que não ia perder o mandato. Quando foi ontem, o TRE de fato confirmou e ele permanece no mandato e permanece no PSDB em apoio à pré-candidatura do candidato ao governo de Alagoas, JHC. Outra informação importante ontem, Oscar, foi a decisão também do TRE, né, que cassou os mandatos dos prefeitos, aliás, do prefeito de Piaçabuçu, o Rimes Lessa, e do vice-prefeito Carlos Ronalsa. Né, essa história tem a ver com o blog Cleverson Levi, porque foi o blog cleversonlevi.com.br que revelou o acordo que existia, né? Então, ontem, o TRE, por unanimidade também, decidiu pela cassação de prefeito e vice e declarou novas eleições. O que é que isso impacta, Oscar, na política e nesse processo eleitoral que a gente está nesse momento? O apoio de Rimes Lessa e de Carlos Ronalsa do Palácio, que foi para o Palácio República dos Palmares, que é do Palácio República dos Palmares, Rimes Lessa é do MDB, né? E havia uma troca aí. O deputado federal Max Beltrão, que antes era aliado, né, da prefeitura, do prefeito e do vice de Piaçabuçu, foi trocado por Luciano Amaral. E nessa troca, né, segundo os bastidores, né, apurado, está na matéria aí que eu fiz, publiquei sobre a troca de apoio, né, em maio, era que a votação no TRE em Alagoas poderia ser favorável ao prefeito e ao vice, caso o apoio para Luciano Barbosa, aliás, para Luciano Amaral, fosse dado. E eles foram para a cidade, a equipe do pré-candidato Renan Filho, Luciano Amaral, o governador, todos foram para a cidade para comemorar esse novo apoio. Só que ontem o TRE jogou um balde de água fria, tanto, né, para ao prefeito, o vice-prefeito, né, o pré-candidato Renan Filho, o governador Paulo Dantas e também o presidente da Assembleia, Marcelo Vitor. Isso porque Luciano Amaral é bastante ligado a Marcelo Vitor e na troca de apoio seria pela a não cassação dos mandatos do prefeito de vice, o que não ocorreu. E na cidade, Oscar, existia uma instabilidade administrativa diante dessa situação, se o prefeito ficava no mandato ou se o prefeito saía. Mas ontem o TRE, com sua jurisprudência, né, fez o trabalho, o dever de casa e comprovou os fatos publicados pelo blog Cleverson Levy, inclusive está na Francês News, aí vocês podem dar uma acessada, de que houve abuso de poder político e econômico nas eleições de 2024 em Piaçabuçu. Então, Oscar, mais detalhes, você acessa aí o francesnews.com.br, o blog cleversonlevy.com.br e a gente tem mais sobre os assuntos. Bom dia a todos, Oscar, espero voltar amanhã no Jornal da
14: Nova Brasil, com certeza. Vamos lá. Hoje tá uma loucura mesmo, viu, Cleverson? Tá uma loucura mesmo. 7h51, intervalo, a gente volta já.
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14: Já estamos de volta com o Nova Brasil Maceió, agora 7 horas e 53 minutos, 7h53. Vamos juntos até perto das 8 horas com muitas informações para vocês, tá bom, gente? 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Rapaz, em São Miguel dos Milagres, no litoral norte aqui de Alagoas, voltou a ganhar destaque internacional ao figurar entre as 100 melhores praias do mundo em um ranking especializado. Eu quero saber quem faz esse ranking. Né? Tem que estar mais à frente, viu? O destino conhecido pelas águas cristalinas, piscinas naturais e pela beleza preservada na Rota Ecológica dos Milagres foi reconhecido por suas paisagens paradisíacas e pelo turismo sustentável. A conquista reforça a importância de Alagoas no cenário turístico nacional e internacional e deve impulsionar ainda mais a procura pelo destino, que já é considerado um dos mais desejados do Brasil para quem busca tranquilidade e contato com a natureza. É a minha região preferida de Alagoas. Já falei em outras oportunidades, acho Alagoas lindo, o litoral sul espetacular, mas eu amo o litoral norte do estado de Alagoas. Acho essa região deslumbrante. Melhor do que o Caribe, viu? Ah, os Caribe com essa besteira. Vai dar um mergulho no Caribe. Você vê? Água linda, linda, belíssima. É água fria, meu amigo, gelada. Aqui não, você tem águas parecidas, mas com a temperatura sempre muito agradável. E pra gente encerrar, olha que legal, viu, gente? A Prefeitura de Maceió, ela iniciou a instalação de uma Vila Junina temática no estacionamento do Marco dos Corais, na Ponta Verde, como parte da programação do São João Maceió 2026. O grande destaque do espaço será uma fogueira cenográfica gigante, com 24 metros de altura, revestida com 36 painéis de LED de alta definição e equipada com sistema de sonorização temática. A estrutura também contará com elementos tradicionais dos festivos juninos, como Barraca do Beijo, Bodega e Prefeitura da Vila, além de cenários preparados para visitação e registros fotográficos. Segundo a Autarquia Municipal de Iluminação Pública, a iniciativa busca ampliar as atrações do São João Maceió, fortalecer o turismo e valorizar a cultura nordestina. Mais de 100 profissionais participam da montagem da decoração junina, que inclui ainda milhares de bandeirinhas de LED e mais de 2 mil elementos decorativos distribuídos pela cidade. É disparada a minha época preferida do ano. A única coisa que eu não gosto dessa época, que eu não gosto de verdade, são os fogos, né? Fogos barulhentos, principalmente por ser, né, um criador aí de animais. E isso me incomoda demais, mas de uma forma... Eu espero que as pessoas tenham consciência, né? Ah, vai perder a graça não. Perde não, gente. Tá por mim. Perde não. Ó, vamos remarcar nosso encontro para amanhã? Tá chegando ao final o Jornal Nova Brasil Maceió, viu, gente? Mas amanhã às 6h30 estarei aqui pontualmente aguardando vocês para que a gente possa curtir mais uma edição do programa, tá bom? Obrigado pelo carinho da audiência. Sigam com a programação da Nova Brasil e amanhã eu tô de volta. Se eu não voltar é porque eu estarei com Deus, mas se eu voltar é porque Deus estará comigo. Tchau, gente! Bom dia!
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4: 8:04, bom dia para você que tá aqui na sintonia da Nova Brasil. Hoje é terça-feira, 9 de junho de 2026. Por aqui, Cláudia Nakazato, vamos juntos até às 11 da manhã. Tá começando Sob Medida, uma hora com o melhor da música brasileira. A gente vai ouvir Marina Lima, Tim Maia e, para começar, Milton Nascimento, Outro Lugar.

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Nova Brasil FM, esse foi Tim Maia, o descobridor dos sete mares. Também teve Paula Toller, Nada Por Mim, na versão acústica. E olha, se você está livre hoje e quer curtir uma boa música, a dica é o show do projeto O Novo Sempre Vem, no Blue Note, São Paulo. O espetáculo reúne cinco importantes revelações da música brasileira: Tuyo, Felipe Toca, Ina Arruda, Braga e Jorginho Neto, com a apresentação de João Marcelo Boscoli. Os artistas, junto com uma banda fixa, vão tocar músicas de toda a atmosfera dos programas de TV comandados por Elis Regina nos anos 60. O show acontece hoje no Blue Note, a partir das 10h30 da noite, e os ingressos estão à venda em eventim.com.br. Agora 8h23, a gente ouve Chico César, A Primeira Vista.

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0: Nova Brasil FM, Gilberto Gil, a paz. A gente ouviu também novidade na programação com Nando Reis e Marisa Monte. Pra você, guardei o amor.
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0: Hora de destacar mais um clássico da nossa música, agora com Elis Regina, O Bêbado e a Equilibrista. Essa música foi lançada em 1979 e faz parte do álbum Essa Mulher. A composição é de João Bosco e Aldir Blanc. Bora ouvir então no Arquivo Nova Brasil, Elis Regina, O Bêbado e a Equilibrista.

0: Nova Brasil, e essa foi Adriana Calcanhoto, Devolva-me, fechando muito bem esta edição do Sob Medida.
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0: O Ministério Público de São Paulo prendeu 3 suspeitos de atuar como infiltrados do PCC. Entre eles estão o chefe de investigadores da Polícia Civil, um ex-policial civil e um ex-estagiário do próprio Ministério. Segundo a investigação, o grupo teria ligação com um plano para matar um promotor do GAECO. A apuração também aponta suspeita de extorsão contra investigados com uso de informações privilegiadas. Foram cumpridos mandados em Campinas e Cardoso, no interior paulista. E o TSE deve julgar hoje se mantém a suspensão de uma pesquisa da Atlas Intel. A decisão individual foi tomada pelo presidente da corte, o ministro Cássio Nunes Marques, a pedido do PL. O partido questiona a metodologia do levantamento, que mostrou queda nas intenções de voto de Flávio Bolsonaro após o vazamento de um áudio ligado ao Banco Master. A Atlas Intel informou que respeita a decisão e que está prestando esclarecimentos técnicos ao TSE. 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Faltando 1 para as 9. Bom dia para você. 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

0: Nova Brasil e os Paralamas do Sucesso com Djavan, Uma Brasileira, 9:18.
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4: Maceió foi apontada como o destino mais atrativo do Brasil para o Dia dos Namorados, de acordo com o levantamento do setor de turismo. A capital alagoana se destacou pelas belezas naturais, infraestrutura hoteleira e gastronomia, consolidando-se como principal opção para viagens românticas e impulsionando a economia local nesse período.
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0: De volta com Tuia e Ana Vilela, linda juventude.

0: Nova Brasil e os Titãs Comida, 9h39. 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
2: Caros e caras ouvintes da Nova Brasil, hoje eu vou falar sobre um mercado ainda pouco explorado no Brasil, mas que tem muito a crescer, que são os mercados de ETFs, os fundos de índice. Esses ETFs, eles são investimentos muito baratos para o investidor que pode investir numa carteira diversificada, porque ele acompanha um índice formado por algum player do mercado. Pode ser um índice de bolsa, um índice de renda fixa. Enfim, você já tem uma carteira diversificada e a um preço muito baixo. Nos Estados Unidos, 60% do mercado movimentado na indústria de fundos já é de fundos de índice, de ETFs. E um deles, o ETF da Vanguard, que está ligado ao S&P, o principal índice da bolsa americana, ele atingiu a incrível marca de US$1 trilhão na última semana. Então, um investimento muito popular por lá e aqui no Brasil está perto de 1% da indústria de fundo, mas tem muito a crescer. E aí, você conhecia já os ETFs?
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Você já parou para pensar no significado das bandeirinhas juninas? Essa tradição chegou ao Brasil com os portugueses, que usavam bandeiras para enfeitar festas religiosas em homenagens aos santos. Por aqui, elas passaram a fazer parte das comemorações de três figuras muito importantes: Santo Antônio, São João e São Pedro. E tem um detalhe curioso: as bandeirinhas com duas pontas representam a tradição cristã, enquanto as de uma ponta fazem referência às origens pagãs da festa. Viu só? Por trás da decoração colorida existe muita história e significado.

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5: Jota Quest, Amor Maior.
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0: Nova Brasil e o som do Léo Jaime. Preciso dizer que te amo.
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0: Nasci pra Bailar foi lançada em 1982 como faixa título do álbum de Nara Leão. Essa é uma obra-prima nascida da parceria entre Paulo André e João Donato, feita sob medida para a sensibilidade de Nara Leão. A faixa é o reflexo perfeito da versatilidade de Nara nos anos 80, ou seja, uma mistura elegante de ritmos e arranjos cheios de balanço com a sua interpretação sutil, delicada e intimista. E esse é o som que a gente relembra agora no Arquivo Nova Brasil, Nara Leão, Nasci pra Bailar.

0: Esse foi o destaque do arquivo Nova Brasil. Nara Leão, Nasci pra Bailar.
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0: Estou chegando com atualizações do noticiário nesta manhã de terça-feira. O Ministério da Saúde ainda não tem prazo para concluir a investigação sobre a vacina da dengue do Butantan. A aplicação foi suspensa de forma preventiva após notificações de reações adversas. Foram mais de 500 mil doses aplicadas entre janeiro e maio. A pasta afirma que ainda não há confirmação de relação entre a vacina e os casos investigados. A suspensão não afeta a vacina contra a dengue já oferecida pelo SUS para crianças e adolescentes. E o presidente do BRB, Nelson Antônio de Souza, vai hoje ao Senado para explicar as negociações do Banco Público com o Banco Master. A audiência vai ser na Comissão de Assuntos Econômicos daqui a pouco, às 10 da manhã. A reunião faz parte da atuação do Senado para acompanhar as apurações sobre as fraudes envolvendo o Banco Master. 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Faltando um para as 10.
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2: Da catapora ao herpes zóster. Durante a infância, muitas pessoas entram em contato com o vírus da catapora. Depois da infecção, o organismo controla o vírus, mas ele não é eliminado totalmente do corpo. Com a idade e o enfraquecimento do sistema imunológico, o vírus pode ser reativado e provocar o herpes zóster, que também é contagioso. Os principais sintomas são dores intensas, vermelhidão na pele e bolhas com líquido transparente, geralmente na região do tórax, pescoço e costas. Ao perceber os sintomas, é importante procurar um médico o quanto antes.
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0: Nova Brasil, e essa é do álbum O Samba Poconé de 96, Skank, é uma partida de futebol. 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
5: Paulo Miklos, O Sal da Terra.

0: Nova Brasil FM, Gilson's, várias queixas, 10h36, bom dia. 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
4: A Secretaria Municipal da Fazenda de Maceió alertou os contribuintes sobre mensagens falsas de cobranças de taxas de alvarás enviadas por SMS, WhatsApp e e-mail. A Cefaz reforça que não utiliza esses canais para cobranças e orienta a população a não clicar em links suspeitos, buscando sempre os meios oficiais da Prefeitura para confirmar a situação fiscal.
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0: E de abelha, pintura íntima.

0: Nova Brasil e Ivete Sangalo não precisa mudar.
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0: Vamos relembrar mais um clássico da nossa música, agora com Avo Rai. Essa é uma obra-prima que consolidou a assinatura mitológica e visceral de Zé Ramalho lá em 1978, em seu primeiro álbum solo. A canção nasceu de uma viagem espiritual e de uma profunda homenagem ao avô do cantor, que o criou como um verdadeiro pai. Zé Ramalho mistura as palavras avô e pai, criando um hino sobre ancestralidade, destino e gratidão. Ao longo dos anos, essa poesia ganhou novas texturas, incluindo a clássica versão intimista do álbum Zé Ramalho Canta Seus Sucessos, versões acústicas. A gente ouve essa aqui agora, Zé Ramalho, Avo Rai.

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0: Nova Brasil e Zé Ramalho, Avo Rai.
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0: O Senado deve analisar hoje, a partir das 14h, o projeto de lei complementar que permite a concessão de isenção do imposto sobre serviços às empresas envolvidas na organização e realização da Copa do Mundo Feminina da FIFA 2027. A medida não cria automaticamente o benefício, mas estabelece uma base legal para que os municípios decidam, por meio da legislação própria, se vão ou não adotar a desoneração. E 6 pessoas foram presas após tentarem invadir o prédio da administração central da USP na noite de ontem. Pessoas encapuzadas, munidas de paus e cacetetes, entraram no prédio e agrediram os seguranças, inclusive disparando rojões e fogos de artifício contra eles. A polícia militar foi acionada e logo em seguida retirou os invasores e liberou as portarias do prédio. 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Faltando 3 minutos para as 11, eu, Cláudia Nakazato, estou indo embora. Volto amanhã a partir das 6 da manhã. Quem já está por aqui é a Luciana Camasmi para te fazer companhia até as 4 da tarde. Um beijo para você e até amanhã. Tchau.
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Agora 11h01. Ótimo dia para você. Eu sou Luciana Camasmi, tô aqui te acompanhando ao longo das férias da Ana Pellicer e você está sintonizado na Nova Brasil FM. Você pode acompanhar a gente pelo aplicativo e no site novabrasil.com. Essa é a Nova Brasil FM, uma empresa do Grupo Tati. Você ouve Marisa Monte.

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0: Nova Brasil, agora são 11h30.
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0: Lançado originalmente em 1960 pela dupla infalível Evaldo Gouveia e Jair Amorim, Alguém Me Disse ganhou uma roupagem totalmente nova e sofisticada na voz inconfundível de Gal Costa, no álbum Plural, de 1990. A canção, que é um verdadeiro tratado sobre a dor de um amor perdido e a desilusão amorosa, recebeu uma interpretação precisa e carregada de sentimento na voz de Gal. A gente ouve aqui no Arquivo Nova Brasil, Gal Costa, Alguém Me Disse.

0: Nova Brasil, som do Nando Reis, só posso dizer, 11:37.
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0: Se tem festa, tem comida boa. E no São João, o milho é o grande protagonista, das receitas mais simples, as mais elaboradas. Ele aparece em pratos como pamonha, canjica, milho cozido, bolo de milho e até pé de moleque. Mas não para por aí. As cozinhas fervilham com receitas que são verdadeiras heranças de família. A gastronomia junina vai muito além do milho. Embora ele seja o rei da festa, tem também munguzá, cocada, arroz doce, queijo coalho, maçã do amor. Tudo com aquele gostinho de tradição. As comidas típicas são parte essencial da festa junina. Aquele tipo, sabe, de comida que aquece o coração e que a gente espera um ano todinho para saborear de novo.
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0: Essa foi Maria Gadu fazendo Oração ao Tempo.
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0: A Justiça da Itália abriu uma investigação contra o ministro da Segurança Nacional de Israel, Itamar Ben-Gvir, por suspeitas de tortura e sequestro de ativistas internacionais ligados à flotilha que levava ajuda humanitária a Gaza. A apuração foi motivada por um vídeo divulgado pelo próprio ministro, no qual aparecem ativistas algemados e ajoelhados após serem detidos na costa israelense. E tem seleção brasileira brilhando. A equipe do vôlei feminino encerrou a primeira semana da Liga das Nações com 4 vitórias seguidas e uma vitória por 3-2 sobre a Itália, que estava invicta havia 39 partidas. O jogo foi disputado em Brasília. Agora a equipe comandada por José Roberto Guimarães segue para Ankara, na Turquia, onde enfrenta França, Bélgica, China e Alemanha entre os dias 17 e 21 de junho, pela segunda etapa da competição. 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Agora faltam 3 minutos para o meio-dia. 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
10: Nova Brasil, mais que moderna, brasileira, meio-dia e dois, ótima tarde pra você. Nessa edição do Sob Medida, a gente ouve Milton Nascimento, tem Adriana Calcanhoto e agora Marina Lima, Pessoa.

Nova Brasil e Adriana Calcanhotto, Inverno. Antes ouvimos Wilson Sideral fazendo sua versão para De Volta pro Aconchego. 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Agora é 12:20 aqui no Sob Medida, a gente curte Alma Jane.

0: Nova Brasil, essa foi Vânia Abreu, As Quatro Estações. Antes teve Skank, Balada do Amor Inabalável.
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0: Lançada em 1983 no álbum A Idade da Luz, Todo Azul do Mar é um dos maiores hinos da trajetória do 14 Bis, uma daquelas canções que parecem flutuar no rádio. Fruto da parceria genial entre Flávio Venturini e o poeta Ronaldo Bastos, a música se destaca por sua melodia envolvente, harmonias vocais impecáveis e uma letra profundamente contemplativa. É uma ode ao amor, à imensidão dos sentimentos e à sensibilidade lírica que transformou o Grupo Mineiro em um patrimônio da nossa música. No Arquivo Nova Brasil, a gente ouve 14 Bis, Todo Azul do Mar.

0: Nova Brasil, som do Barão Vermelho, por você, para encerrar essa edição do Sob Medida. Agora faltam 2 minutos para uma.
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0: Nova Brasil, 1:11.
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0: Lançada em 1983 no álbum Ligação, Pedacinhos, Bye Bye So Long consolidou-se como uma das baladas mais refinadas e aplaudidas do repertório de Guilherme Arantes. Misturando perfeitamente o pop brasileiro com uma pulsação marcante de black music, a faixa traz uma letra realista sobre o fim de um ciclo. Curiosamente, essa canção havia sido oferecida para Vanusa ainda em 1975, mas acabou sendo recusada e ficou de fora do disco dela. O destino guardou essa pérola para a voz e a sensibilidade do próprio mestre. A gente ouve então Guilherme Arantes, Pedacinhos.

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0: Nova Brasil, esse foi Djavan, Nem Um Dia. Antes, ouvimos a parceria de Ney Matogrosso e Chico Buarque, Até o Fim. 1h37.
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0: fogueira é um dos maiores símbolos do São João e tem um significado especial. Segundo a tradição, ela representa o nascimento de São João Batista e diz que ele teria sido anunciado com o acendimento de uma fogueira. Já na tradição pagã, as fogueiras celebravam o solstício de verão. Elas eram acesas para agradecer pela colheita, pedir fertilidade para afastar maus espíritos. Os rituais incluíam danças ao redor do fogo para purificação de doenças e energias negativas. Antigamente, as famílias se reuniam ao redor do fogo para contar histórias, cantar e se aquecer. Uma tradição que atravessou gerações.
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0: Nova Brasil, esse foi Celso Fonseca, Você Não Entende Nada. Antes ouvimos a parceria de Nando Reis e Marisa Monte, Pra Você Guardei o Amor.
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0: O diretor do Instituto Butantan, infectologista Esper Calas, afirmou que as pessoas vacinadas contra a dengue há mais de 21 dias podem ficar tranquilas. A declaração foi dada após a suspensão temporária da vacina Butantan-DV pelo Ministério da Saúde, que investiga 42 casos de reações adversas graves registrados entre cerca de 500 mil pessoas que foram imunizadas. Segundo Calas, a medida é preventiva e faz parte dos protocolos de segurança adotados pelo sistema de farmacovigilância. E mudando de assunto, o Teatro Municipal do Rio de Janeiro recebe nesta quarta-feira a 33ª edição do Prêmio BTG Pactual da Música Brasileira, uma das mais importantes premiações do país. Neste ano, a cerimônia homenageia o cantor e compositor Cazuza e vai reconhecer os destaques da produção musical nacional em 18 categorias. A premiação reúne artistas de diferentes gêneros e vai ser transmitida ao vivo pelo canal oficial do evento no YouTube e também pelas redes sociais da organização. 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Agora falta um minuto para as duas.
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Nova Brasil, som do Jota Quest, Dias Melhores. Antes teve Peito Aberto, parceria de Roberta Campos e Zélia Duncan. 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Agora são 2h40.

0: Nova Brasil, esse foi Skank com Esmola. Antes ouvimos Flor da Pele, parceria de Raquel Luz e Zé Cabaleiro.
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0: A proximidade da Copa do Mundo de 2026 já está impulsionando as vendas no comércio popular em várias regiões do país. Lojistas relatam aumento na procura por camisetas da seleção brasileira, bandeiras, acessórios e itens de decoração nas cores verde e amarela. A expectativa do setor é de crescimento significativo no faturamento durante os dias de jogos, embalado pelo clima da torcida e pelas reuniões entre amigos e familiares para acompanhar as partidas. E já que o assunto é comemoração, uma moradora de Pernambuco viralizou nas redes sociais ao celebrar o aniversário de 95 anos em grande estilo, dançando forró ao som das músicas de Luiz Gonzaga. O vídeo mostra a aniversariante cheia de disposição e animação, encantando familiares e internautas. A cena virou um símbolo de que a idade não é um impedimento para festejar a vida. 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Agora faltam 3 minutos para as 3. 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

0: Nova Brasil, esse foi Zé Ramalho, Entre a Serpente e a Estrela. Agora são 3h17. 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

0: Nova Brasil 3:27.
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0: Como Nossos Pais é uma das músicas mais icônicas da MPB, composta por Belchior e lançada originalmente por ele em 1976 no álbum Alucinação. No entanto, a canção ficou eternizada na voz de Elis Regina, que a interpretou no mesmo ano em seu álbum Falso Brilhante. A gente ouve aqui no Arquivo Nova Brasil, Elis Regina, Como Nossos Pais. 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

0: Mas agora vi o som do Nath Roots, Quero Ser Feliz Também. 3h35. E agora a gente ouve a coluna O Novo Sempre Vem, com João Marcelo Boscoli, trazendo as novidades da música brasileira.
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3: Olá, hoje tem lançamento no Novo Sempre Vem, diretamente do novo álbum da Melly, Mais Forte Que a Dúvida. Vamos ouvir Amanhã, com ela e a participação especial da Lued Luna. Composição é da Melly com Yuri Rio Branco, que também assina com ela a produção dessa faixa. Então agora, para todo o Brasil, Amanhã, Melly, Lued Luna, Nova Brasil, aqui o Novo Sempre Vem.

Ouvimos Melly e Lué de Luna, Amanhã. Essa foi a coluna O Novo Sempre Vem, com João Marcelo Boscoli, que volta amanhã durante a nossa programação com mais novidades da música brasileira. E todo domingo, às 8 da manhã, ele traz uma hora completa com artistas novos da nossa música em O Novo Sempre Vem. Agora são 3h39.

0: Nova Brasil, essa foi Marisa Monte, a sua. Antes ouvimos Tomara, do Alceu Valença.
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0: A turma do Superior Tribunal de Justiça negou por unanimidade o pedido de liberdade da influenciadora e advogada Deolane Bezerra. Presa preventivamente desde o dia 21 de maio por suspeita de ligação com o PCC, ela é investigada por lavagem de dinheiro e associação ao tráfico. Os ministros entenderam que o tribunal não deve intervir agora, já que existem outros recursos pendentes de análise nas instâncias inferiores de São Paulo. 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Agora faltam 4 minutos para as 4. Eu sou a Luciana Camasmi. A gente volta a se encontrar amanhã aqui na Nova Brasil, nesse período que eu estou cobrindo as férias da Ana Pellicer. Você fica agora, depois do intervalo, com o Júlio César. Um abraço, até amanhã. 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
5: A Secretaria Municipal da Fazenda de Maceió alertou os contribuintes sobre mensagens falsas de cobranças de taxas de alvarás enviadas por SMS, WhatsApp e e-mail. A Cefaz reforça que não utiliza esses canais para cobranças e orienta a população a não clicar em links suspeitos, buscando sempre os meios oficiais da Prefeitura para confirmar a situação fiscal.
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14: Mais que moderna brasileira, 4 em ponto, ótima tarde, bora começar mais uma edição. Este é o Sob Medida com Engenheiros.

Nova Brasil, mais que moderna brasileira, 4h25, ótima tarde para você. 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
0: A Copa do Mundo de 2026 começa nesta semana, quinta-feira, dia 11. Pois é, depois de amanhã, hein? Tá chegando. E com um marco inédito de cerimônias e shows simultâneos nos três países sede: México, Estados Unidos e Canadá. O torneio será o maior da história, reunindo 48 seleções em 104 partidas. O Estádio Azteca fará história ao sediar sua terceira abertura de Mundial, recebendo o jogo inaugural entre México e África do Sul. Fique na sintonia, Nova Brasil mais que moderna, brasileira. Agora 4 para as 5. Boa tarde. 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
2: Da catapora ao herpes zóster. Durante a infância, muitas pessoas entram em contato com o vírus da catapora. Depois da infecção, o organismo controla o vírus, mas ele não é eliminado totalmente do corpo. Com a idade e o enfraquecimento do sistema imunológico, o vírus pode ser reativado e provocar o herpes zóster, que também é contagioso. Os principais sintomas são dores intensas, vermelhidão na pele e bolhas com líquido transparente, geralmente na região do tórax, pescoço e costas. Ao perceber os sintomas, é importante procurar um médico o quanto antes.
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10: Olha só, se tem uma coisa que não pode faltar no São João é o forró. Esse ritmo que nasceu no Nordeste mistura sanfona, zabumba e triângulo. E foi eternizado por grandes nomes como Luiz Gonzaga, o nosso rei do baião. A partir da década de 50, o forró deslanchou e ao longo dos anos gerou outras raízes musicais, como arrastapé, shot, baião, chachado, coco, embolada, marcha, forró eletrônico, o pé de serra e universitário, entre outros. Todo mundo entra no clima. Hoje, o forró também ganhou novas versões, com artistas contemporâneos, mas sem perder a essência nordestina. Então já sabe, ouviu a sanfona tocar? É hora de arrastar o pé e celebrar o São João com alegria.
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0: 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Encontro de Nando Reis com Marisa Monte. Pra você, guardei o amor. Agora 5h25, daqui a pouco tem Nova Brasil em campo. 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Continue na sintonia, Weber Lima e o seu timaço chegando com Nova Brasil em campo para repercutir e muito a Copa que está chegando. Mais que moderna brasileira, Rede Nova Brasil FM, agora 5h26, boa tarde para você.
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9: 5 horas e 29 minutos. Boa tarde para você ligado na Nova Brasil FM. 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É, rapaz. Quem está no YouTube, curtindo no youtube.com/Nova Brasil em Campo, você já entrou lá no canal? youtube.com/Nova Brasil em Campo e youtube.com/jornalismo Nova Brasil. Quem estiver participando pelo WhatsApp no 11 943805100, 11 943805100, vai concorrer à camisa da seleção brasileira que está aqui na nossa tela. E para você que está no rádio, a camisa do Brasil para você curtir a Copa do Mundo torcendo pela seleção brasileira. A gente vai falar muito de seleção brasileira com o Renan Teixeira, com o Celso Cardoso, com o Hugo Botelho, comigo o Weber Lima. Vamos até às 7 da noite com toda a equipe, com o Celcinho Roberto na mesa de som, Lucas Monteiro, Ricardo Simões, Gabriel Petraço, Cezinha Martins na produção de Antônio Lima. A gente vai falar muito da seleção brasileira. Agora, 3 dias, né? Quarta, quinta, sexta e aí, sabadão, a estreia do Brasil contra Marrocos. E na quinta-feira, África do Sul e México, México e África do Sul no Estádio Azteca, reedição da abertura também da Copa do Mundo de 2010 na África, né? Quando os africanos receberam os mexicanos. Foi o jogo da abertura, né? Na época. E você participa conosco pelo WhatsApp, vai concorrer a essa bela camisa da seleção brasileira e, lógico, vai deixar a sua opinião. A enquete de hoje é a seguinte, já está lá na tela para quem está conosco. Quem você colocaria no time titular do Brasil no ataque? Hendrick ou Igor Thiago? Hendrick ou Igor Thiago no ataque, qual seria a sua opção? Quem você escolheria, né? Hendrick ou Igor Thiago? Deixa eu ver aqui, o povo já está participando aqui. Deixa eu ver como é que está no Jornalismo Nova Brasil e também no Nova Brasil em Campo. Quem você colocaria no ataque brasileiro? Quem um Ancelotti deveria colocar aqui, ó? Eu vou colocar aqui o Igor Thiago. Contra a fase espetacular na Premier League. 17% só o Igor Thiago. No jornalismo Nova Brasil, 33% só. Pessoal apostando no Endrick, jogador que saiu do Verdão para a Europa, para o Real Madrid, depois jogou no Lille da França. 5h32, antes do Boa Noite do Renan, do Celso, do Hugo, vamos aos destaques do programa de hoje com Edson Rufino, Lucas Basílio, Felipe Camargo, Felipe Oliveira e Antônio Lima. Vamos lá.
10: Na seleção brasileira, um dos candidatos à vaga de titular depois da lesão de Wesley Ibáñez é quem conversa com a imprensa, foge do assunto titularidade, mas admite preocupação com o excesso de gols sofridos nos últimos jogos.

0: cortado por lesão na seleção canadense. E a Suíça lida com uma nova preocupação, não é mais com cobras, agora é com incêndio.
1: Desfalques de última hora, tanto na seleção da Suécia como também entre os holandeses, que seguem confiando no corintiano Memphis Depay para a conquista do título inédito da Copa do Mundo. São os destaques do Grupo F do Mundial de 26.
2: Espanha e França, duas das principais favoritas ao título da Copa do Mundo, no seu último amistoso preparatório para o Mundial, venceram e convenceram. Os espanhóis, ainda sem Lamine Yamal e Nico Williams, venceram o Peru por 3-1. E a equipe da França, também pelo mesmo resultado, com um show de Olise, vencem a equipe da Irlanda do Norte e vão para o Mundial com o pé direito.
3: A Argentina fará seu último amistoso antes da estreia na Copa do Mundo na noite de hoje. Vai enfrentar a Islândia e a promessa da comissão técnica é que Messi estará em campo. Inglaterra e Portugal, nessa reta final de preparação, realizam os últimos testes nesta quarta-feira.
4: Brasil! Portanto, aí os destaques do programa de hoje. E lógico, Renan Teixeira, Celso Cardoso e Hugo Botelho. Renan, boa tarde, Renan. E aí, quem você colocaria no ataque? Endrick ou Igor Thiago?
5: Boa tarde, Weber, Celso, Hugo, aos nossos ouvintes da Nova Brasil. Na enquete, né, sendo direto, eu colocaria hoje o Endrick para jogar. Mas eu acho que ele não vai colocar, não, nenhum dos dois. Eu acho que ele vai colocar o Matheus Cunha. Ele fez o teste num jogo, no primeiro lá, aqui no Brasil, contra o Panamá, contra o Egito. Eu acho que ele vai voltar o Matheus Cunha. A gente vai ter bastante tempo para debater. Eu gostaria da opinião dos amigos a respeito de uma nova, depois da saída do Wesley, né? E ele não tendo convocado um lateral de ofício, um debate sobre uma nova formação tática para a seleção brasileira. E que eu acho que era. Eu acho que
4: mas não vai mudar.
5: É completamente possível. Não, sim.
6: Eu acho que vai.
4: Vai mudar o esquema tático?
5: Vai.
4: Eu acho que não, hein, Celso? Ele falou que é o 4-4-2, ele não muda de jeito nenhum.
5: Só muda os nomes.
4: É.
5: O esquema tático,
4: o esquema
5: não.
4: Ele não muda. Ele falou em coletiva, né? Mas na sua opinião, Celso, em relação ao Endrick ou Igor Thiago, e a gente vai falar sobre o esquema tático, que eu não acredito que que o italiano vai mudar, não.
7: Primeiramente, boa noite.
6: Boa noite, não.
4: Boa tarde.
6: Boa tarde.
8: A tarde já foi.
4: Virou boa noite.
5: Normalmente, o começo dos programas aqui é um pôr do sol bonito, tá clarinho ainda, agora nessa época do ano já tá escuro.
8: Ontem o Veloso até registrou, fez uma foto muito legal com a gente aqui, pegando aqui ao fundo o pôr do sol, que hoje já se pôs faz tempo.
5: Então.
8: Boa noite.
7: De qualquer maneira, eu entendo que ele não vai colocar nenhum nem outro. Ele vai manter o esquema no começo. Com Rafinha, Matheus Cunha, o Luiz Henrique e o Vinícius. Mas eu entendo que esse esquema não se sustenta. Por quê? Por causa da fragilidade que o meio-campo fica. Ele vai falar, vou ficar no 4-4-2? Sim, é que esse que ele fala que é 4-4-2 não é 4-4-2 nem aqui nem na China.
5: Você
7: tem quatro atacantes, mas você que acontece? Teoricamente você tem o Matheus Cunha ali fazendo o meio, ou aberto pelo lado esquerdo, o Rafinha fazendo o meio, o Luiz Henrique de um lado, o Vinícius Júnior de outro, e o Matheus Cunha flutuando. Quando não tem a bola, vai Matheus Cunha pro lado esquerdo,
5: pra correr,
7: pro lado direito, o Vinícius Júnior e Rafinha avançados. Tá, mas eles não têm capacidade de marcação. Então, eu vejo. Por isso que eu disse que vai mudar. Um meio campista entrando na seleção, que pode ser o Paquetá ou o Danilo. Eu faria opção pelo Danilo, mas acho que ele vai fazer pelo Paquetá. E colocaria um centroavante de ofício lá na frente, que para mim seria o Endrick. Então, para mim, eu iria de Endrick. Eu mudaria duas peças. Colocaria Endrick e colocaria o Danilo no meio.
4: Eu também colocaria o Danilo no meio, mas pelo que eu estou vendo aqui, a gente vai trazer.
7: E aí eu tiraria o Luiz Henrique e o Matheus Cunha.
4: E um esboço que a gente está vendo aqui é de que o Paquetá será titular no meio de campo. Hugo Botelho, boa tarde, Hugo. A sua opinião em relação a Igor Thiago ou Endrick?
8: Igor Thiago.
4: Por quê?
8: Porque eu acho que o Endrick pode entrar e mudar a história do jogo. Igor Thiago, se tiver que substituir o Endrick no decorrer de uma partida, vai ser mais complicado um pouco. Eles têm características diferentes. O Igor, apesar dele ter uma boa movimentação, ele é o jogador mais presente na área. O Endrick sai mais para os lados, busca mais ser opção para...
9: Mais versatilidade.
8: Mais rápido.
9: Sim.
8: Tanto cai pela direita como pela esquerda, com mais velocidade, se apresenta mais para o jogo, faz a diagonal, pisa na área. O Endrick é um jogadorzaço. Mas para começar a Copa do Mundo, eu acho que o Igor Thiago está mais pronto. Está mais pronto. Campeonato que o Endrick fez foi o campeonato francês.
4: Sim, só tem um. Só tem o Paris Saint-Germain.
8: E o Olympique Marseille meio.
4: É.
8: Então, o Igor Thiago, ele já foi mais experimentado. Ele já teve uma prova de fogo mais contundente.
7: Para você ter
8: Eu colocaria o Igor Thiago. Agora, sobre o Paquetá, se tiver que colocar mais um jogador de meio campo, Casemiro e...
7: Bruno.
8: E o Bruno Guimarães, eu colocaria o Danilo e não o Paquetá.
7: Sim.
8: Porém, eu acho que ele vai com o Paquetá. É. Mas eu colocaria o Danilo. Eu gosto mais do Danilo... do que do Paquetá. Nada contra o Paquetá, acho um grande jogador e tudo, mas eu não consigo ver o Paquetá levando a seleção brasileira numa Copa do Mundo como aquele camisa 10, que é a função que ele entrou no segundo tempo do...
4: Sim.
8: Não consigo ver o Paquetá 10 decidindo, ganhando jogo pro time do Brasil, coisa que o Danilo já provou que faz.
4: Exato.
7: Para você ter o Weber, rapidinho, para você ter o Endrick ou o Igor Thiago, você tem que ter um meia a mais.
4: É.
7: Se você não tiver um meia a mais,
8: Danilo.
7: Esquece.
4: Era o Danilo. Era o Danilo.
8: Na minha opinião, de repente você pode achar que é o Paquetá. O homem lá, o Carleto, tá achando que é o Paquetá também. Para mim, ele começa com o Paquetá.
4: E a gente vai trazer um esboço da seleção brasileira e nós vamos falar sobre isso daí. E eu também iria de Igor Thiago, cara. Eu acho que ele tem mais presença de área. O Brasil precisa desse cara de presença de área. E outra, tem muito peso essa temporada do Igor Thiago na Premier League, nessa temporada que ele fez lá.
8: Cara, a Premier League é muito pesada. Pesada.
4: E o cara jogou no Brentford. Não é que
8: ele jogou no Figueirense da Inglaterra.
4: Exato, pô. O cara conseguiu 22 gols na temporada inglesa. É muita coisa, gente. Para... Um jogador para um centroavante, isso é muito importante.
7: Ele foi artilheiro do campeonato inglês, pô.
4: Não, vice, né?
8: Vice. Foi vice.
4: O Haaland não conta.
8: É verdade. Fala de fazer gols, Weber. Deixa eu dar uma informação aqui. Toca aí, Celso. Toca aí.
4: O que foi?
8: Chegou a informação para mim aqui. Hoje, no Campeonato Brasileiro Sub-17, o Cruzeiro venceu o Atlético por 3-1 com 3 gols do Tylon. Tylon com THY. Isso aí não tem dinheiro que paga, eu já tô satisfeito.
4: Tá de sacanagem.
8: Só vou ficar aqui agora para comer o pão de alhozinho. Não vou opinar, vou falar mais nada.
4: E é o seguinte, então eu iria de Igor Thiago por essas questões, né? Pela fase que ele vem, com a fase que ele conquistou, né? Os números que ele conquistou lá no campeonato inglês e vejo mais como presença de área. Tudo isso que o Hugo falou é verdade, o Endrick mobiliza mais, se movimenta mais... E tal, mas eu acredito que a seleção precisa de um cara referência dentro da área. Pelo menos era isso que todo mundo falava em relação ao Pedro, né? Ah, o Pedro tem que ir.
8: Queria um cara de dentro da área.
4: É,
8: né?
4: Exatamente. Esse outro cara, na minha visão, é o Igor Thiago. 5 horas e 41 minutos. Edson Rufino. Ó, tá bombando a mensagem do WhatsApp. 11 943 805 100. Mandou a mensagem com o seu nome. Eu sou o Weber Lima, moro no Lausanne Paulista e quero ganhar a camisa da seleção. E acho que deve ser o titular, o Igor Thiago. Mandou assim, ó, curtinho, já tá concorrendo. Sorteio da camisa na sexta-feira, na véspera da estreia do Brasil na Copa do Mundo contra Marrocos. E a gente vai agora com o nosso Edson Rufino, bombando o WhatsApp, bombando. Vamos com o Edson Rufino e, ou melhor, Felipe Camargo, rapaz, que é Edson Rufino. Felipe Camargo com as informações da seleção brasileira. Tudo bem, Felipe?
10: Brasil. Fala, Weber, tudo bem? Um abraço a você, um abraço ao amigo ligado aqui no Nova Brasil em Campo. Vamos atualizar esta terça-feira da seleção brasileira, que treinou no período da tarde lá em Nova Jersey, mas com apenas 15 minutos para a imprensa poder acompanhar. Depois, treino fechado. nós tivemos também a coletiva com Ibanez, que é zagueiro de origem, mas também pode ser utilizado como lateral direito. Aliás, o Ibanez é um dos candidatos a ser o substituto de Wesley, que foi cortado depois da lesão muscular diante do Egito no último amistoso antes da estreia na Copa do Mundo. Obviamente, o clima da coletiva nesta tarde nos Estados Unidos foi de apuração, de tentar tirar alguma informação do Ibanez, que disputa com o Danilo a vaga de titular da lateral direita para a estreia diante de Marrocos no próximo sábado às 7 da noite, horário de Brasília. A pergunta que foi feita ao Ibanez logo de começo foi sobre o que a imprensa não vê depois que os portões são fechados, depois que os jornalistas são convidados a se retirar. Se o Ibanez podia contar um pouquinho desses bastidores, vamos ouvir o que diz o jogador brasileiro.
11: A gente vem trabalhando forte durante a semana, essa semana passada e a outra também, a gente vem trabalhando muito forte, dando o nosso melhor ali dentro do campo para chegar o mais pronto possível para esse jogo de estreia. E isso é o máximo que eu posso te falar, porque se eu fizer mais do que isso, dá ruim para mim depois.
10: O grande desafio daqueles que estão na cobertura da seleção brasileira é tentar descobrir quem será o substituto de Wesley para a estreia na Copa do Mundo diante de Marrocos. Danilo foi colocado no time logo que o Wesley, né, saiu machucado, mas será que o Danilo será o titular? O Ibanez briga pela vaga, pode ser zagueiro ou lateral direito. As perguntas foram sempre feitas de maneiras diferentes para tentar tirar do Ibanez uma resposta. Vamos ouvir numa delas, que o jogador deu risada porque percebeu que o circo estava armado para que ele pudesse cair ali, né, para poder entregar alguma coisa. Mas o jogador estava esperto, não deu muito certo.
11: Essa questão não depende de mim. É o que eu falei antes, independente da posição que for, eu me sinto pronto, seja de lateral, seja de zagueiro, seja onde for, eu estarei pronto para representar o meu país.
10: Ibanez também foi questionado em relação ao setor defensivo, que é o setor que ele atua. O Brasil vem de 3 vitórias consecutivas, venceu os 2 amistosos preparatórios visando aí a estreia agora na Copa do Mundo, mas o ataque está correspondendo, o setor defensivo tem deixado a desejar. O Brasil vem sofrendo gols nos últimos jogos. Nas 3 vitórias seguidas que o Brasil teve, foram gols tomados dos 3 jogos. E o Ibanez admite que há um incômodo em relação a essa situação.
11: Sim, é uma questão que a gente sofreu alguns gols, mas a gente trabalha em cima disso também, a gente treina em cima disso também. Algo que a gente se cobra muito, algo que a gente tem uma cobrança, acho que até interior, entre a parte defensiva de cada um, e acaba que esse sofrer de gols um pouco incomoda a gente, sim, e a gente trabalha todos os dias o mais forte possível para que isso não aconteça. Pode acontecer dentro de um jogo, é normal, mas o mais interessante é a gente estar focado para que o depois disso, o que a gente vai fazer, entendeu?
10: Esse então, o Ibanez, que é um candidato aí a titular no próximo sábado pela lateral direita. O técnico Carlo Ancelotti, que ainda não tem Neymar treinando no gramado, ele que está em evolução, se recuperando da lesão na panturrilha. E o Brasil, que já tem o Ederson já na delegação, trabalhando com o elenco. E a seleção brasileira, que só vai ser oficialmente definida apenas no último treino, antes do confronto diante do Marrocos, Weber Lima.
4: Maravilha, Felipe Camargo aqui, ó, na tela, quem está pelo YouTube, ó, tem pão de alhozinho, vou servir agora a nossa turma aqui, abre aí, boa, boa, vamos lá, o pão de alhozinho, deixa eu pegar um aqui, enquanto vocês vão opinar em relação à escalação da seleção brasileira que eu vou passar,
7: é bom.
4: E esse é picante, hein, uma delícia.
7: É bom demais, mas não vai dar pra falar de
4: bom. É. Então é o seguinte,
7: aí eu já penso,
4: ó,
7: no quê? No pão de alhozinho picante.
4: É, ó, é o seguinte, enquanto o Renan vai comendo, o Celso Cardoso vai falar dessa convocação.
8: Deixa eu
4: dessa...
8: comer meu pão de alhozinho aqui.
4: É, aqui. Da escalação.
7: Você interrompido, hein?
4: É, para a partida contra Marrocos. A gente sabe que o treino é fechado, mas tem muita gente que fica de bituca lá, fica olhando os trabalhos do Ancelotti, Celso. Pelo menos o que parece para o primeiro jogo, que o Brasil vai a campo com Alisson no gol, Danilo, a gente acabou de ouvir o Ibanez, né, e muita gente acreditando por conta da força física do Ibanez que ele seria o escolhido, mas pelo jeito Danilo, Marquinhos, Gabriel Magalhães e Alexandro, Alexandro voltando. Casimiro, Bruno Guimarães, Paquetá, Rafinha, Vini Júnior e Matheus Cunha. Celso.
7: Eu até vejo sentido nessa escalação, muito embora a minha escalação seria diferente. Eu imaginei também que ele fosse começar com o Ibanez. Mas se vai estar jogando o Alexandro no lado esquerdo, provavelmente vai com o Danilo. Primeiro, o que pesa a favor do Danilo? Alguém pode falar assim, ah, mas o Danilo não está jogando, o Danilo é reserva no Flamengo e tal. Mas o Danilo, ele já foi lateral. Então, ele improvisa menos. O Ibanez é uma aposta.
8: Você falou que ninguém ia te cortar, vou te cortar. O Danilo, ele é lateral de ofício.
7: Então,
8: ele só se que transformou em zagueiro.
7: Mas ele conhece...
8: Então, não, eu estou só enaltecendo a sua observação. Isso. E ele é lateral, ele surgiu no América Mineiro como lateral. Depois ele foi puxado para a zaga.
7: E na Copa de 2022 com o Tite, chegou até a fazer o lado esquerdo. Sim. Chegou a fazer o lado esquerdo também. Então a opção pelo Danilo é que ele não... O Danilo não vai descer. O Danilo, ele vai fazer o que faria o Militão, seria o cara ali...
4: Terceiro zagueiro.
7: Terceiro zagueiro. Porque aí ele pode liberar o Alexandre pelo lado esquerdo, que tem mais característica... De
4: lateral né?
7: ofensivo
4: do
7: que o Douglas.
4: É, o Douglas não passou no meio de campo contra o Egito.
7: Isso. E quando ele...
4: Mas por quê?
7: E quando ele coloca o Paquetá, ele coloca o Paquetá justamente para dar esse reforço para o meio campo, deixar o meio campo menos vulnerável.
4: Sim.
7: E o Luiz Henrique, ele só vai voltar para recompor, mas ele não vai dar combate, ele não vai criar. Então ele coloca o Paquetá justamente e o Matheus Cunha pela movimentação. Ele já foi recuado para meia, já jogou como atacante. E se a coisa não funcionar, ele tira o Matheus Cunha e põe o centroavante de ofício. Mas me parece aí que está o detalhe. Eu imaginava que a seleção iria... Por que ele falia um 4-4-2? Não era, era um 4-2-4. E agora a gente vai para um 4-3-3. Sem a bola, aí você tem um 4-4-2. É isso. Sem a bola, 4-4-2, mas com a bola, um 4-3-3.
8: Eu gosto do sistema de atacar em bloco, defender tijolinho. Ataca todo mundo, defende todo mundo, porque 4-2-4, 4-3-3, 4-4-2 é muito na minha cabeça. É muita loucura.
12: O ideal é isso, né, Hugo? Só que você tem que
7: mas
12: falar
7: as peças,
12: com o Vinícius Júnior, né?
7: É.
12: Porque é inacreditável.
8: Rafinha. Como
12: tudo é armado pro Vinícius correr menos. Mas peraí, eu não vejo na França, eu vejo todo mundo passando a linha da bola, o Olise, o Dembélé, todo mundo passando a linha da bola. O Vinícius Júnior não pode passar a linha da bola?
8: Ontem eu assisti um pouquinho.
7: Mas eu acho que é estratégia para partir em velocidade num contra-ataque rápido.
8: Quando eu brinco falando em atacar em bloco, defender em tijolinho, é mais ou menos o que a França e a Espanha têm feito. Eles vão, empurram o adversário, botam pressão em cima do adversário até a finalização. Não foi gol, você pode olhar que eles recuam, fecham no meio campo atrás e deixam o adversário sair jogando.
12: Para gerar o espaço nas costas.
8: Para gerar o espaço. Isso me chama muita atenção. Sai do 4-4-2, do 4-2-4, do 3-5-2, sai de tudo isso, é um conjunto. Eu acho isso muito interessante. Sobre o Danilo, só quero fazer uma observação. Foi a primeira convocação. E por quê? Porque ele era versátil. Atuava como zagueiro, é líder e atua como lateral. Sim. Aí o lateral, que seria o titular, se contunde. Quem tem que assumir a condição de lateral? É o Danilo. O Wesley se contundiu.
12: Na verdade, seria o Militão. Ele se contunde.
8: É, aí o Wesley.
12: Se contunde.
8: Tem que ser o Danilo. Ele tem que ser coerente.
4: Se
8: ele deixar o Danilo de fora e colocar o Ibanez, espera aí, mas por que você levou o Danilo?
7: Igual o Daniel Alves na última Copa.
12: Isso por coerência, né?
7: Claro.
12: E talvez durante a Copa, dependendo do rendimento do Danilo. E
7: só para te dar mais um elemento no seu comentário, Renan, se você achar que faz sentido, porque o Vinícius Júnior, ele já está prevendo que o Marrocos, no jogo de estreia, vai fazer pressão alta como fez com o Noruega. Vai fazer muita pressão.
4: Que é o início, né? O início do jogo de Marrocos foi assim.
7: Então, ele tendo o Vinícius Júnior mais solto, nessa bola esticada para ele, ele vai no contra-ataque e pode resolver. É a minha estratégia.
12: Porque a gente, quando vai analisar o adversário, e analisando o Marrocos, a gente pensa assim, o lateral dos caras tem que estar preocupado com os nossos jogadores. No caso de Marrocos, a gente está falando do melhor lateral direito do mundo.
7: Hakimi.
12: O Hakimi. e com capacidade, na minha visão, Weber, de ganhar jogo. Ele faz isso pelo PSG várias vezes. Então,
7: joga... espaço também, né?
12: Hã?
7: Mas deixa espaço também, né?
12: Automaticamente, naturalmente, deixa espaço. Mas o jogador que ocupar aquele lado no momento do 4-4-2, porque o Ancelotti falou isso, sem a bola, vai formar ali as duas linhas de quatro, não interessa quem esteja dentro do campo, só vai mudar os nomes. Mas as duas linhas de quatro vão estar formadas ali, quem estiver daquele lado, na segunda linha de quatro, por aquele lado esquerdo, vai ter que ter muita atenção com relação a Hakimi.
7: Vai ser o Matheus Cunha.
12: Eu acho que vai ser o Matheus Cunha.
7: É o cara dos atacantes que tem mais disciplina tática.
12: Mais disciplina tática, tem força física, né? Ele é forte, ele tem...
8: Agora, Renan.
12: Senhor.
8: Senhor está no céu. É, amém nós todos. É o seguinte. E o Hakimi, ele vai tranquilo?
4: É,
8: ele
4: então,
8: vai sossegado? Ponto, sabendo que o Vinícius Júnior vai jogar ali do lado dele?
12: Não.
8: Porque eu tenho visto muita gente falando assim, olha aqui o time de Marrocos. Eu queria saber o que, que lá em Marrocos eles estão falando.
4: Sim.
8: Poxa, nós vamos estrear contra a seleção brasileira, 3 pontos.
4: Não, esquece.
12: Não,
4: e outra coisa
8: preocupação, outra nossa, coisa, minha, do Celso, sua, do Heber, de muitos ouvintes, é a seleção de Marrocos, a seleção... Gente, se Marrocos for jogar para cima do time do Brasil, Marrocos toma 3.
4: Toma uma paulada. Então, uma paulada, só
8: a França joga para cima. Mata. A Espanha joga, Portugal joga. Hoje, talvez a Alemanha possa também se atrever a jogar para cima da seleção brasileira. Se outra seleção for fazer isso, ela vai tomar 2-3. Afinal de contas, nós temos o Rafinha, nós temos o Vinícius Júnior, temos o Matheus Cunha, temos o vice-artilheiro da Premier League. O João Pedro, que fez muitos gols pelo Chelsea, nem foi convocado. Olha o tamanho do jogador que ficou fora. Então, eu vejo por esse lado também. A gente tem uma preocupação excessiva com o adversário e acaba deixando um pouquinho de lado a nossa capacidade de vencer o jogo. É como se o Brasil fosse ganhar do Marrocos, seria uma novidade. O Brasil é favorito contra o Marrocos. Marrocos tem 3-4 jogadores. Tem um bom goleiro, um bom lateral direito.
7: Quero lembrar que o Brasil perdeu para o Marrocos no jogo amistoso, perdeu para Senegal...
8: Justo, perdeu para o Japão.
7: Perdeu para o Japão.
8: Mas não é preferível perder no período, no ciclo, do que perder agora?
7: Sim, mas eu acho que é um indicador de que a seleção brasileira não é aquilo que a gente se acostumou
4: com o ponto... mas perdeu para Honduras também, Celso, antes da Copa de 2002.
12: E, do ponto
4: de... e foi lá e foi campeão. Eu acho que os jogos pré-Copa, eles não dizem muito o que vai acontecer na Copa do Mundo.
7: Contigo. Não digo, no início de um ciclo.
4: E outra, o Renan lembrou bem hoje, a gente estava fazendo o SBT Esportes Interior aqui, o Renan lembrou bem, sabe quem era o ataque de Marrocos? Rony e Yuri Alberto, pô. Aí é duro. Era Rony e Yuri Alberto.
12: Foi o primeiro jogo pós-eliminação da Copa.
4: Aí, Celso, como é que faz pra ganhar no Marrocos?
8: Aí não tem como defender.
7: Segue o jogo, não vou nem falar nada.
12: Não,
8: todo respeito que nos merece.
4: Não, agora...
8: O Yuri Alberto, como um ótimo jogador, tudo, cara bonito, com todo o respeito que ele merece, mas não dá, né?
4: Não dá.
8: A seleção é muito.
4: E outra coisa, o Renan ia falar um negócio, Renan, sobre o esquema tático aí que você queria dar uma solução ou dar uma sugestão a Carlo Ancelotti, mas antes vamos com algumas mensagens que tá bombando, arrebentando, galera, muito obrigado pela audiência, pelo carinho, o pessoal mandando a sua mensagem, cadê aqui o Weber, você querendo comparar a seleção com a de 2002, não dá, né? Não, aí é pior ainda, gente. Aquela seleção de 2002 perdeu de Honduras. Você acreditaria se eu contasse isso pra você? Aquela seleção perdeu de Honduras. Essa daqui...
8: Aquela seleção, ela conseguiu chegar à Copa do Mundo jogando em São Luís, no Maranhão. A última partida contra a Venezuela, fora da Copa, ela tinha que ganhar o jogo da Venezuela. Ganhou 3-0, o Luizão fez 2 gols.
4: Então...
7: Quero lembrar que aquela seleção tinha Ronaldinho Gaúcho.
4: Isso, Ronaldo, então...
8: Mas saiu... Ela saiu do Brasil para disputar a Copa do Mundo em baixa. Ninguém acreditava. Como a de 94. Aliás, tem um levantamento que eu fiz, coisa da minha cabeça, que vale... muito como parâmetro. Vamos colocar as Copas de 30, 34, 38 lá atrás. Deixa lá. 50, o Brasil entrou como favorito na Copa do Mundo, por seu país sede. O Brasil já tinha um terceiro lugar. Deixa eu colocar meu pão de alhozinho aqui. E o Brasil perdeu a Copa. Em 54, o Brasil entrou como favorito. O Brasil era respeitado, apesar de ter perdido a Copa de 50. Perdeu na Hungria. Para a Hungria. E ficou na semifinal, nas quartas de final. Em 58, o Brasil foi desacreditado e ganhou. Em 62, ele foi favorito e confirmou. Em 66, ele foi favorito, perdeu na primeira fase. Em 70, ele saiu daqui super desacreditado.
4: É, precisando convencer o Pelé de voltar para a seleção e tudo mais.
8: Conseguiu a classificação, venceu o Paraguai por 1-0 no Maracanã. Quase ficou fora da Copa, ganhou. Em 74, chegou como favorito, perdeu. Em 78, chegou como favorito, perdeu.
4: Em 82,
8: saiu desacreditado.
4: Um timaço.
8: Desacreditado. Ponta a ponta, Tele, era personagem do Jô Soares, era só crítica. Encantou, perdeu, mas encantou. Em 86, o Brasil chegou como favorito, perdeu. Em 90, ó, essa seleção... Perdeu. Em 94, chegou como...
7: Desacreditada.
8: Ganhou. Em 98, chegou como... Favorito. Perdeu. Em 2002, chegou como...
7: Desacreditada.
8: Ganhou. Em 2006...
4: Super favorito.
8: Perdeu.
4: Em 2010, quadrado mágico 2006.
8: E aí, de 2006 pra cá, foi só tragédia, né?
4: Sim.
8: Então...
4: Não, mas com eliminatórias espetaculares, né?
8: É, então há um algo...
4: Campanhas maravilhosas.
8: Há um algo muito interessante em tudo isso. Quando esse time ele vai desacreditado, parece que ele se supera. E quando ele vai como favorito a ganhar a Copa do Mundo, parece que ele entra numa zona de conforto e acaba decepcionando a todos.
7: Uma pressão, excessiva, uma pressão mental sobre os jogadores excessiva. O título é nosso, a responsabilidade muito grande de ganhar o título, o Brasil
8: está esperando. E aí não flui, né?
7: As coisas não andam.
4: É, e eu acho que nas últimas Copas, pelo menos, acho que na última, né? Que a França foi campeã e vice, mas se você trazer os outros campeões, eles começaram a cair na primeira fase. Né? O campeão de uma Copa chegava na outra, não passava nem da primeira fase.
7: Alemanha.
4: É, a Alemanha e,
8: Espanha.
4: E a Espanha, né? Aconteceu isso. E a Itália, que foi uma das últimas a conquistar o título, não conseguiu mais classificar uma Copa do Mundo. Então, acho que tem muito disso, sim. Às vezes o cara chega muito favorito e acaba tropeçando nas próprias pernas. Ó, é o seguinte, 18 horas, vamos aqui com... Vamos colocar aí, Celcinho... 5 mensagens pra gente ir pro break, depois na volta mais mensagens do pessoal participando, tem muita gente participando, vamos lá.
13: Boa tarde, rapaziada, boa tarde, Webelino, eu quero a minha camiseta do Brasil, Wilson falando de São Paulo, vai Corinthians, e vai Brasil.
14: Boa tarde, Weber Lima, aqui é o Fernando Vilas Boas de Jundiaí, São Paulo, Santista Roxo, e eu quero ganhar a camisa da Seleção Brasileira, ok? É, boa noite aí, vocês.
4: Valeu.
14: Bom programa.
15: Boa tarde, Weber Lima, o Henrique que é melhor, Luizão do Parque Perus, eu quero ganhar a camisa do Brasil, hein?
4: Tá concorrendo.
16: Boa noite, Weber Lima. Será que o Veloso comprou a camisa do Mundial lá, a blusa do Mundial?
4: Ah, o moletom?
16: Do Mundial de 51 do Palmeiras?
4: Isso é uma vergonha.
16: Um abraço, bora do seu carro.
4: Isso é uma vergonha.
16: Vai, Corinthians.
17: O Weber Lima, boa noite, meu amigo. Jackson aqui de Maceió. Ô, Weber.
4: Ah.
17: O Everton merecia ser titular, cara, que é o único goleiro que vem em atividade, né? Porque os outros dois... Tava aí 30 dias parado. Como é que fica aí? O Everton, titular, né, cara?
4: É, lá em Maceió, no 106,5, a Nova Brasil. É, o pessoal curtindo lá em Maceió. Um abraço pro Tarcísio e pra esposa dele, a Cris. É, estão participando, sempre ouvindo aqui o nosso Nova Brasil em Campo. Bom, depois do intervalo a gente vai falar um pouquinho mais de seleção brasileira, começar a girar as informações. O nosso Cuca Labareda nas ruas de São Paulo. O que será que o Cuca aprontou hoje nas ruas? A gente vai trazer o nosso Cuca Labareda daqui a pouco. Antes, rápido break, voltamos já com pão de alhozinho. 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

0: 18 horas e 7 minutos, voltamos com o Nova Brasil em Campo, na Nova Brasil FM, que você curte no 89,7 aqui em São Paulo, em toda a rede da Nova Brasil, Ribeirão Preto, Campinas, Mococa, São José dos Campos, Araçatuba, lá na Nova Brasil, Mantiqueira, em Andradas, Rio de Janeiro, Vitória, Brasília, Recife, Salvador, Aracaju, Fortaleza, Maceió e João Pessoa. 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Tá diferente a programação da Nova Brasil. 18 horas e 8 minutos. É o seguinte, vamos lá, voltar com o povo. O povo participa para a gente falar um pouco mais de seleção brasileira. Ih, rapaz, tem umas notícias aqui do Corinthians. Ih, Corinthians atrasou salário. Não é notícia nova, não, mas tudo bem. Governo federal marca leilão da área do CT do Santos para agosto. Que beleza. E São Paulo não chega a acordo e encerra negociações com possível contratação. Que beleza. Mas não está mudando nada. A Copa do Mundo vai começar, mas tudo está igual.
1: A notícia é nova. É. Mas repetida.
0: É repetida. Figurinha repetida.
1: Um museu de grandes novidades.
0: É.
2: Mas e essa história? Essa história que o Wallace, boxeador, poderia ir para o São Paulo e o lateral esquerdo, Wendel, para o Cruzeiro?
0: Tem um buchicho. Vamos ver. A Wendel, o Cruzeiro já queria o Wendel, né? Agora não estou entendendo o que
2: levou,
0: o Cruzeiro,
2: né,
0: quer com o Wendel. Que o Cruzeiro não está assistindo.
2: O São Paulo quer com o Wallace. Vai arrumar confusão?
0: Também.
2: Para brigar ele é bom. É. Para jogar.
0: Tá louco.
2: Não, bom, ele é bom jogador.
0: É isso aí. Vamos lá então. O Wallace foi um dos que perdeu o pênalti, né?
2: O Wallace.
0: Foi, né? Não foi?
3: Corinthians?
0: Não. Do
2: contra
0: Cruzeiro.
2: O Corinthians, ele perdeu.
0: Contra o Corinthians, não foi?
2: É, ele perdeu e o
0: foi
2: Gabigol
0: ele
2: também.
0: E o Gabigol, é isso aí. Bom, o Wallace e o Gabigol não eram utilizados, né, pelo Leonardo Jardim.
2: Não.
0: Escanteados, né?
2: É. Mas se saiu um quiprocó, ele garante. Ele e o Caio Jorge, os dois... MMA puro.
0: Vamos lá, pessoal, participa no WhatsApp 11 943 805 100. Vamos lá.
4: Lima e bancada aí, uma boa noite para vocês. O programa está maravilhoso. Meu nome é Fabiano Moreira de Campinas. Quero ganhar a camisa da seleção. Eu iniciaria com o Igor Vinícius e, conforme no decorrer da partida, de repente voltaria com o Endrick no segundo tempo. Um abraço.
5: Boa tarde, Elver, Sérgio, Hugo, Renan, que é Regiana de Adolfo, eu quero a camisa do Brasil, quero. Eu quero o Endrick também, o Endrick no ataque, Regiana de Adolfo.
6: Eu sou o Herlaco de Guarapari, com certeza o Endrick, ele está com muita fome de bola, um moleque novo, um moleque forte, quer mostrar para o Brasil o que os outros mostraram como... O Ronaldinho Gaúcho, ele tá com fome de bola. O Endrick, com certeza. E quero ganhar essa camisa aí da seleção, hein? Aguardar para sempre.
7: Boa tarde, Geraldo de Mogi. Eu vou de Endrick. A bola tá batendo nele e tá entrando. A gente precisa de centroavante assim. O Igor tá difícil, viu?
8: Fala, Weber. Rodrigo de São Bernardo do Campo. Eu prefiro o Endrick do que o Igor. O Endrick entrou com fome de gol. O Igor tá travado. Então, o Endrick tá jogando mais bola. É isso aí.
9: Boa tarde, Eberlima. Aqui é Zusa Dias e Paulinha. Quero ganhar a camisa do Brasil. Eu acho que deve entrar com o Igor Thiago no primeiro tempo, mas no segundo tempo ainda tem que entrar com tudo. Vai, Brasil!
10: Eberlima, Renan, Hugo Botelho, Celso Cardoso, boa tarde para todos. Eu colocaria o Endrick. Como não conheço o Igor Thiago, colocaria o Endrick. Ivan Carlos de Mauá.
11: Boa noite, Weber Lima. Adriano, motorista de aplicativo da Vila Ema. Para
3: mim quem tem que começar jogando é o Endrick. Camisa pro moleque não pesa nada, apesar da fase do Igor Thiago estar melhor, o Endrick tem estrela.
11: Boa noite, Weber Lima, Hugo Botelho, Celso, Renan, aqui é o Edson Nuíra de Nagoya. Sobre a enquete de vocês, sem dúvida, Endrick. Eu quero ganhar a camisa da seleção brasileira. Grande noite para vocês. Abração.
0: Um abraço.
12: Boa noite, Nova Brasil. Aqui é a Valquíria do Mery, da Penha, São Paulo. É, vamos de Endrick, hein? E bora ganhar esse jogo.
0: Vai ganhar.
12: Quero
0: vai ganhar
12: a camisa também. Um abraço.
0: Um abraço.
13: Fala, pessoal da Nova Brasil. Ricardo de Jundiaí. Fala uma coisa para mim. Sem clubismo, Mateuzinho não tinha lugar nessa seleção,
0: para
13: não?
0: Com isso. Ah,
13: não.
0: Ah,
13: pelo
0: para
13: menos em 56.
0: Ah, para.
13: Forte abraço. Saudade do Campeonato Brasileiro.
14: Ricardo Zona Sul, de São Paulo. Eu quero ganhar essa camisa da seleção brasileira. Desses canela seca. Tamanho GG, por favor. Um abraço.
15: Fala, Weber, beleza?
0: Bom.
15: É, tem que ser esse banhos aí mesmo, hein, meu? O Danilo não rola não, hein, meu? Muito fraco, hein? Não vai aguentar o baque, não. Beleza? Põe nós aí no sorteio da camisa aí, meu. Valeu? Dando um abraço aí pro Rufino Pé de Pano aí, beleza? Abraço! Vai, Brasil!
0: É!
16: Boa tarde, Weber Lima. Boa tarde, Renan, meu amigo. Adriano Japão aqui de Caieiras.
17: Ô, Japão.
16: É... quero concorrer à camisa, hein? Eu acho que não faz muita diferença entre Igor Thiago e Endrick. Seria mais importante o Danilo no meio campo. Mas vamos torcer. Acredito na seleção. Um abraço.
0: Um abraço. Valeu. Obrigado. Mas não espero o Renan responder, não, porque o rapaz lá da Arábia até hoje, ó. Rapaz participou do programa de estreia há 3 meses. O Renan não falou com o rapaz até hoje. É verdade ou não é?
2: Esclarecer por que o rapaz ali chamou o Edson o filho de pé de pano, né? A gente fica assim, pé de pano. Por que pé de pano? Pé de pano é o cavalo do pica-pau.
0: É.
2: E o Edson Rufino, ele anda marchando, né? A gente colocou o apelido dele de pé de pano.
0: Pé de pano. Você ligou pro rapaz lá da Arábia ou não, Renan?
18: Ei, cara.
0: Ligou?
18: É, ainda não.
0: Isso, que vergonha, 3 vezes. 3 vezes de programa.
18: Ah, né? O meu patrão tá me fazendo trabalhar muito, cara. Ah, minha cabeça.
0: E principalmente nos feriados, né, Renan?
18: É importante. É
0: importante.
2: Você preencheu o álbum, Renan?
18: Ainda não.
0: Ainda não.
2: Não
0: ainda
2: deu
0: não.
2: Certo ainda, não.
0: Mas por, quando
18: agora vem... na volta já...
0: é, o álbum do Renan não vai fechar. Vem num um pacotinho, vem 7 Messi e 3 Mbappé. Vicente Gonçalves, boa noite. Melhor programa esportivo do Brasil. O Endrick vai ganhar titularidade durante a Copa. O moleque é bom de bola. Vamos, Brasil. Vocês cornetaram o Yuri Alberto e o Rony. É o Samuel Ferreira perguntando. Mas o Matheus Cunha... Isso daí é verdade também, eu já falei aqui, 22 jogos, Matheus Cunha, um gol pela seleção brasileira, o cara é atacante, pô, vá pro inferno. Deixa eu ver quem mais.
2: Mas Rony e Yuri Alberto na seleção é muito pra cabeça.
0: É demais, é demais. E a última pra gente fechar, pra gente falar de seleção aqui, ó, é... cadê? Weber, o Ederson é de origem indígena, da etnia Terena, lá do Campo Grande, Mato Grosso do Sul. Um abraço para você, Edmar Matos, que trouxe essa informação. Ó, participe pelo WhatsApp para concorrer à camisa, tá bom? O Cláudio Lux está perguntando aqui, ó, 11 943 805 100. Qual que é o esquema que você colocaria aí, Renan?
18: Pô, eu tava desenhando aqui com o Celso, né? Depois que o Ed...
19: Sou one, ele é o lote.
0: É,
19: antes,
0: é lote.
18: É. E não vamos sair, vamos para lugar nenhum com essa... Mas, enfim, com o corte do Wesley e você não tendo um lateral
0: para subir, né?
18: É, porque assim...
0: Porque concordo, o Danilo não vai ter vigor.
18: Com,
0: é, o Danilo...
18: Concordo com o Hugo, o Danilo é um lateral, mas há muito tempo que ele não joga mais como lateral, ele joga
0: não,
18: como
0: e
18: zagueiro.
0: Tem, e não tem fôlego para subir mas, e voltar, não. Mas,
18: ele nunca teve essa amplitude toda, sim, essa profundidade toda, nunca foi muito a característica do
19: Danilo.
18: O Ancelotti
19: nem vai colocar ele para fazer isso.
18: Não, eu jogaria com 3 zagueiros. Eu sou muito entusiasta dessa formação 3 zagueiros.
2: Você fala 3 zagueiros ou 3-5-2? Tem que ser zagueiro-zagueiro ou 3 homens ali?
18: Não, eu colocaria os 3 zagueiros-zagueiros.
2: Zagueiro-zagueiro.
18: Só que nas alas você não necessariamente precisa dos laterais. Pode ser atacantes. Entendi. Porque Ô, Hugo, a gente acompanha futebol mundo afora. Alguns times dos mais ofensivos do mundo, Inter de Milão, por exemplo, jogam três zagueiros, só que muitas vezes com atacantes nas alas. Então eu jogaria com o Ibães na direita, a linha de três, Ibães, Marquinhos na sobra, porque o Marquinhos, para mim, já não tem grande vitalidade e velocidade para correr atrás de atacante rápido, então eu deixaria ele na sobra com a leitura tática fazendo cobertura. O Magalhães na esquerda, que é um canhoto, zagueiro canhoto, de boa marcação, vitalidade. Na direita, eu colocaria um atacante, estava até debatendo com o Celso, quem poderia ser? Rafinha? Luiz Henrique? O Rayan, talvez? Enfim, qualquer um deles. Na direita, também pode ser um atacante. Eu coloquei aqui o Douglas Santos ou o Alexandro, mas pode ser também um atacante. Um trio de meio de campo com Casimiro, Danilo
0: e Bruno.
18: Danilo Santos, né, o do Botafogo, e Bruno Guimarães. No ataque, o Vini Júnior e o Igor e o Endrick. Enfim, talvez o Neymar lá na frente. Mas é uma formação que daria bastante amplitude no time, com atacantes jogando nas alas. Claro, com comprometimento de recompor, fechando a linha quando necessário, mas batendo lá em cima dos laterais adversários. Poucas seleções nessa Copa do Mundo jogam em linha de três, poucas. Então esses alas pegariam os laterais adversários lá em cima, né? Marcação, pressão. Teria boa consistência defensiva no meio de campo, porque a gente teria um primeiro volante e dois meio-campistas, não considero volantes, mas sim segundos volantes, que tem chegada. Bruno Guimarães, é assim que ele joga, assim que ele é um dos maiores meio-campistas do mundo jogando na Premier League, com o Danilo, que tem a capacidade também de chegar à frente e recompor e tem agressividade na marcação, Vinícius Júnior mais um atacante. Eu acho que a gente teria uma seleção. A gente foi campeão mundial em 2002 jogando numa formação com três zagueiros, certo?
2: É, quando eu te perguntei sobre três zagueiros, é porque aquela Copa de 2002 foi no 3-5-2.
18: Sim.
2: Pouca gente vai se lembrar disso. O Roque Júnior, ele se transformou em zagueiro. Eu cansei de fazer jogo no início da carreira dele, ele como 5 do Palmeiras.
18: Como volante, sim.
2: Como volante. E aí ele...
18: O próprio Edmilson.
2: Edmilson. Edmilson ia chegar
18: mais
2: aí.
18: Volante com o Roque Júnior na época.
2: Chegar o Edmilson quando ele chegou para o São Paulo, vindo lá de Jaú.
18: Roque Júnior e Lúcio.
2: O Lúcio era zagueiro. Os outros dois se transformaram em zagueiros. Porque eu vejo que é uma diferença em você jogar com três zagueiros... E no 3-5-2. 3-5-2, você pode usar três volantes, um zagueiro, dois volantes, dois zagueiros e um volante, né, pra
18: Sim.
2: ter um ganho na saída. Porque, convenhamos, o zagueiro raramente ele sai com muita qualidade. O volante já tem, se for volante, você sabe.
18: Mas, Hugo...
2: Ele já é trabalhado em cima dessa qualidade que ele tem por natureza.
18: Concordo. Mas as características dos zagueiros que nós temos hoje na seleção brasileira, eles têm qualidade para isso. O Gabriel Magalhães, um canhoto, jogaria pela esquerda. O Marquinhos, que tem qualidade, mas já não tem tanta velocidade para
2: acompanhar na sobra.
18: Linha de 4. Eu acho que fica muito exposto à defesa. Ele ficaria na sobra com ótima leitura tática para fazer as coberturas. O Ibães, que tem muita força e velocidade, mas também tem qualidade para jogar. Quem acompanha o futebol saudita
2: sabe. Muito interessante, Renan.
18: E eu, depois que o Wesley saiu, eu fiquei, rapaz... E naturalmente, isso poderia virar uma linha de 4. Com o Ibães sendo lateral direito, Marquinhos, Gabriel Magalhães, e se tiver lá na esquerda, na ala esquerda, um dos laterais, Alexandre ou Douglas Santos, naturalmente forma-se a linha de 4. Na necessidade. Sem você mudar jogador, naturalmente você compõe uma linha de 4. Então, você teria versatilidade, consistência defensiva e muita velocidade dos lados, jogando com atacante nas alas.
0: E...
18: A gente tá cansado de ver isso na Europa.
0: E você acha que seria uma boa, Celso?
18: Não, eu acho válido, mas é que eu não consigo ver o Ancelotti pensando desse jeito.
0: É, eu também não vejo.
18: Não, assim, se é pra colocar os atacantes como ala, ele vai deixar o 4-2-4.
0: Sim.
18: Ele já tem o Vinícius de um lado, já tem o Luiz Henrique de outro, e tem o Matheus Cunha e o Rafinha, que também já tem essa ofensividade. Ele se protege lá atrás com dois volantes, o Bruno e o Casemiro. Casemiro funcionando até muito mais como um cão de guarda. E o

0: direito. Isso foi formado porque tinha o Wesley dando essa amplitude do lado direito, ele atacava. O Douglas Santos quase não atacou. Não, então Douglas era formado naturalmente essa linha de três.
1: Isso durou 20 minutos. Durou.
0: Aí, quando o menino machucou, o Wesley machucou, isso acabou. Mas isso naturalmente é formado. Agora, por não ter nem na direita nem na esquerda esse lateral agudo que ataca mais, aí que ele vai ter dificuldade.
1: Eu concordo com o Celso quando ele diz que o Ancelotti talvez não escale, não veja dessa maneira. E acho que a sua opção é super válida. Ficou bem interessante esse sistema usando três zagueiros.
0: É, essa aqui foi uma sugestão da minha cabeça depois da saída do Wesley, mas nunca achei que o Ancelotti pudesse fazer isso.
2: Não, não vai fazer.
0: Nunca.
2: Eu também não acredito que ele vá.
1: Talvez eu me sentiria mais confortável como torcedor com a sua formação do que com a formação do Ancelotti.
3: O Abel já ia inventar algo disso na seleção, você diz.
0: Abel Ferreira?
2: É.
0: Ah, sim.
2: Realmente. Você pensaria de forma diferente, com certeza. Mas o que eu não acredito mesmo é em muitas mudanças na formação do time. É fato que o Ancelotti mudou peças durante esse período de preparação, fez alguns ajustes, testou e tal, mas realmente no esquema eu acho que ele não vai abrir mão. Né, é bem do treinador italiano jogar de forma mais fechada, mais com cuidado defensivo do que com essa questão de dois alas atacantes e tal. Isso daí realmente acho muito difícil. 18 horas e 24 minutos, rápido break. Na volta o nosso Cuca Labareda nas ruas de São Paulo e as informações das seleções que participarão do Mundial nos Estados Unidos, México e Canadá. Rápido break, voltamos já já com pão de alhozinho. 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

Olha a chuva! É mentira! Quem nunca ouviu esse chamado numa quadrilha junina? A quadrilha é uma das tradições mais queridas do São João e tem origem nas danças europeias, mas ganhou um jeitinho bem brasileiro, especialmente nordestino. Com figurinos coloridos, coreografias ensaiadas e muito teatro, as quadrilhas contam histórias, celebram o casamento matuto e levam diversão para todo mundo. Hoje, existem competições entre grupos, com produções grandiosas e verdadeiros espetáculos. As quadrilhas adquiriram importância social, econômica e turística para vários municípios, sobretudo no Nordeste.

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0: 18 horas e 28 minutos, vamos direto com o nosso Cuca Labareda nas ruas de São Paulo. O que será que o Cuca aprontou hoje? Vamos ouvir.
1: Torcida Nova Brasil em campo aqui no Mercadão da Lapa, já no clima da Copa do Mundo, e nós queremos saber se os torcedores estão afiados, sabem quem que é os craques, os convocados para a seleção brasileira. Você que está no rádio, nós vamos mostrar algumas fotos de alguns atletas da seleção. Eu tô aqui com Igor Thiago, Bremer, Léo Pereira, o Douglas. Peraí. Vamos mostrar a foto e saber se pela foto o torcedor reconhece os craques. Você sabe quem que é. Quem que é esse aqui, ó?
2: Gabriel Guimarães.
1: Quem que é?
2: Gabriel Guimarães.
1: Gabriel Guimarães. Errou. Esse aqui, ó.
2: Fabinho?
1: Errou também, meu filho. A última. Quem que é esse aqui, ó?
2: É pior.
1: Errou também?
2: Errou.
1: É o Douglas Santos, o Igor Thiago e aqui o Ibanez. Errou. Mas no palpite você vai acertar.
2: 3-0.
1: 3-0. Manda aquele. Vai, Brasil. É isso aí.
2: Vem com o pau frango também aqui, ó.
1: Traz o frango. Vem com o pau frango. Agora, peraí. Todo mundo pode comprar frango, menos o goleiro, né?
2: Menos o goleiro.
1: Senão aí é molhado, né?
2: Aí já é molhado.
1: É isso aí. Não. Não sabe quem é. É o Igor Thiago. Já errou. Vamos ver pro segundo. Esse aqui.
3: Também não sei.
1: Também não sabe quem é. É o Douglas Santos. E aqui, a terceira. Isso aqui tá fácil, hein?
3: Não sei.
1: O Ibanez errou também. Quem que é esse aqui, ó?
2: É Léo Pereira?
1: Léo Pereira acertou a primeira.
2: Eu não sei o que, Igor Thiago.
1: Quem?
2: Igor Thiago.
1: Errou, rapaz. É o Bremer. Olha aí. Isso aqui é fácil, hein?
2: Também só vem com um cara que ninguém conhece, mano.
1: Como ninguém conhece? Se tá na seleção?
2: Mas a maioria dos caras que estão lá ninguém conhece.
1: Como não?
2: Eu vou te dar uma dica.
1: Eu vou te dar uma dica. Jogava no futebol carioca. Jogava no Botafogo.
2: Eu não sei quem é.
1: Foi campeão da Libertadores.
2: Eu não sei quem é.
1: Luiz Henrique. Não sabe. Eu vi que você é corintiano. Se tivesse que convocar alguém do Corinthians, quem você levaria?
2: Bidu. De reserva.
1: Quem?
2: Bidu, de reserva.
1: Tchau. Vamos embora. E aí, quem que é esse aqui? Não sabe? Já errou um, hein, ó. É o Luiz Henrique. Vou mostrar o segundo. E esse aqui? É o Bremer. Vamos lá. Você vai errar os três. Bora, mais um, ó. Esse aqui, ó. Quem que é esse aqui? É o Léo Pereira, rapaz. Esse aqui, ó.
4: Luiz Henrique.
1: Quem? Opa, Luiz Henrique. Eu acho que esse aqui ele acertou. Esse aqui, ó.
4: Bremer?
1: Oh, tá ligeiro, hein? Pra fechar a trinca, hein? Quem que é esse aqui?
4: O Léo Pereira.
1: Ah, Léo Pereira, tá ligeiro, tá ligado. E eu vou esperar sentado, o Weber, porque de pé cansa. A maioria errou o nome dos atletas da seleção. O Weber, quem que é esse aqui, ó? Conta pra mim. Você sabe? E esse aqui, o Weber? Olha aqui, ó, mostrando a foto. E esse aqui? O povo não sabe muito não, Weber. Por que será? Vai aí do estúdio, vamos juntos. É a torcida Nova Brasil em campo. Vai, Brasil!
0: É, eram as fotos do Igor Thiago, do Douglas Santos, do Bremer, enfim, mostra um pouco realmente dessa distância da seleção brasileira do público. 18 horas e 31 minutos, parabéns aí ao Cuca Labareda. A gente vai falar dos grupos A e B. Quinta-feira tem a abertura da Copa do Mundo, México e África do Sul no Estádio Azteca. E lógico que a gente vai falar sobre isso no programa de quinta-feira, logo depois, né? Vai estar no finalzinho do jogo, a gente já vai estar, entrando em campo aqui com o Nova Brasil em campo para falar desse jogo de abertura da Copa do Mundo. No mesmo dia, a gente tem um jogo entre a Coreia e a República Tcheca. Vamos lá então com as informações do Grupo A e do Grupo B. Antônio Lima.
5: Fala, Weber Lima, um grande abraço a você, a quem nos acompanha no Nova Brasil em campo. Hoje falaremos sobre os grupos A e B da Copa do Mundo, que está chegando. Faltam somente 2 dias. Nesta quinta-feira, a partir das 16h, o jogo de abertura entre México e África do Sul no Estádio Azteca, onde a seleção mexicana defende um tabu histórico. Nunca foi derrotada no Estádio Azteca em Copas do Mundo. Já são 5 vitórias e 2 empates neste cenário, além de 12 gols marcados e somente 3 sofridos. A seleção da Coreia do Sul também estreia na quinta-feira, às 11h, contra a República Tcheca. E o treinador do selecionado sul-coreano já esboçou o time titular para a partida. Dentre eles estão os principais jogadores: Lee Kang-in, do PSG, Kim Min-jae do Bayern de Munique, Juan Hee-chan do Wolverhampton e o principal ídolo sul-coreano, o Son, que atuou durante anos pelo Tottenham e hoje joga na Liga dos Estados Unidos pelo Los Angeles FC. O Canadá, na manhã desta terça-feira, anunciou a convocação de Jaden Nelson para o lugar de Marcelo Flores, que rompeu o ligamento cruzado anterior do joelho direito no último jogo antes de se apresentar à seleção canadense e ficou de fora. O substituto, Jaden Nelson, tem somente 27 anos e atua no Austin FC da MLS. Na temporada, tem 17 jogos e 2 gols. A seleção da Suíça teve que lidar com mais uma preocupação além das cobras. Houve um incêndio na região de Sorrento Valley, em San Diego, a pouco menos de 10 quilômetros de onde a delegação suíça está concentrada. Algo que pode atrapalhar o foco dos jogadores na preparação para a estreia contra o Catar no sábado. Weber Lima.
0: Tá certo, portanto, aí o nosso Antônio Lima falando um pouquinho dos grupos que abrem, ou melhor, do grupo, né, do grupo A, que abre a Copa do Mundo nos Estados Unidos, México e Canadá. Lucas Basílio com as informações dos grupos D, E e F, Lucas.
6: Grande tarde, grande noite, enfim, um grande abraço para você, Weber Lima, abraço especial para quem curte o Futebol Nova Brasil em Campo. Falamos de Copa do Mundo e hoje é dia de detalharmos o grupo F da competição, que tem a Holanda, tem o Japão, a Tunísia e a Suécia. E a gente começa pelos holandeses, né? Equipe muito forte, sempre, tradicionalmente, chega muito longe, mas nunca se sagrou campeã de uma Copa do Mundo a seleção holandesa, né? Como melhor campanha, na verdade, melhores campanhas, tem os anos de 74, 78 e 2010, quando se sagrou vice-campeã nas três oportunidades. Mais uma vez, chega forte, com nomes muito conhecidos do grande público, né? Nessa que é a 12ª participação da Holanda em Copas do Mundo. Dentre os maiores destaques do elenco comandado pelo técnico Ronald Koeman, a gente tem o Van Dijk, zagueiro do Liverpool, também o De Jong, meio-campista do Barcelona e, claro, a grande estrela da dropa é ele, Memphis Depay, o camisa 10 do Corinthians. Esse elenco holandês já sofreu uma baixa de última hora também, uma baixa considerável. O lateral e zagueiro Timber, do Arsenal da Inglaterra, sofreu uma lesão na virilha e foi cortado, dando lugar a Gertruida, também lateral e zagueiro do Sunderland da Inglaterra. Passando para o Japão, os japoneses que disputam sua 8ª Copa do Mundo consecutiva e contam com o trabalho dentre os 3 mais longevos de um treinador de seleção nesse Mundial. Trata-se de Hajime Moriyasu, que é o técnico da seleção japonesa desde julho de 2018. Está atrás apenas do Didier Deschamps, que é técnico da França há 14 anos e também por meses ali fica atrás do Lionel Scaloni, técnico da Argentina, que também está desde 2018 no comando da seleção local. O Japão nunca foi além das oitavas de final e não tem dois nomes importantes no seu elenco também, Mitoma e Minamino, ambos atacantes cortados por lesão. Na Tunísia, a seleção vai para a 7ª Copa do Mundo da sua história, chega com moral, não sofreu nenhum gol nas eliminatórias africanas, em 10 rodadas foram 9 vitórias e 1 empate, portanto, chega aí com uma campanha quase perfeita, mas fora das 4 linhas, muitos problemas, trocas de treinadores nesse último ciclo e também presidente da federação local preso por acusações de corrupção. E para fechar, Suécia, que ficou de fora da Copa do Mundo de 2022, né, lá no Catar, mas está de volta agora à disputa em 2026 nos Estados Unidos, México e Canadá, e também tem uma baixa de última hora. O zagueiro Holm, que atua na Juventus da Itália, foi cortado por lesão. Johansson, que é do futebol norte-americano, né, do futebol da onde vai acontecer a Copa do Mundo, foi convocado em seu lugar. E a Suécia se classificou suando, hein? Precisou da repescagem via título do grupo C1, que é referente à terceira divisão da Liga das Nações da Europa.
0: Tá certo, Lucas Basílio. Ó, vamos fazer aqui, ó, um bate-bola rapidinho. Celso Cardoso, rapidinho aqui, o Corinthians, notícia do UOL, do Fábio Lázaro, voltou a atrasar os salários deste mês, já não acertou e não tem previsão para o pagamento. E ainda, além dos salários, agora corre o risco de tomar um outro transfer ban. Tem até sexta para quitar uma dívida de 7 milhões de dólares, cerca de 36 milhões de reais com o Talleres da Argentina, referente à contratação do Meia Garro, e já possui um transfer ban ativo na dívida de 2 milhões de dólares com o Philadelphia Union pelo não pagamento dos valores da contratação de José Martínez. Celso.
7: Ah, o Corinthians é aquela coisa de sempre, né? O Corinthians não está jogando, não está recebendo, né? Então, estou zoando, né?
8: Copa do Mundo. Não tem renda, não tem
0: trabalho. Falaram para o Matias Rojas, né? Da última vez, a mesma história lá do Vampeta no passado, né? Então, ele não joga, a gente não paga, tal. Foi a brincadeira do Augusto Melo, né?
7: Pois é, para você ver o nível dos dirigentes do Corinthians. É triste ver o Corinthians nessa fase, nesse momento. Ou seja, o corintiano, ele não tem paz. Não tem, nem na Copa do Mundo, quando o time não joga.
0: Boa.
8: Entendeu? E daqui a pouco abre a janela de transferências, o Corinthians tem que pagar aí quanto? 40 milhões?
0: Mais ou menos 40 milhões,
8: para ter a possibilidade de reforçar o time. É complicado.
7: E aí o torcedor olha para ele, parece que a gente é o assessor dos representantes do Apocalipse. Mas é o Corinthians que é assim, o que a gente vai fazer?
0: O Renan, São Paulo colocou fim às negociações pela contratação de Domingos Duarte, não chegou a acordo com o defensor português.
8: Português que jogava no Getafe, né, da Espanha, mas português. Sinceramente, pouquíssima informação eu tenho a respeito dele, talvez o Hugo saiba
9: falar. Eu fiz vários jogos dele.
8: Saiba falar muito melhor a respeito dele.
9: Bom zagueiro.
8: Bom, né?
9: Bom, não é excepcional, maravilhoso, bom zagueiro.
8: O que eu tinha gostado dele é que de 38 jogos do Campeonato Espanhol, ele foi titular em 34. Então, é um cara que estava sempre disponível. Isso que o São Paulo está precisando hoje, né? Jogadores que estão sempre disponíveis. O Tolói joga 5, fica 6, 7 fora. Então, o São Paulo precisava disso, né? Mas não sei por qual motivo, se talvez problema financeiro ali, um pouquinho para lá, um pouquinho para cá. O negócio não andou, mas o fato é que o São Paulo precisa contratar zagueiros. São Paulo precisa de zagueiros. Hoje tem 3 zagueiros profissionais, entre aspas, profissionais, né? Que é o Sabino, o próprio Tolói e o Alan Franco. Então, o São Paulo precisa de pelo menos aí mais um, no mínimo um precisa.
7: Senão vão querer resgatar o Arboleda de novo.
0: Não dá. Aí pode fechar o clube. E, Hugo, para fechar, o governo federal marcou para o dia 4 de agosto, às 10 horas da manhã, de Brasília, o leilão da área onde está localizado o CT Rei Pelé. Terreno de 39 mil metros quadrados, terá lance mínimo fixado em 79,76 milhões e tudo isso, né? Começou esse processo de venda lá em julho de 2025. E o que aconteceu? Existe uma investigação do Ministério Público Federal que foi instaurado por um procedimento para apurar possíveis irregularidades e eventual favorecimento ao Santos na condução da licitação, Hugo.
9: Agora me chamou a atenção esse fato aí de há quantos anos o Santos tem esse CT?
0: Desde 90.
9: Desde 90. Estamos em 2026, né, se salvo engano. Só agora isso veio à tona? Qual que é o valor mínimo aí?
0: O mínimo 79,76 milhões de reais.
9: E Neymar Pai vai lá, bate o martelo, compra e vira dono do CT do Santos.
0: Eu também acho que é isso.
9: Já está montado, já está pronto. E 79 milhões para eles, 79 milhões é dinheiro para todo mundo, mas para alguns é mais, para outros...
0: É menos, né?
9: Para outros é menos. Para eles está no menos, vamos, né? 79 milhões... ele ainda divide em 12 parcelas e coloca o dinheiro a juros e ainda ganha um pouquinho em cima, hein?
8: O CT do Santos não estava já para a família... Para a família Neymar, numa negociação ali? Não era o CT
9: não,
8: do Santos?
9: Não, não me lembro.
7: Caso o CT da base não pagar...
0: A ideia é o Santos dar o lance. Essa é a ideia. Para o Santos ficar definitivamente...
9: Se você é o Neymar terreno. Pai...
0: Mas é isso.
9: Tem uma oportunidade dessa, você vai lá e bate o martelo.
0: É isso.
7: Vocês estão devendo pro Neymar mesmo?
0: É isso que vai acontecer.
9: E ele tá errado, né? Ele tá certo.
0: É negócio, cara.
9: É negócio, é oportunidade.
0: Tá certo.
9: Ele tem o dinheiro para isso?
0: Exatamente. Boa. 18 horas e 42 minutos, rápido break, na volta. O nosso Felipe Oliveira fala dos grupos restantes, né? O G, o H e o I. E o nosso Edson Rufino, dos grupos, que tá todo mundo de olho, né? O J, K e o L, porque lá tem Argentina e Portugal. Se os dois ficarem primeiro nos seus grupos, se eles ficarem em primeiro lugar, no, lugares nos seus grupos, teremos nas quartas de final Messi contra Cristiano Ronaldo. Então é o que está todo mundo aguardando nessa Copa do Mundo. 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

0: 8:46. Vamos direto com o nosso Felipe Oliveira e as informações do grupo GHI. Vamos lá.
1: Um abraço, Weber Lima. Um abraço, amigos ligados na Nova Brasil em Campo. Todo mundo sintonizado na Nova Brasil FM. 2 dias, está chegando a hora da Copa do Mundo. E hoje vamos falar do grupo GHI do Mundial. Começando pelo grupo G, grupo de Bélgica, Egito, Irã e Nova Zelândia. Um motivo para os belgas comemorarem a presença de Romelu Lukaku. E ele, depois da vitória contra a Tunísia, falou que para ele é um milagre estar na seleção ainda. Porque essa temporada, para o atacante belga, foi muito marcada por lesões musculares. Ele fez apenas 7 jogos pela Napoli e não esperava convocação, não esperava estar saudável no Mundial. Mas está retomando a forma física. Nos últimos 2 amistosos da seleção belga, ele saiu do banco de reservas e a tendência é que ele vá retomando essa forma física até ao longo do Mundial e para retomar a titularidade da seleção belga. A Bélgica estreia no próximo dia 15 contra a seleção do Egito, a última adversária do Brasil, antes também da Copa do Mundo. No grupo H, grupo de Espanha, Cabo Verde, Arábia Saudita e Uruguai, a Espanha vai para o Mundial com o pé direito. Venceu a equipe do Peru e está a simplesmente 30 jogos sem perder. Chegou a essa marca depois de vencer a equipe do Peru, com gols de Oyarzabal, Pedri e também Galese, marcou contra para a seleção espanhola. Luis de la Fuente falou sobre a ausência de Lamine Yamal e Nico Williams, que nem viajaram para a partida, ainda estão em processo, em reta final de recuperação. Ele falou que devem estar, não cravou nada, mas devem estar à disposição para a estreia da seleção espanhola contra a equipe de Cabo Verde também no próximo dia 15. Eles podem pintar no banco de reservas os dois homens de frente da seleção espanhola. Na seleção uruguaia, a segunda favorita ao Grupo H da Copa do Mundo, Ronald Araújo retornou depois de iniciar seu tratamento na Espanha. Ele que teve uma distensão muscular na panturrilha e é dúvida para a estreia do Uruguai. Ele mesmo falou que não sabe se vai estar à disposição para enfrentar a equipe da Arábia Saudita no próximo dia 15, na estreia da Copa do Mundo, mas está em reta final já de recuperação de uma lesão na panturrilha. No grupo I, os franceses vão para o Mundial também com o pé direito. 3-1 contra a Irlanda do Norte, 3 gols de Olysee, jogador do Bayern de Munique, que é um dos nomes para ficar de olho durante essa Copa do Mundo. Os franceses se despediram da França antes da viagem, jogando em Lille, com o pé direito venceram a equipe da Irlanda do Norte por 3-1. E hoje, um duelo entre Grupo H e Grupo I. Senegal e Arábia Saudita se enfrentam hoje às 8 horas da noite, também no último confronto antes da Copa do Mundo. O Mundial tá chegando, é logo ali, e você acompanha tudo aqui na Nova Brasil em Campo. Volto com vocês aí do estúdio. Um abraço, Weber.
0: Um abraço, Felipe Oliveira, do nosso Felipe Oliveira, para Edson Rufino com os últimos grupos da Copa do Mundo. Vamos lá, Rufino, e aí, beleza?
2: E aí, beleza, Weber, tudo certo? Salve, salve, amigo torcedor. Vamos juntos com detalhes e informações da Copa, destacando os grupos J, K e L. Na noite de hoje, a Argentina realiza o seu último amistoso antes da estreia na Copa do Mundo. Vai enfrentar a Islândia e a promessa da comissão técnica é que Messi estará em campo. Ainda não se sabe por quanto tempo, mas será utilizado, ao contrário do que aconteceu no amistoso contra Honduras, quando Messi ficou apenas no banco observando e não foi utilizado. Seleção de Portugal, que está no grupo K, tem amistoso confirmado para esta quarta-feira. Será o último teste da seleção portuguesa. Vai enfrentar a Nigéria, lembrando que diante do Chile, vários jogadores foram preservados. A tendência é que todos sejam utilizados nessa partida amistosa contra a Nigéria. Último teste da seleção portuguesa. Ficaram de fora no jogo passado contra o Chile o Nuno Mendes, o Vitinha, o João Neves e também o Gonçalo Ramos. A tendência, repito, é que sejam utilizados contra a Nigéria. E no grupo L, a Inglaterra terá seu último teste também nesta quarta-feira, vai enfrentar a seleção da Costa Rica. Inglaterra, que chega para o Mundial, apontada também como candidata ao título, e a pressão é enorme para encerrar o jejum, que já dura 60 40 anos sem títulos mundiais. Então é isso, falei da Copa do Mundo, destacando os grupos J, K e L. Até mais, um abraço, amigo.
0: Um abraço, Edson Rufino. A gente está muito de olho aí nesses grupos, né? Porque lá temos Portugal e Argentina, né? Argentina com muitos problemas para essa Copa do Mundo, muitos jogadores lesionados, alguns voltando do departamento médico, mas realmente o Scaloni com vários problemas. E a gente aqui, né, falando do Neymar, né, o Neymar está contundido, está lá na Argentina, temos 9 no departamento médico e agora eles estão saindo aos poucos, né? O Messi e o Nico já ficaram no banco na última partida, o zagueiro já foi cortado. Enfim, a Argentina, o Scaloni está esperando até a véspera, dia 15, da estreia da Argentina, para ver se vai trocar ou não os seus atletas, né, por lesão.
3: 24 horas antes tem.
0: É um dia antes, na véspera.
4: O Giai jogou o último jogo, vai jogar hoje. E nem convocado para a Copa.
0: Não tá. Não. O Giai tá fazendo parte do grupo, vá, né?
4: Não, sim, mas é irônico que o cara tá jogando os amistosos preparatórios e não vai para a Copa, teoricamente.
0: E aí, é o que eu falo, se a gente parar para pensar, a gente está vendo isso acontecer em outras seleções também, jogadores estão indo à Copa do Mundo mesmo lesionados, né, para se recuperar dentro da competição. É um problema, parece que mundial, né? Porque, porra, Argentina, cara, eram 9, né? Agora tá voltando, tem uns 6 e tal, que estão aí no departamento médico. Pô, será que não tem jogador para substituir na Argentina esses 6? Né? Realmente chama atenção esse tipo de coisa. Ó, tem uma notícia pra gente encerrar o programa aqui, a discussão dos nossos comentaristas.
2: Dê a notícia, Celso Cardoso e
0: Renan Teixeira. Não, mas antes, rapidinho aqui, 5 mensagens no WhatsApp apenas, e depois a gente vem para a notícia que ela chama a atenção. Vamos lá!
5: Boa noite, Ever Lima. Boa noite, pessoal aí da bancada. Tem que começar com o Hendrick. Vamos começar com o Hendrick. E me põe aí na camisa aí, no sorteio da camisa. Eu quero ganhar a camisa. Ayrton, da Zona Sul, aqui no Jardim Igá, São Paulo, capital.
6: Boa noite, Weber, tudo bem? Aqui é Armando, falando de Terra Roxa, interior de São Paulo. Pô, vamos convenhar, a gente viu pelo último jogo aí que esse Igor Thiago não engraxa a chuteira do Hendrick, né, meu? É lógico que é o Hendrick. E a camisa é nossa. Valeu? Um abraço para todos.
7: Hendrick é abençoado. Um menino.
8: A filha é jogador de lá.
7: Tem tudo.
8: O Matheus Cunha era sempre.
7: Pra trazer a taça pra gente. E vai trazer.
8: Camisa 9, né?
7: Deus abençoe ele e toda a equipe da seleção brasileira.
8: Ele já tem tudo isso.
9: Boa noite, Nova Brasil em Campo, Bruno de Campinas. O que o Renan tá falando, gente? Que o Marquinhos tem vitalidade. Pô, o time do PSG joga com 2 laterais que atacam o tempo todo e o Marquinhos não sofre. Ô, Renan, pelo amor de Deus, hein?
0: Aí, ó, Renan, tá.
9: Abraço, até mais.
3: É, tá o tempo todo.
10: Boa noite, no Nova
3: Claro
10: FM.
3: Que não sofre. Ué, vai sofrer como? 80% de posse de bola, ué?
10: Eu colocaria o Igor Thiago, pois ele é mais presença na área. Lógico que o Henrique é um grande jogador. E colocaria o Danilo meio de campo também, pra servir o centroavante. Abraço.
0: Maravilha, vamos lá, ó. Direito de resposta, Renan, rapidinho.
3: Do quê?
0: Do Marquinhos.
3: É claro, o PSG tem 80% de posse de bola contra todos os times do mundo. É claro que não vai sofrer. Agora, quando ele precisa correr atrás do... Gol do Arsenal, 8 minutos de jogo, nas costas de quem? Na minha que não foi, porque eu nem tenho mais tamanho pra jogar futebol. Foi nas costas do Marquinho. Será que o camarada nosso tá assistindo o mesmo jogo que eu mesmo?
0: É.
3: Então tá bom, responde.
0: CBF decidiu pela demissão Celso Cardoso de Rodrigo Sintra, atual presidente da comissão de arbitragem. No lugar dele, outro ex-árbitro, Sandro Merahit. A mudança foi anunciada pela diretoria de Samir Chaudi, presidente da CBF.
4: Os árbitros continuam os mesmos?
0: Sim. Então... é a quinta mudança em 10 anos.
4: Não, quantas mudanças a gente já viu? Saiu uma, entra outra, saiu entra outra, saiu entra outra, e a gente continua discutindo a embreagem.
0: Mas você acredita
4: embreagem no Brasil do mesmo jeito?
0: Você acredita, pode
11: não parecer, pode não parecer, mas eu penso. É, eu vim de transporte público hoje, que depois eu tenho motorista particular para me levar de volta, né?
3: É, tamo fica junto, palhaçada, tamo junto. É, fica com palhaçada.
11: E eu tava pensando sobre arbitragem. Há um mito no Brasil que a arbitragem já foi boa. A arbitragem nunca prestou aqui no Brasil. Ah, nós tivemos o Cid Vanderlei Busquilha, a torcida da Ponte Preta sabe o que aconteceu em 77. Ah, tivemos José de Assis Aragão, uma porcaria de árbitro. Valquir Pimentel, Arnaldo César Coelho.
3: Souza Mendonça.
11: Wilson, e aí vem o Tonhão, lembra do Tonhão? Que era de Goiás, foi para a Federação de Pernambuco. Lá em Minas, Osmar Camilo, pai desse assistente, Camilo, Guilherme Dias Camilo. Tudo ruim, tudo horroroso. É só buscar os recortes. A internet deve ter aí muitos jornais, né, digitalizados hoje. Tudo ruim. Todo mundo sempre bateu na arbitragem. Os árbitros, eles ficam melhores quando eles param de apitar. E quando eles estão apitando, são todos ruins. Sandro Meirahit?
3: É lá de Poço de Caldas.
11: É, eu sou amigo do Franguinho, que é um primo dele, que a gente jogava muita sinuca juntos.
3: É.
11: É um baita de um cara. É ele que deu aquele pênalti do Gil em cima do Ronaldo no Pacaembu, que tirou o Cruzeiro da luta do Campeonato Brasileiro. A bola foi cruzada, o Ronaldo foi para dominar, o Gil chegou, houve a trombada no ar e ele meteu na cal. Márcio Rezende Freitas, todo mundo, um árbitro sensacional.
3: Arrebentou o Santos.
11: Corinthians Internacional.
3: Também.
11: Lembra? A gente trabalhou naquele jogo, verdade, no Pacaembu. É. Ele não deu o pênalti no Tinga e expulsou o Tinga.
3: É verdade.
11: É, ué. Verdade. Então a arbitragem sempre foi ruim. Muda o Sandro Meirahit, daqui a pouco vem outro pro lugar dele e a arbitragem vai continuar ruim.
3: É verdade.
12: E quem é que vai fazer a abertura da Copa do Mundo?
3: O Elton Pereira Sampaio, de Goiânia. Olha, em 2000...
11: E lá ele vai bem, hein?
3: É.
11: Pode cravar, que ele lá fora bem. Eles apitam bem. O problema deles é aqui dentro, território nacional.
3: Exato. Ó, pra gente fechar o programa, de 2016 a 19, o chefe foi o Coronel Marinho, que eu não sei o que ele estava fazendo lá, né? De 2019 a 2021, Leonardo Gaciba. De 22 e... entre 22 e 25, Wilson Seneme. Fez Comembol, né? Foi chefe de departamento. E de fevereiro de 2025 a junho de 2026, Rodrigo Sintra foi o presidente da comissão de arbitragem.
11: Renato, tem um árbitro que eu gostava.
3: Ah.
11: Oscar Roberto Godoy. Ele eu gostava.
12: O Paulo Sérgio também amo.
11: É, tá vendo?
3: Não tem jeito.
11: Não tem jeito.
3: Renan, um grande abraço e até.
13: Valeu, Eber. Até amanhã, né?
3: Até amanhã. Tamo junto no SBT Esportes.
12: Aqui
3: interior.
12: Quinta-feira
3: aqui no Nova Brasil em Campo, no SBT Esportes Interior. Todos os dias às 19h15 estou ao lado do Renan. Lá no TH+, SBT Interior e pra galera de Araçatuba no 90,1, daqui a pouquinho já acompanha o nosso SBT Esportes Interior. Celso Cardoso, um grande abraço e até sexta, né?
12: Um abraço pro Godô aí também, tá?
3: Hugo Botelho, um grande abraço e até a próxima semana.
11: Um abraço,
3: segundona, tamo de volta.
11: Se você quiser, eu venho amanhã, venho quinta, venho sexta, viu?
12: Chegando na carona, né?
11: Carona.
12: Você vai dar 5 estrelas pra ele depois?
11: Dando 5 estrelas, manda gorjeta.
3: Isso. Segunda daqui, a parte lá dos nossos amigos do futebol. Mas é isso aí. Valeu, galera. Obrigado pela audiência, pelo carinho. Voltamos amanhã. Continua o sorteio da camisa da Seleção Brasileira, sexta-feira, para quem participa pelo WhatsApp. Obrigado por várias mensagens. Vocês são maravilhosos. A gente volta amanhã às 17h30 com o Nova Brasil em Campo, com pão de alhozinho. 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Tchau.
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1: A música brasileira terá uma noite especial no próximo dia 10 de junho. 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
3: 75, boa noite. Nova Brasil com Maria Bethânia. É o amor.

0: Nova Brasil com Agnes Nunes. Será que é amor? Mais que moderna brasileira, 7h20. Boa noite. 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

0: Nova Brasil com o Alceu Valença, La Belle de Jour, mais que moderna, brasileira, 7h39, boa noite. 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
0: 7h42, ótima noite pra você. Já de volta com o Djavan Fiamo, aqui na Rede Nova Brasil FM. Mais que moderna, brasileira.

0: Nova Brasil, este é Pedro Mariano. Pode ser mais que moderna brasileira, 7h54. Já tem submedida. 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
0: Mais que moderna brasileira, agora 1 para as 8, ótima noite. Começou o Sob Medida com Jorge Vercilla.

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0: Brasil, agradecendo a sua audiência e companhia. Siga por aqui, Mais Que Moderna Brasileira, agora 8h57. Forte abraço aqui do seu amigo Júlio César. A gente se fala, até breve. 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

0: Está no ar a Voz do Brasil. As notícias do governo federal que movimentaram o país no dia de hoje.
1: Olá, boa noite.
2: Boa noite para você que nos acompanha em todo o país.
1: Terça-feira, 9 de junho de 2026.
2: Vamos ao destaque do dia, Estatuto da Segurança Privada.
1: Presidente Lula regulamenta a lei que traz mais controle das autoridades sobre esse tipo de serviço.
2: Segurança jurídica também deve estimular a abertura de mais empresas no setor.
1: O presidente também destacou a legitimidade para trabalhadores que fazem serviços de vigília e segurança.
3: Dar cidadania para você, é você andar de cabeça erguida, não sendo tratado como clandestino e não recebendo calote.
2: E ainda, Conselho de Política Energética vai avaliar aumento da mistura de etanol na gasolina.
1: Proposta do governo e de empresários é que composição passe a ter 32% de álcool combustível. Márcia Fernandes.
4: Se a medida for acatada, 450 milhões de litros de gasolina deixarão de ser importados.
2: E a gente vai falar também da prevenção aos incêndios florestais esse ano.
1: Com a possibilidade de termos El Niño no segundo semestre, o governo do Brasil já vem se preparando com contratação de profissionais e equipamentos.
2: A gente conversa sobre isso em entrevista ao vivo com o ministro do Meio Ambiente e Mudança do Clima, João Paulo Capobianco.
1: Hoje, na apresentação da Voz do Brasil, Mariana Jungmann e Luciano Seixas.
2: E acompanhe a gente ao vivo. Acesse radiogov.ebc.com.br ou o canal Gov na sua TV aberta.
1: O governo pretende aumentar novamente o percentual de etanol presente na gasolina, agora para 32%.
2: A proposta, que é defendida também por empresários do setor, será avaliada nas próximas semanas pelo Conselho Nacional de Política Energética.
1: E se aprovada, deve contribuir para aumentar a autonomia do país no setor de combustíveis e diminuir os preços para o consumidor.
4: Empresários e representantes do setor de etanol levaram ao governo federal a proposta de um aumento no percentual de etanol na gasolina para 32%. Hoje, esse percentual é de 30%. De acordo com o ministro de Minas e Energia, Alexandre Silveira, a medida pode ajudar a reduzir o preço do combustível e acelerar o processo de descarbonização.
5: Um tema fundamental para a segurança energética, para aumentar ainda mais a mistura do etanol. Etanol anidro na gasolina, deixando de ser necessária a importação de gasolina e, com isso, minimizando os impactos também da guerra, como temos conseguido, tanto com as subvenções quanto com as desonerações, a gente possa chegar na bomba com o menor preço de combustível no Brasil.
4: Se a medida for acatada, de acordo com o ministro, 450 milhões de litros de gasolina deixarão de ser importados. O anúncio foi feito nesta terça-feira, após uma reunião entre representantes do setor, ministros e o presidente Lula. Um dos participantes, Evandro Gussi, presidente da União da Indústria de Cana-de-Açúcar e Bioenergia, destacou a viabilidade desse aumento do percentual do etanol.
6: A mistura de 32% ela já foi testada com sucesso quando a mistura foi elevada para 30%. Então nós estamos aqui muito animados. Para se ter uma ideia, desde que a guerra começou, essa diferença de preço entre etanol e gasolina já fez com que o consumidor brasileiro